0: para garantir novos direitos aos participantes desistentes e excluídos. O deputado propõe regras para a devolução de valores, limita multas e veda a cobrança de taxa de administração após a saída do grupo.
1: Kleber Verde acrescenta que o texto prevê o envio de saldos não resgatados ao Banco Central para, segundo ele, facilitar o resgate do dinheiro. Na opinião do parlamentar, a medida busca dar mais transparência e equilíbrio à relação entre clientes e administradoras.
0: Termina agora o jornal Câmara dos Deputados, produzido pela Rádio Câmara, com trabalhos técnicos de Everson Urani e apresentação de José Carlos Andrade e Márcio Aquiles Sardi. Uma boa noite para você.
1: Ótima noite, a Voz do Brasil está de volta amanhã.
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Essa mexe, hein? Aquela música que toca legal você ouve aqui na Pan, a Timbaland. O One Republic Apologize aqui na Pan. Sabrina Carpenter tem Armandinho desenhando aí, por Deus. Desenho de Deus. Aqui na sua Jovem Pan. Boa noite. 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

0: A Little Respect, direto de 87, hein? 1987. O que é que você fazia nesse tempo? Tamo juntasso na Pan, músicas legais pra você recordar ou pra conhecer, pra você que não é desse tempo aí. Tem um programa bem legal, à meia-noite, horário de Brasília, que se chama Clássicos da Pan. Você tá convidado e convidadíssimo a participar, tá bom? Rápido intervalo.
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Anjos pra quem tem fé, e eu sei que você tem fé. E do outro lado, tá ouvindo a gente? Nessa quinta-feira, 3 de setembro, a gente baixa um pouco mais o pitch assim. Vem com Mads. É Neo aqui na Pan, lembrando que já tem as 7 melhores pra você curtir, as que bombam no mundão todo, e principalmente aqui, ó, na número 1 do Brasil. Ótimo final de semana pra você, essa é a sua.

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21: Ok, muito bem, estamos de volta então com mais músicas, muito mais para você nessa quinta-feira, 3 de setembro. É o final de semana já chegando para a nossa alegria. Você com a gente aqui na maior e melhor rede de rádios do Brasil. Bora conferir elas então. As 7 melhores chegando pra você aqui na sua Jovem Pan.
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21: É, obrigado, me corrigiu. A melhor da semana. As 7 melhores já foram. Madonna com Dance Eteria aqui na sua.

0: aqui na sua Jovem Pan. Elton John, Britney Spears e Madonna com a melhor da semana, Danceteria. A gente volta já.
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E o Conexão Jovem Pan abre os trabalhos com uma ótima novidade sobre o Stray Kids. A partir desta quinta, quem for ao Shopping Metropolitano Barra, no Rio de Janeiro, irá conferir uma loja temática, recheada de itens para colecionadores. Mas atenção, a lojinha do SKZ só vai funcionar até o próximo dia 13, para marcar a passagem dos sul-coreanos pela cidade maravilhosa. E se você curte Oasis, se prepare. Segundo John Mayer, Noel Gallagher tem composto muitas músicas enquanto os fãs aguardam pelas novas apresentações da banda de Manchester em 2027. O ex-parceiro de Morrissey ainda revelou que eles têm trocado muitas ideias pelo WhatsApp, com direito a arquivos de áudio cheios de riffs e guitarra. Para saber mais, siga a Pan nas redes sociais.

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0: Caramba, hein? Pedrada, direto de 91 aqui no seu radinho. Baita de um clássico legal que você ouve à meia-noite. Já já, horário de Brasília, os clássicos da Pan. Ótima noite pra você, bom fim de semana, hein? 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

mais um Clássicos da Punk chega a partir de agora aqui, na número 1. Número 1 do Brasil, essa é a Jovem Pan. Faz você relembrar os sucessos que passaram por aqui desde os anos 70. E aí a gente surfa 70, 80, 90, até os anos 2000, onde você vai curtir Michael Jackson, W, Earth in the Fire e muito mais a partir de agora aqui na Jovem Pan. Pri Oliveira falando contigo nessa passagem de quinta para sexta-feira, de 3 para 4 de setembro aqui na Jovem Pan. 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

0: Número 1 do Brasil com Madonna Borderline, esse clássico de 1983. Anos 90, marcando presença aqui no Clássicos, que faz você relembrar o que tocava por aqui dos anos 70 até os anos 2000. Agora tem This Rare com You Gotta Be.
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Jovem Pan número 1 do Brasil com The Police, Every Little Thing She Does Is Magic, aqui no Clássicos da Pan, que traz pra você os clássicos que tocaram e ainda tocam por aqui, mas se ouviu muito desde os anos 70 até os anos 2000. Logo mais, na sequência, tem uma atrás da

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0: Agora 4h59, olá, bom dia para você. Hoje é sexta-feira, 4 de setembro de 2026. Seja bem-vindo, bem-vinda aqui à programação da Jovem Pan. Nós estamos iniciando o Jornal da Manhã. Os principais assuntos mais importantes do Brasil e do mundo você acompanha a partir de agora. Vamos então aos destaques da edição de hoje. Ministro Alexandre de Moraes pede que o colega André Mendonça seja investigado por abuso de autoridade na condução dos casos Master e INSS. O pedido foi assinado no âmbito do inquérito das fake news e encaminhado ao presidente da corte. Flávio Bolsonaro acusa Moraes, Alcolumbre e Flávio Dino de articular ação ilegal contra ele. Em postagem, o senador e candidato do PL afirmou que uma eventual trama teria sido orquestrada em reunião entre os ministros do STF e o presidente do Senado na quarta-feira. Lula cobra do STF e da PGR a resolução do caso Master e diz que todos estão sob suspeita e devem ser investigados. O presidente também defendeu a reforma do judiciário e afirmou que a democracia não pode ficar refém de vazamentos seletivos. Pesquisa Datafolha mostra Lula com 38% das intenções de voto no primeiro turno contra 33% de Flávio Bolsonaro e 8% de Augusto Cury. No segundo turno, o atual presidente aparece em empate técnico com o senador. O Congresso aprova medida provisória que põe fim à taxa das blusinhas. A votação foi feita de forma simbólica na Câmara e no Senado, sem contagem nominal de votos. O texto segue agora para assinatura presidencial. Senador Davi Alcolumbre adia para depois das eleições a votação em plenário da PEC que acaba com a escala de trabalho 6-1. Lula criticou a decisão e culpou aliados de Flávio Bolsonaro. Agora são 5h01. A edição de hoje do Jornal da Manhã começa olhando para o STF. Diante das pressões internas e de fora da corte, o presidente do Supremo Tribunal Federal, ministro Edson Fachin, reagiu e determinou que os ministros André Mendonça e Alexandre de Moraes, além do procurador-geral da República, Paulo Gonet, e o diretor-geral da Polícia Federal, Andrei Rodrigues, se manifestem em até 5 dias úteis sobre os acontecimentos que levaram à crise na corte. Os detalhes você tem na reportagem do Bruno Pinheiro.
1: A sessão do plenário do Supremo Tribunal Federal da quinta-feira reuniu mais uma vez, lado a lado, os ministros André Mendonça e Alexandre de Moraes, os pivôs da maior crise da história do órgão máximo do judiciário brasileiro. Os trabalhos seguiram um clima de cordialidade, apesar da alta tensão interna sobre o comando do ministro Edson Fachin. Mas pouco depois do encerramento, a aparente calmaria mudaria completamente. Em despacho, no início da noite, o ministro Alexandre de Moraes determinou o envio ao presidente da corte, Edson Fachin, relatórios da Polícia Federal que apontariam as possíveis irregularidades na atuação de Mendonça à frente das operações sem desconto e compliance zero. Alexandre de Moraes solicitou que André Mendonça seja agora investigado no âmbito do inquérito das fake news. Segundo o relatório de inteligência usado por Moraes para apontar as possíveis irregularidades na atuação do colega, André Mendonça teria recebido os dados de investigações antes da análise da Polícia Federal. Na avaliação de Moraes, a medida ultrapassaria o controle judicial sobre a legalidade da obtenção da prova e colocaria Mendonça em posição de analisar diretamente o conteúdo. Os documentos também indicam fortes indícios de improbidade administrativa, abuso de autoridade e crime de responsabilidade, além de possível quebra de imparcialidade judicial e favorecimento a grupos políticos. Alexandre de Moraes também retirou o sigilo do material e determinou que a PGR seja comunicada. Ao justificar a decisão, o ministro afirmou que há, portanto, a presença de fortes indícios da prática de improbidade administrativa, abuso de autoridade e crime de responsabilidade pelo ministro André Mendonça. Segundo ele, as condutas teriam ocorrido na relatoria das operações sem desconto e compliance zero. Na sequência, também acrescentou que os indícios envolveriam quebra da imparcialidade judicial e favorecimento a determinados grupos políticos, além de suposta interferência na condução das investigações. Segundo o documento, Mendonça fez perguntas sobre o estágio das negociações de delegações e, em diversas ocasiões, questionou sobre o conteúdo das colaborações. Alexandre de Moraes afirmou também que o colega realizou contatos com os defensores e os pretensos colaboradores e teria oferecido benefícios não previstos em lei. Moraes diz que Mendonça parece ter uma estratégia de recomposição de forças no tribunal, tendo como provável alvo o presidente do Senado, Davi Alcolumbre. O texto cita direcionamento de determinados alvos para investigação, no caso, o próprio ministro Alexandre de Moraes e o senador Davi Alcolumbre por motivos pessoais e políticos. Ao tratar do próprio caso, Moraes afirma que houve a tentativa de incriminação e diz que Mendonça demonstrou interesse na abertura de uma investigação formal contra ele. Segundo o despacho, o ministro teria também pedido mais de uma vez que a equipe de investigação apresentasse uma provocação para permitir o avanço da apuração. Mais adiante, Moraes afirma que Mendonça quis afastar de suas funções o diretor-geral da Polícia Federal, Andrei Rodrigues, e o procurador-geral da República, Paulo Gunet, o primeiro por suposta proximidade com o presidente Lula e o segundo por uma proximidade com o ministro Gilmar Mendes. Diante dos questionamentos internos e externos à corte, o presidente do Supremo Tribunal Federal reagiu. Edson Fachin determinou que os ministros André Mendonça e Alexandre de Moraes, o procurador-geral da República e o diretor-geral da Polícia Federal, Andrei Rodrigues, se manifestem em até 5 dias úteis sobre os acontecimentos que levaram à crise no tribunal. O despacho foi assinado depois de Mendonça defender que os elementos reunidos pela PF, incluindo as mensagens entre Moraes e o ex-banqueiro Daniel Vorcaro, fosse analisado pelo plenário do Supremo e de a PGR pedir a extinção do processo. Fachin afirmou que cabe à presidência da corte garantir que uma eventual análise colegiada ocorra com respeito ao devido processo legal, à ampla defesa e ao contraditório. Cabe à presidência do tribunal zelar para que a possível apreciação colegiada seja feita a tempo e modo, com o elevado senso de responsabilidade que os fatos reclamam. Entre os pontos levantados, Fachin também pediu informações sobre o cumprimento pela Polícia Federal das regras para investigações que envolvam autoridades com foro no Supremo e também quer esclarecimentos sobre eventuais indícios de uso de credenciais institucionais para acessar documento particular e sobre a possibilidade de informações sigilosas que teriam sido repassadas a uma pessoa investigada. O presidente do STF também pediu ainda informações sobre circunstâncias da decisão de Mendonça que determinou à PF a identificação de pessoas mencionadas nos documentos da investigação e sobre as medidas adotadas pela PGR no controle externo da atividade policial.
0: O escândalo do Banco Master atingiu o Supremo Tribunal Federal e, diante do cenário, ministros se reúnem para discutir a situação. Esse é assunto para o comentário aqui do José Maria Trindade.
2: Pois é, olha, os ministros do Supremo se reuniram de forma reservada e decidiram dar tempo ao tempo e avaliar as repercussões sobre este caso grave de ligações do ministro Alexandre de Moraes com o ex-banqueiro Daniel Vorcaro. A situação é a seguinte: aguardar as respostas e articulações que estão sendo feitas e conversas. Inicialmente, o debate era de Moraes contra Mendonça, mas agora a situação ficou muito maior e pode fugir ao controle dos ministros do Supremo.

0: avaliação e essa disputa está na área política, mas na área jurídica muitos entendem de que o processo pode ser interrompido, já que o Ministério Público Federal, estamos falando aí da mais alta instância do Ministério Público Federal, que é a Procuradoria-Geral da República, considera que a investigação é nula porque o ministro André Mendonça não poderia comandar, já que esta é uma função do Ministério Público e da Polícia Federal. Não haverá pizza se houver uma pressão forte. E as pressões já começaram. O arcebispo daqui de Brasília, o cardeal Paulo César Costa, disse com todas as letras de que é preciso olhar o que Santo Agostinho diz, de que as civilizações desmoronam quando entra uma crise moral. E aí ele reafirma, há uma crise muito grave, mas as próprias instituições podem e devem resolvê-la. Ainda há tempo, diz ele.
1: Após a decisão do ministro Alexandre de Moraes de abrir investigação contra André Mendonça no inquérito das fake news, a campanha de Flávio Bolsonaro se manifestou através de uma convocação para a manifestação marcada para o dia 7 de setembro. É assunto aqui do Paulo Edson Fiore.
2: Na live semanal, o candidato do PL à presidência, Flávio Bolsonaro, comemorou o resultado da pesquisa Datafolha, que mostra um empate técnico entre ele e Lula no segundo turno.
3: E quando vocês veem até o Datafolha colocando o Flávio Bolsonaro empatado com o atual presidente Lula, ou outros institutos já dando Flávio Bolsonaro numericamente na frente de Lula, acendeu todos os alertas do lado de lá e também ativou o modo sobrevivência.
2: O senador também minimizou a revelação pelo portal ICL Notícias de um áudio enviado pelo deputado aliado Nicolas Ferreira ao banqueiro Daniel Vorcaro com um pedido de ajuda em um negócio de um amigo.
3: E aí, como cortina de fumaça, eles hoje tentam aí colocar o Nicolas, né, como se tivesse feito alguma coisa de muito grave. Vazou um áudio do Nicolas, ele chamando lá o Daniel, né, de lindão, e aí você vai ver, é mentira. Ninguém chamou o Vorcaro de lindão, é mentira. É um áudio que demonstra duas coisas. Primeiro, que o Nicolas não fez nada de errado. E segundo, que ele mal conhecia o Vorcaro. Então, uma clara cortina de fumaça para tentar desviar o foco, como eles sempre fazem.
2: Flávio voltou a negar irregularidades no caso Dark Horse e afirmou estar convicto de que o plenário do Supremo vai abrir uma investigação contra o ministro Alexandre de Moraes por conta das mensagens trocadas com o Vorcaro.
3: Eu estou confiante de que ele vai ser formalmente investigado com autorização no plenário do Supremo. E a sua presença na JUR dia 7 de setembro pode ser decisiva para isso. Porque se a gente lotar a Avenida Paulista, no dia 7 de setembro, a partir das 15 horas, se nós fizermos a maior manifestação da história na Paulista, é game over, acabou para eles.
2: O candidato do PL ainda pediu votos para os candidatos da direita ao Senado, uma forma de reforçar a base na casa e assim viabilizar o avanço de um processo de impeachment contra ministros do STF.
3: E por que chegou nesse ponto, gente? Chegou nesse ponto porque nós não temos número suficiente de senadores na atual legislatura para fazer o impeachment do Alexandre de Moraes. Por isso que eu comecei essa live falando dos nossos candidatos ao Senado em todos os estados.
2: Na live, Flávio não chegou a comentar o pedido de Moraes para incluir o ministro André Mendonça no inquérito das fake news. A campanha se manifestou em uma nota divulgada pelo coordenador, senador Rogério Marinho. Segundo Marinho, Moraes transforma mais uma vez o inquérito das fake news em instrumento de poder pessoal. Agora, afirma o senador, recorre à mesma investigação para avançar contra André Mendonça, justamente quando o ministro conduz a apuração que alcançam fatos graves envolvendo o próprio Moraes. Rogério Marinho conclui convocando para o ato de 7 de setembro, na segunda, em São Paulo, e afirma: nenhuma autoridade está acima da lei. É hora de resgatar o Brasil do arbítrio. Mais tarde, também numa rede social, Flávio Bolsonaro disse que Moraes, o presidente do Senado, Davi Alcolumbre, e o ministro Flávio Dino, também do STF, estariam articulando uma ação ilegal contra ele. Sem apresentar provas, Flávio escreveu: Alexandre de Moraes e Davi Alcolumbre.

0: Columbre teriam conversado longamente na quarta-feira em Brasília e articulado com Flávio Dino alguma ação ilegal contra mim, com o único intuito de reagir a André Mendonça e me desgastar eleitoralmente. Caso se confirme, é a comprovação de que o Brasil virou uma várzea, terra sem lei, onde os que se acham donos do país armam farsas contra seus adversários, acreditando que jamais sofrerão as consequências de seus abusos. O senador termina convocando aliados para o ato de 7 de setembro na Avenida Paulista.
1: Já o presidente Lula afirma que o Brasil não pode ficar refém de vazamentos seletivos e defende a adoção de um código de ética para o judiciário, como informa André Anelli.
2: Foi a primeira manifestação do presidente Lula sobre o assunto. Ele não citou nominalmente nenhum ministro da Suprema Corte no vídeo, mas falou explicitamente sobre a crise no Poder Judiciário e o escândalo envolvendo o Banco Master. Na gravação, Lula afirma que o Brasil não pode ficar refém de vazamentos seletivos e defendeu a adoção de um código de ética para o Judiciário e para o Ministério Público.
3: O escândalo do Banco Master é o maior roubo da história do Brasil. Roubaram milhões de pessoas de muitos estados e municípios. O banqueiro líder do esquema tem relações com muita gente poderosa. E foi no meu governo que ele foi preso e o seu banco fechado. A suspeita de políticos e agentes públicos envolvidos. Nossa democracia não pode ficar refém de vazamentos seletivos. Diante da gravidade do momento, o povo brasileiro espera que o presidente da Suprema Corte e a Procuradoria-Geral da República liderem um processo que garanta a integridade e a confiança nas investigações.
2: O vídeo foi gravado aqui no Palácio do Planalto de forma a dar um caráter mais institucional às manifestações, com Lula falando como presidente e não como candidato.
3: Como presidente da República, acredito que só agindo com firmeza e transparência vamos garantir que as instituições sejam respeitadas pela sociedade brasileira. É chegada a hora que as pessoas que atuam na vida pública honrem seu dever de ofício e coloquem o compromisso público acima de qualquer interesse individual. A democracia precisa de instituições fortes e respeitadas. Fica claro que o nosso sistema político e judiciário precisa de reformas profundas. É fundamental que se investigue todo mundo sem blindagem de ninguém, doa a quem doer. O povo brasileiro tem o direito de saber a verdade.
2: A gravação também foi feita horas antes da manifestação do ministro Alexandre de Moraes acusar André Mendonça de abuso de autoridade por derrubar o sigilo dos inquéritos que apontam proximidade com o banqueiro Daniel Vorcaro. De Brasília, André Anelli.
1: Jornal da Manhã, agora são 5 horas e 18 minutos.
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2: Jornal da Manhã, são 5h23. A Asas anunciou a separação dos negócios após meses de disputa entre os acionistas Alexandre Birman e Roberto Jataí. A divisão encerra a união entre os grupos Arezzo e Soma, formada há pouco mais de 2 anos. O comentário é do Bruno Meyer.
3: Um desfecho muito aguardado aconteceu nesta quarta-feira para o maior grupo de moda da América do Sul, a Asas, criada em 2024 com a fusão da Arezzo e do grupo Soma, dono de marcas como Arezzo, Schutz, Anacapri, Farm, Animale, Maria Filó, Reserva, Foxton e Hering. Com essas marcas, com essas grifes, um verdadeiro gigante do setor. Mas por trás desse gigante havia uma briga que chegou a parar na justiça entre os dois principais sócios. De um lado, Alexandre Birman, e do outro, Roberto Jataí. Depois de mais de 1 ano de disputa, foi decidido que a empresa será dividida em 3 operações. Alexandre Birman ficará com a Arezzo & Co., com marcas como a própria Arezzo, a Schutz, a Anacapri, Vans, a Alexandre Birman, Carol Bassi, além da Hering. Birman terá 32,13% da Arezzo & Co. e ficará com pouco mais de 6% do grupo Soma. Já Roberto Jataí seguirá com as marcas que faziam parte do grupo Soma, como Animale, NV, Maria Filó, Cris Barros, Reserva, Oficina e Foxton. A Farm, considerada a joia da coroa, seguirá independente, com a Arezzo ficando com o controle, com 54,5% da companhia, e a Soma com 42,6%. A Farm, aliás, está em processo de venda e contratou o banco Morgan Stanley para conduzir a transação. Em um comunicado, a companhia diz que após um período de diferentes visões sobre estrutura societária, a governança e os caminhos estratégicos da empresa, os acionistas chegaram a uma solução que preserva o valor construído, encerra as controvérsias existentes e cria condições para que cada conjunto de negócios desenvolva plenamente o seu potencial. Birman e Jataí começaram a se desentender com estilos muito diferentes antes do primeiro ano da fusão.
2: A gente volta a falar aqui a respeito da situação no judiciário. Em mais um capítulo da crise que ronda o STF, o ministro Gilmar Mendes fez proposta ao presidente do Supremo, Edson Fachin, com potencial para ampliar os embates e desgastes internos dentro do Supremo. A reportagem é do André Anelli.
4: O ministro Gilmar Mendes apresentou uma proposta para proibir a atuação de delegados da Polícia Federal dentro dos gabinetes dos ministros da Corte. A medida foi levada ao presidente do STF, Edson Fachin, que até o momento não se manifestou sobre o caso e nem tem prazo para dar qualquer resposta. Atualmente, o Supremo conta com 5 delegados da PF cedidos à corte. 2 atuam com André Mendonça nas investigações dos casos Master e INSS, 1 colabora com Alexandre de Moraes e outro está vinculado ao gabinete de Luiz Fux, além de um último que atua no setor de segurança de forma institucional. A avaliação de Gilmar Mendes é que a presença de policiais federais assessorando ministros pode gerar conflitos de interesse, já que os profissionais poderiam influenciar o rumo de apurações, visando a projeção interna ou vantagens corporativas. A proposta de barrar policiais federais no STF foi apresentada diante da tensão entre Alexandre de Moraes e André Mendonça, por conta das divulgações de trechos do inquérito do Banco Master, que demonstram uma proximidade entre Moraes e o banqueiro Daniel Vorcaro. Gilmar Mendes já havia apresentado uma proposta semelhante contra a participação dos delegados junto aos ministros, mas agora a questão ganha destaque devido ao momento delicado dessa relação com a corporação. Em nota, o presidente da Associação Nacional dos Delegados Federais da Polícia Federal, Edvandir Paiva, classificou a postura de Gilmar Mendes como lamentável, já que os profissionais destacados para atuar nos gabinetes de ministros estão ali em razão da expertise e do conhecimento técnico, e que magistrados não são obrigados a dominar todos os ramos e situações que chegam à sua apreciação, o que torna o auxílio especializado um instrumento de melhor compreensão dos aspectos que permeiam a investigação policial. Por fim, o presidente da associação afirmou que os problemas da Suprema Corte não são responsabilidade dos delegados da Polícia Federal e que demonizar a categoria pode ser apenas o caminho mais fácil para tirar o foco dos problemas que realmente merecem solução. De Brasília, André Anelli.
2: E o senador Davi Alcolumbre reagiu à pressão por impeachment de Alexandre de Moraes e alfinetou Flávio Bolsonaro pelo filme Dark Horse. Acompanhe na reportagem da Beatriz Souza.
5: A crise no Supremo Tribunal Federal, após a revelação da relação entre o ministro Alexandre de Moraes e o ex-banqueiro Daniel Vorcaro, provocou uma nova troca de recados entre oposição e presidência do Congresso Nacional. De um lado, senadores e deputados pressionam o presidente da Casa, Davi Alcolumbre, a dar andamento aos pedidos de impeachment contra ministros do Supremo. Ao todo, são 109 pedidos protocolados. 55 deles têm como alvo o ministro Alexandre de Moraes. Em ano eleitoral, as sessões do esforço concentrado no Senado foram marcadas por cobranças diretas ao Alcolumbre para que coloque os pedidos em tramitação.
6: Nesses 8 anos, o primeiro momento em que eu pedi o impedimento do ministro Alexandre se deu em abril de 2019, por um ato que eu entendia ser de abuso. Mas agora não é mais abuso. Agora é ostensivamente uma crise, ostensivamente um escândalo. Tá? Mas eu tento lhe mostrar que mesmo o senhor, presidente do Senado, senador reeleito, chance enorme de um novo governo, qualquer que seja o novo governo, ter apoio amplo para uma nova reeleição, mesmo o senhor vai ter que prestar contas para a história. Porque esse tamanho de crise, ele vai avançando de uma forma tal que todos nós seremos sócios da destruição da democracia brasileira. Temos uma interação subterrânea entre ministros da Suprema Corte e um criminoso, com a consciência de que era um criminoso. Então, faço um apelo a Vossa Excelência, seja pela instalação da CPI, do impeachment, qualquer uma das ferramentas jurídicas que a Constituição nos prevê, seja pela construção política, porque o senhor também é um bom construtor político. Essa situação é insustentável.
5: Em uma das ofensivas da oposição, o senador Carlos Viana protocolou uma denúncia contra Alcolumbre, pedindo a apuração de sua conduta e o afastamento provisório da presidência do Senado por não avançar com os pedidos. Alcolumbre, por sua vez, tentou se desvincular da crise e afirmou que não caberia a ele fazer qualquer juízo sobre as mensagens reveladas envolvendo Moraes e Vorcaro. Em outro momento, o presidente do Senado decidiu responder diretamente às críticas da oposição. Alcolumbre citou o caso Dark Horse, envolvendo o senador Flávio Bolsonaro e Daniel Vorcaro, e mencionou as cobranças relacionadas a pagamentos.
7: Eu vou ter que responder. Muitas agressões que, como presidente do Senado Federal, eu estou recebendo nos últimos dias. E eu acho apenas um comentário, no momento adequado eu vou falar. Todo mundo esqueceu que pediram 130 milhões para a mesma pessoa para fazer um filme. e agora o culpado sou eu, ministro Alexandre de Moraes.
5: Diante das novas cobranças, Alcolumbre voltou a classificar os ataques da oposição como uma tentativa de pressionar a presidência do Senado e afirmou que tem vontade de revelar o que chamou de verdade sobre outros senadores.
7: Se eu não fosse senador da República, presidente do Senado Federal, ou se eu fosse só mais um senador, colega de vocês, eu ia falar muita coisa naquele microfone ali, inclusive para colegas nossos, que se acham o direito de fazer um vídeo agredindo as pessoas, para o assessor do lado estar filmando ele na rede social, para ele ganhar curtida na rede social e talvez para querer ganhar a eleição dia 4 de outubro. E nem me esperou ontem para eu descer da minha cadeira de presidente do Senado para conversar com ele.
5: A oposição deve continuar explorando o caso e intensificando as cobranças ao presidente do Senado para que avance contra o ministro Alexandre de Moraes. A crise no STF também deve ser incorporada ao discurso dos candidatos de oposição ao Senado nas eleições do próximo ano, além de servir como estratégia de pressão, já de olho na disputa pela presidência da Casa.
2: O governador de São Paulo, Tarcísio de Freitas, e o presidente nacional do PSD, Gilberto Kassab, negaram o envolvimento em negociações com o Daniel Vorcaro. Acompanhe na reportagem do Misael Mainetti.
8: O presidente nacional do PSD, Gilberto Kassab, rejeitou qualquer participação em supostas tratativas com o ex-banqueiro Daniel Vorcaro e chamou de fantasiosa a versão de que teria integrado um acordo relacionado a doações eleitorais. Também citou que existe má-fé por parte do delator. De acordo com reportagem do UOL, Vorcaro relatou em uma proposta de delação premiada que os 5 milhões de reais destinados a campanhas de Tarcísio de Freitas e Jair Bolsonaro em 2022 teriam feito parte de uma suposta negociação envolvendo o pagamento de propina. Desse total, diz o portal, 2 milhões de reais teriam sido doados à campanha de Tarcísio e 3 milhões de reais à de Bolsonaro. Os repasses teriam sido realizados oficialmente por Fábio Zetel, cunhado de Vorcaro e investigado na Operação Compliance Zero.
9: Eu nem apoiei o Bolsonaro para presidente, não é? E nunca tive nenhuma relação com o Vorcaro e muito menos com doação para campanha vinculada a eles. Portanto, que se apure, vocês vão ver que é fantasioso, isso não existe. Uma ilação ou uma ação de má fé, estou muito tranquilo.
8: Ainda de acordo com o UOL, Vorcaro declarou que as doações teriam sido contrapartidas financeiras, decorrentes de um suposto ajuste indevido com Gilberto Kassab, para garantir a continuidade do Credicesta durante o governo de Tarcísio. O cartão de crédito consignado é operado por uma empresa associada ao Banco Master.
9: Nunca, em nenhum momento, com ninguém. Então, estou muito tranquilo.
8: Em nota, a assessoria de imprensa do governador Tarcísio de Freitas, do Republicanos, declarou que jamais manteve contato ou qualquer tipo de relação com Daniel Vorcaro e afirmou desconhecer os episódios mencionados. O governador ressaltou ainda que sua campanha em 2022 recebeu contribuições de mais de 600 doadores, respeitou as regras eleitorais e teve as contas aprovadas pela Justiça Eleitoral. Em relação ao Credicesta, a nota afirma que a empresa responsável pelo cartão foi credenciada em maio de 2022, antes do início da gestão. De acordo com o governador, a autorização ocorre por meio de um processo público de credenciamento, sem a existência de contrato com o governo estadual ou transferência de recursos públicos. As declarações de Kassab foram feitas em agenda em São Paulo, junto do candidato ao Planalto, Ronaldo Caiado, do PSD.
2: E tem mais repercussão envolvendo o Master, hein? O deputado Nicolas Ferreira, do PL, argumentou que as conversas que manteve com Daniel Vorcaro, o ex-dono do Master, foram irrelevantes. As informações com Bruno Pinheiro.
10: Nicolas Ferreira confirmou à Jovem Pan a autenticidade das novas conversas com Daniel Vorcaro, mas negou ter apagado uma publicação em que criticava um evento financiado pelo Banco Master em Londres, com a presença de ministros do STJ, do STF e do TSE. Nicolas disse que a publicação continuou no ar e que seguiu defendendo a investigação do Banco Master. Segundo o deputado, as críticas irritaram o Vorcaro, que teria ameaçado divulgar informações sobre voos do parlamentar.
11: O Vorcaro ficou comigo, porque eu simplesmente denunciei que o banco dele estava financiando evento lá em Londres. E que ele tinha ajudado na campanha de 2022, no segundo turno, quando eu já estava eleito, com o transporte para poder fazer os eventos em prol do candidato Jair Bolsonaro naquela época. Mas há 4 anos atrás não tinha nenhum tipo de indício de que ele era criminoso, que fazia algo ilícito, e ele se propôs a poder ajudar. Problema é dele, se alguém quiser me ajudar com algum jatinho e não cometa crime daqui a 4 anos, eu aceito.
10: Nicolas afirma que havia conversado com o pastor André Valadão e que não sabia quando publicou as críticas que o banco era de Vorcaro. O deputado acrescentou que, se soubesse, ele teria conversado antes com o banqueiro.
11: Eu mando uma mensagem para ele, sabia que eu não sabia o que era Banco Master, que eu não conhecia ele, que eu não tinha relacionamento com ele, mas que sim, eu poderia mandar o contato do meu amigo para ele e dar um toque neles. E isso é tudo, pessoal. Então, galera, fiquem em paz, porque essa não vai ser nem a primeira e nem a última vez que a gente vai ter que lidar com narrativas.
10: Os áudios também revelam uma intermediação feita por Nicolas entre Daniel Vorcaro e Thiago Rodrigues de Faria, advogado e ex-assessor do deputado. O assunto era um ativo minerário. Nicolas confirma que fez a ponte, mas afirma que não conhecia os detalhes do negócio. Nicolas também nega ter feito negócios ou recebido qualquer benefício financeiro de Vorcaro e contesta a informação de que teria chamado o banqueiro de Lindão. Segundo o deputado, o suposto elogio foi inventado.
11: Eu nunca chamei ele de Lindão. Vocês estão me confundindo com um devionado. Oi, lindas e lindos. Não, eu nunca chamei ele de Lindão. Inclusive, a reportagem mente a respeito disso e só ouvi o áudio. Eu não falo Lindão hora nenhuma. Mas por que, no fim das contas, isso é tão importante? Porque, obviamente, eles quiseram colocar isso na matéria como se eu tivesse uma proximidade com ele, como se fosse o Alexandre de Moraes, né? Como se fosse o Paulo Gonet, o André Rodrigues, que fica lá fumando charuto e tomando uísque com ele.
10: Nicolas confirma as conversas e a intermediação do contato sobre o ativo minerário, mas nega qualquer relação comercial ou financeira com o ex-dono do Banco Master.
2: Jornal da Manhã, agora são 5h39.
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2: Jornal da Manhã, agora são 5 horas e 45 minutos. No Rio de Janeiro, um trecho da Avenida Presidente Dutra foi reaberto depois da interdição por derramamento de uma substância corrosiva. Acompanhe os detalhes aqui na reportagem do Rodrigo Viga.
3: Voltou a operar normalmente a rodovia Presidente Dutra, na altura de Piraí, no sul fluminense, após uma interdição de quarta para quinta-feira provocada por um vazamento. Um caminhão-tanque que estava transportando ácido clorídrico. O motorista percebeu que esse ácido estava vazando e acionou a concessionária. PRF, Polícia Rodoviária Federal, Corpo de Bombeiros, Defesa Civil e a própria concessionária participaram da mobilização em torno da interdição e do isolamento da área perto da cidade de Piraí, no sul fluminense. O objetivo era evitar impacto à fauna, flora e as pessoas, a motoristas que passavam pela região. No sentido São Paulo, a Serra das Araras chegou a ser interditada durante algumas horas, mas foi reaberta já na madrugada desta quinta-feira. Uma operação especial para o transbordo dessa carga de ácido clorídrico também foi montada pela concessionária. Agora começaram as investigações para saber como esse ácido vazou do caminhão que provocou o fechamento total e depois parcial da rodovia Presidente Dutra nas últimas horas. Do Rio, Rodrigo Viga.
2: Agora a gente fala de saúde, porque no quadro Viva Bem de hoje, o Márcio Atala comenta a importância de manter um ritmo mais tranquilo na rotina nas horas que antecedem o sono. Confira.
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5: Olá, ouvintes e espectadores da Jovem Pan. Hoje dormir é um grande desafio para boa parte da população brasileira. Uma pesquisa recente mostrou que 72% dos brasileiros relatam ter um sono insuficiente ou de péssima qualidade. E aí tem uma dica muito importante que está relacionada à quantidade de estímulo, à quantidade de tela e informação que a gente tem ao longo do dia. O ideal é que a gente vá desacelerando a partir das 6, 7, 8 horas da noite, quando o nosso corpo produz algumas substâncias, a mais conhecida dela, a melatonina, que vai dar início a um processo para a gente ir desacelerando e ter um sono de qualidade. Quando a gente estimula demais, depois das 7, 8 horas da noite, tem muita informação, muito entretenimento, muita luz, o nosso sono fica prejudicado. Eu sei que hoje a gente tem muita opção de entretenimento para assistir, para consumir. O importante é que você faça uma boa escolha e privilegie o sono. Isso vai ser fundamental. Gostou dessa dica? Vai lá no meu Instagram, arroba Márcio Atala, e deixa a sugestão para um novo tema do Viva Bem.
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2: O executivo Tim Cook deixa o comando da Apple após 15 anos e será substituído por John Ternus, que ocupava o posto de vice-presidente sênior de engenharia de hardware, isso desde 2021. O nosso comentarista de business, o Bruno Meyer, analisa essa mudança.
6: E nessa última semana foi o último dia de Tim Cook como CEO da Apple. A mudança de comando em uma das mais valiosas empresas do mundo foi anunciada há 2 meses. Tim Cook, um executivo de finanças que passou 15 anos construindo a fase da Apple mais lucrativa da história, deixaria o cargo no dia 1º de setembro. No seu lugar entrou o engenheiro mecânico de 50 anos, John Ternus, que dedicou praticamente toda a sua vida profissional à Apple. Ele é visto, aliás, como um conhecedor de cada detalhe, praticamente cada parafuso do Mac, do Vision Pro e, sobretudo, do iPhone. A Apple, talvez a empresa mais inovadora do mundo, vai abrir um novo capítulo, porque esse novo CEO terá o desafio de comandar a companhia na era da inteligência artificial. E vem aí um dos maiores salários do mundo, porque ele vai receber um pacote de remuneração de aproximadamente 58 milhões de dólares. Ele terá uma remuneração anual de 3 milhões de dólares, cerca de 15 milhões de reais. E no ano que vem, em 2027, terá direito a uma concessão de valores de 55 milhões de dólares, o equivalente a 280 milhões de reais. Desse número, 75% serão concedidos em forma de ações restritas vinculadas ao desempenho da Apple em relação às empresas do S&P 500. Os outros 25% são ações baseadas no tempo que serão adquiridas semestralmente. Tim Cook, o anterior, vai receber um salário anual de 2 milhões de dólares, basicamente 10 milhões de reais, a partir do dia 26 de setembro, o que dá basicamente 1 milhão de dólares a menos de quando ele era CEO.
2: Agora são 5 horas e 50 minutos.

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1: A União Europeia decidiu pela interrupção de importações de carne do Brasil, enquanto os Estados Unidos flexibilizaram cotas com isenção de tarifa. Quem tem mais detalhes a respeito desse xadrez da pecuária é a apresentadora do Hora H do Agro, Mariana Grilli.
2: Entrou em vigor nesta quinta-feira, 3 de setembro, a suspensão das importações de produtos de origem animal do Brasil pela União Europeia, medida que atinge em cheio a carne bovina brasileira, mas também outras proteínas. A origem do problema envolve exigências europeias sobre o controle do uso de antimicrobianos, um alerta que foi comunicado ao setor e ao governo brasileiro há 2 anos. Fontes ligadas à pecuária revelam que a lentidão na adequação interna do país deixou, então, o Brasil exposto, já que a União Europeia manteve uma postura irredutível na exigência do cumprimento dos padrões de produção. Em nota oficial divulgada pela ABIEC, Associação Brasileira das Indústrias Exportadoras de Carnes, a entidade afirmou que atua junto ao Ministério da Agricultura e Pecuária para acelerar a reinclusão do país na lista de exportadores e destacou que o setor privado aderiu 100% a um protocolo próprio de controle de antimicrobianos. A entidade ainda ressalta que o bloqueio é um requisito de mercado e não afeta a segurança sanitária do produto brasileiro. De acordo com Gustavo Silveira, que é especialista na cadeia de suprimentos da carne e diretor da Beef & Co., que é uma empresa que opera no Reino Unido, há reuniões previstas para setembro em Bruxelas sobre esse assunto. Inclusive, existe o rumor de que o frango brasileiro, por ter uma cadeia mais integrada e de fácil controle, possa ser liberado antes. No entanto, ele avalia com ceticismo essa brecha imediata, já que a União Europeia busca um sistema de controle unificado. Já no caso da carne bovina, a incerteza é ainda maior. Mesmo que ocorra uma aprovação técnica, o processo burocrático exige um ciclo de até 24 meses para que o produto retorne plenamente às gôndolas europeias. Já Maria Eduarda Blyklock afirma que a questão da carne bovina vai muito além dos antimicrobianos. A especialista em comércio global fala que esse problema, né, da carne bovina e a questão do impedimento da União Europeia também se estende à rastreabilidade, registros na propriedade, controles oficiais, dados auditáveis, memória institucional e a capacidade de um país provar aquilo que certifica. E aí, no curto prazo, então, com a escassez do produto brasileiro na Europa, a carne congelada e resfriada já registra alta de preços no mercado europeu. Como os últimos estoques cobrem apenas aí uma demanda até o final deste ano e o congelado até o primeiro trimestre de 2027, o consumidor europeu deve enfrentar inflação no setor de alimentos, já que nenhum outro fornecedor entrega a mesma combinação de volume, qualidade e preço que o Brasil. E aí é exatamente o momento que a gente olha para esse xadrez da pecuária, porque o Brasil é um fornecedor importante de carne de qualidade para a Europa, mas agora o que o mercado europeu tem feito é se fechar, avaliar alternativas como um acordo de livre comércio com a Austrália. E aí o Brasil então encontra um alívio, digamos assim, no mercado americano. Vamos lembrar que os Estados Unidos abriram novas cotas temporárias com tarifas reduzidas para a entrada da carne bovina, isso para alguns cortes. Uma oportunidade para talvez redirecionar algum volume não absorvido pela Europa, mas ainda muito longe de atender aos anseios do setor de proteína animal por um mercado mais estável para exportação, seja para os Estados Unidos, seja para a Europa. Nós vamos continuar acompanhando esse assunto, inclusive reverberando isso aqui no mercado, como que isso também reflete na economia, nas cotações das empresas, nas ações das empresas. E a gente vai trazer mais sobre esse assunto lá no Hora H do Agro. Então fica o convite para você nos acompanhar. Nosso programa vai ao ar todo sábado às 5 da manhã, no horário alternativo do domingo às 6 da manhã, além de ficar disponível na íntegra no canal da Jovem Pan no YouTube.
1: Jornal da Manhã, são 5h55.
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1: Jornal da Manhã, agora são 5 horas e 59 minutos. Para você que está chegando agora, seja bem-vindo, bem-vinda aqui à programação da Jovem Pan. O Jornal da Manhã, primeira edição, está no ar. Já estamos entrando agora na nossa segunda hora. Hoje, sexta-feira, 4 de setembro de 2026. Um ótimo dia para você, uma boa sexta-feira. Os candidatos à presidência, Augusto Cury e Romeu Zema, durante eventos de campanha, comentaram a crise instaurada no Supremo Tribunal Federal. A reportagem é do Matheus Dias.
21: Augusto Cury faz campanha hoje em São José do Rio Preto, no interior de São Paulo.
7: Na quinta-feira, o candidato do Avante à presidência participou de reunião na Assembleia de Deus, na zona leste da capital paulista. Consolidado na terceira posição nas pesquisas mais recentes, Cury reforçou a cobrança por explicações ao ministro Alexandre de Moraes, por conta das mensagens trocadas com Daniel Vorcaro, ex-dono do Banco Master.
9: Ninguém será poupado no meu governo, nem um presidente, nem um ministro. E se o Alexandre de Moraes deve, ele tem que provar que não deve, e se deve, tem que ter até as últimas consequências. Porque quem é o patrão dos ministros do Supremo? Quem é o patrão de cada juiz? Das mais diversas instâncias. Ou de cada senador, de cada deputado? É o contribuinte. O contribuinte é o patrão. Todos deveriam sentir-se empregados e todos devem satisfação até as últimas consequências para o contribuinte.
7: Próximo presidente do país poderá indicar 3 ou 4 ministros para o Supremo Tribunal Federal. Cury disse que, se for eleito, gostaria de indicar mulheres para os cargos.
9: O meu desejo é que os próximos 2 ministros sejam mulheres. Pelo menos é o que eu desejo agora. Tem que ter ilibado currículo acadêmico e notável comportamento como jornada de vida. E esses critérios são imprescindíveis. Não pode ter filiação partidária nos últimos 5 anos. E tem de ter mais de 50 anos de idade. 2/3, o ideal seria ministros com carreira na magistratura. 2 ou 3 deveriam ser do Ministério Público e 1 advogado. Esse é o critério básico. 8 anos de mandato, fim da vitaliciedade. Já falei com alguns ministros.
12: Também em São Paulo, o candidato à presidência pelo Partido Novo, Romeu Zema, se encontrou com mulheres da legenda para discutir propostas e ouvir demandas em relação ao público feminino. Depois do encontro, Zema defendeu medidas mais duras de combate ao feminicídio.
17: Comentei aqui que eu sou favorável a um enfrentamento total contra os agressores, que precisam ser monitorados, ter um acompanhamento especial pela justiça, pelas autoridades policiais, se possível, todos terem de usar tornozeleiras eletrônicas, até ter no próprio documento de identidade ali a identificação de que é agressor.
7: Assim como Augusto Cury, Zema também prometeu indicar mulheres para a Suprema Corte, caso seja eleito.
17: E as mulheres também precisam ampliar a sua participação na política. À medida que elas ampliarem, nós vamos reduzir essa praga da corrupção que nós estamos vivendo. Tenho dito sempre, está aí o escândalo do Banco Master. É só homem que está lá. Não vi nenhuma mulher envolvida. Precisamos de mais mulheres no judiciário, no legislativo, no executivo. Eu vou indicar, vai ser 3, 4, fica aqui o compromisso. Tem muita mulher competente, muito melhor do que esses homens que o PT indicou aí nos últimos anos.
7: Hoje, ainda pela manhã, o ex-governador de Minas Gerais se encontra com representantes da União Santa Ifigênia, no centro de São Paulo.
1: E o candidato à presidência da República, Ronaldo Caiado, do PSD, defendeu que o Supremo Tribunal Federal quebre o sigilo de todas as investigações que envolvem o escândalo do Banco Master, a fraude do INSS e ainda a produção do filme Dark Horse. A reportagem é do Misael Mainetti.
19: O candidato à presidência da República, Ronaldo Caiado, do PSD, cumpriu agenda nesta quinta-feira em São Paulo, participando de entrevistas e, em seguida, visitando a obra social Dom Bosco em Itaquera, zona leste da capital paulista.
21: Nada mais gratificante do que você dar uma alternativa para a pessoa, até fazendo o ensino médio, ter o curso profissionalizante. Ele já sai com 2 diplomas, do ensino médio e do curso profissionalizante. Ele já sai dali capacitado para poder ter uma profissão. E aqui, para se ter uma ideia, eles têm aqui uma abrangência muito maior do que eu consegui. Eles têm uma abrangência aqui de 40 cursos. Isso é inédito.
19: Caiado comentou o avanço de Augusto Cury do Avante nas pesquisas de intenção de voto e afirmou que o momento exige alguém preparado para assumir a presidência diante das suspeitas envolvendo o Banco Master e autoridades.
2: Questionado sobre quebra de sigilo acerca dos últimos acontecimentos envolvendo os ministros do Supremo Tribunal Federal, Ronaldo Caiado disse ser a favor do mecanismo e ainda citou outras investigações, como a do caso Master e também o escândalo do INSS.
21: O ministro André Mendonça quebrou o sigilo da parte específica aí do Master, tem que também quebrar o sigilo aí do INSS, do Dark Horse aí, enfim, do INSS, de tudo isso que está lá e que a sociedade precisa saber antes de votar. Então eu acho que essa é uma demanda que nós temos que fazer ao Supremo Tribunal Federal, que ele esclareça quem está envolvido ou não em todos esses escândalos que realmente hoje provocam toda essa reação da população brasileira.
19: O candidato também defendeu que a autoridade moral das instituições brasileiras precisa ser resgatada.
1: E em agenda em São Paulo, o candidato Renan Santos declarou que, caso seja eleito, não vai respeitar decisões dos ministros Alexandre de Moraes e Dias Toffoli do STF. Detalhes na reportagem do David de Tarso.
3: Em conversa com jornalistas de veículos internacionais, Renan Santos apresentou propostas para um eventual governo e defendeu o fortalecimento da indústria nacional. A ideia, segundo ele, é aumentar a produção brasileira e reduzir a dependência de produtos e tecnologias estrangeiras.
22: O Brasil concorre em todos os mercados globais e o Brasil é competitivo, seja competindo com americanos ou chineses. Então, onde há competitividade, o Brasil é um bom exportador. Agora, o maior problema é que nós não somos competitivos em praticamente nada. Então, existe um problema prévio, que é o Brasil tem que fazer reformas que aumentem sua competitividade, que é o que está previsto no meu programa, porque aí sim o Brasil vai poder disputar mercados internacionais. O Brasil tem que adotar um tipo de política externa soberanista e que saiba trazer o melhor das relações que ele possa ter com o Sul global e com o dito Ocidente. Nós vamos ter relações que levem o Brasil sempre à frente e que não precise nos encaixar automaticamente nisso.
3: Na política externa, o candidato afirmou que pretende estabelecer relações diferentes das adotadas nos governos de Lula e Jair Bolsonaro. Renan Santos disse que o Brasil precisa buscar uma posição mais independente e colocar os interesses nacionais no centro das decisões.
23: Renan Santos também falou que entrou com dois pedidos de impeachment contra os ministros Alexandre de Moraes e Dias Toffoli, que caso eleito, ele não respeitará as decisões de ambos os ministros.
22: Nós entramos com dois pedidos de impeachment na tarde de ontem contra o Dias Toffoli e contra o Alexandre de Moraes. Esses pedidos de impeachment, conhecendo a natureza do atual Senado, eles vão ser colocados debaixo do tapete pelo atual presidente do Senado, o senhor Alcolumbre. Ontem o senhor Alcolumbre ele disse que não vai andar com os pedidos de impeachment contra o Alexandre de Moraes, porque as razões que fundamentam o impeachment, que é o dinheiro recebido por ele, são as mesmas razões que fundamentam qualquer acusação contra o Flávio, que é o dinheiro que ele recebeu do Forcado, e que se não vai fazer nada contra um, também não vai fazer nada contra o outro. Ele próprio, Alcolumbre, está parte do escândalo do Banco Master.
3: Além das críticas ao Supremo, Renan Santos também falou sobre a última pesquisa divulgada pela Genial Quest, em que ele aparece com 3% das intenções de voto, e o crescimento de Augusto Cury com 10% do eleitorado. Na visão dele, o contexto político ainda tende a mudar até a reta final da campanha.
1: E olha, o presidente Lula reagiu à crise no Supremo, sinalizou distância para preservar a campanha à reeleição. Diz que o país não pode ficar refém, né, de vazamentos seletivos. A Dora Kramer comenta essa fala do presidente Lula e a reação.
24: O governo percebeu logo de início o potencial de prejuízo que essa crise no Supremo teria sobre a campanha do presidente Lula. Afinal de contas, não é segredo para ninguém na República e fora em Brasília, e fora de Brasília, a aliança de Lula com o STF, ele fez essa aliança desde o começo do governo para compensar a falta de apoio no Congresso. Também não é segredo para ninguém a proximidade do presidente com o ministro Alexandre de Moraes. E foi por causa dessa percepção de prejuízo que a reação foi rápida. Primeiro, houve a orientação para que a frase "ninguém está acima da lei"

0: Agora a gente olha um pouco para a eleição em São Paulo. O governador do estado e candidato a um novo mandato, Tarcísio de Freitas, afirma que as suspeitas de corrupção envolvendo servidores da Secretaria da Fazenda e Planejamento são fatos isolados. Acompanhe com a Beatriz Manfredini.
1: O governador de São Paulo, Tarcísio de Freitas, minimizou a operação deflagrada pelo Ministério Público de São Paulo contra André Weiss, ex-número 3 da Secretaria Estadual da Fazenda. Segundo o candidato à reeleição, o servidor já tinha sido afastado do cargo em maio, depois que o avanço das investigações levantou suspeitas sobre seu possível envolvimento no esquema de corrupção. Tarcísio garantiu que a gestão não vai tolerar desvios, classificou o caso como fato isolado e disse não ver impacto do caso na sua campanha à reeleição.
2: Que as pessoas separam. Infelizmente, a gente tem problema de corrupção com o serviço público. A gente tem servidores que desviam conduta, né? Às vezes na fazenda, na polícia, isso acontece. E a gente está procurando mostrar o seguinte: toda vez que isso acontecer, a gente vai para cima, a gente não vai tolerar desvio. A gente vai punir, como está acontecendo. A gente vai sempre ser proativo. Então as pessoas estão vendo que a gente está atuando. São casos isolados, que nós temos um bom nível de serviço público.
1: Em conversa com jornalistas durante a agenda de campanha, Tarcísio também rebateu críticas do opositor, o ex-ministro da Fazenda, Fernando Haddad. Questionado sobre ter sido chamado de mentiroso por Haddad em propagandas eleitorais que falam da privatização da Sabesp, o governador rebateu falas sobre o aumento das contas e disse que irá responder o ex-ministro nas urnas.
2: Campanha baixo nível, cara. Campanha baixo nível, você vê que eu não faço isso. Eu estou falando de futuro, estou falando de esperança, eu estou falando de entrega, estou falando de investimento em periferia, eu estou falando de ambulatório médico especialidade, eu estou falando de trem, eu estou falando de metrô, né? Eu estou falando de rodovia, estou falando de saúde, estou falando de tabela SUS. O cara que não tem o que apresentar, a resposta para ele vai vir nas urnas e quem vai dar é o eleitor de São Paulo.
1: O governador visitou nesta quinta-feira as obras do Rodoanel Norte, previstas para ficarem prontas em dezembro deste ano. Depois, à noite, foi ao lançamento da candidatura de Rogério Nogueira a deputado estadual, seguindo a estratégia de aproveitar palanques de aliados.
0: Agora o outro lado, o candidato ao governo de São Paulo, Fernando Haddad, criticou Tarcísio de Freitas ao citar a atuação do Comando Vermelho no litoral e Vale do Paraíba. Haddad defendeu um gabinete integrado com a PF e Receita Federal para combater facções. A reportagem é de Matheus Dias.
3: Fernando Haddad foi a Caraguatatuba, no litoral norte do estado, para apresentar o programa de governo voltado ao meio ambiente. Entre as propostas apresentadas pelo candidato do PT ao governo de São Paulo, estão a modernização do licenciamento ambiental para proteger biomas, como a Mata Atlântica e o Cerrado, a realização de concursos e o fortalecimento da defesa civil para lidar com eventos climáticos extremos.
4: Na verdade, nós estamos trazendo o plano de transformação ecológica do governo federal para o estado. O estado aderiu pouco às medidas de adaptação e mitigação do governo federal na área de mudança climática. Um pouco por não acreditar muito que essa agenda seja uma agenda amparada pela ciência. A nossa convicção é de que a ciência já deu todas as provas que a mudança climática está acontecendo. E se nós não fizermos o que temos que fazer, nós vamos começar a prejudicar a economia do estado, sobretudo o agronegócio, que vai começar a ter restrições de exportação por parte de países sérios que cobram providências dos países fornecedores de matérias-primas e de alimentos. Então nós temos que, no caso de São Paulo, primeiro, reservar mais água, porque vai faltar água. Nós temos que recriar a Secretaria do Meio Ambiente, nós temos que ter regras ambientais observadas, fazer o licenciamento correto. Nós temos que ter uma defesa civil preparada para eventos extremos.
3: Fernando Haddad mais uma vez subiu o tom contra o governador Tarcísio de Freitas e diz que o adversário, favorito à reeleição, nega o avanço do Comando Vermelho no estado.
5: O Comando Vermelho está entrando, está tendo briga de facção aqui. A imprensa tem noticiado isso e o governador nega a existência de facção do Comando Vermelho aqui nessa região. Ele deveria primeiro passar a ler os jornais da região para testar o que está acontecendo. Segundo, identificar os índices de criminalidade, que estão em alta. Das 15 cidades mais violentas do estado, 9 são desta região. E nós não temos um plano de segurança para a região.

0: isso afeta tudo, os negócios e o turismo local. Então, o meu plano de segurança prevê um gabinete integrado de combate a facções, com a Polícia Federal, com a Receita Federal. Nós do Estado não podemos temer as forças federais, nós temos que interagir com elas, porque a inteligência e a troca de informações é que vai efetivamente conter o crime organizado.
1: No sábado, Haddad participa de comício do presidente Lula em São José do Rio Preto.
2: O BNDES elevou o teto para financiamentos de veículos para motoristas cadastrados no programa Move Brasil. O repórter Rodrigo Viga tem mais informações.
3: O BNDES, Banco de Fomento do Brasil, está elevando o teto para financiar taxistas e motoristas de aplicativo cadastrados no programa federal Move Brasil, de 150 para 200 mil reais. Essa diferença a mais de 50 mil reais já foi inclusive autorizada pelo Ministério da Fazenda e pelo MEDIC, Ministério do Desenvolvimento, Indústria, Comércio e Serviços. Juros e o spread bancário são diferenciados para homens e mulheres, mas mesmo com essa alteração de 50 mil, eles foram mantidos no mesmo patamar, 11,5% ao ano para as mulheres e 12,6% para os homens, motoristas de APP e também de táxi em todo o Brasil. Em maio desse ano, o governo federal editou uma série de medidas provisórias voltadas para esse crédito a motoristas de táxi e de APP, um montante de nada mais, nada menos que 30 bilhões de reais. Do Rio, Rodrigo Viga.
2: O Instituto Trata Brasil promove a campanha Voto no Saneamento para tratar do tema durante o período eleitoral. A reportagem é da Camila Yunis.
4: Na hora do voto, saúde, segurança e emprego costumam dominar o debate. Mas um serviço básico que interfere diretamente em todos eles ainda fica em segundo plano: o saneamento. A campanha Voto no Saneamento do Instituto Trata Brasil quer mudar essa lógica e colocar o tema no centro da discussão eleitoral, como explica a presidente executiva Luana Preto.
5: Com o marco legal, com a construção desse conhecimento também por parte da sociedade, a gente precisa fazer com que esse tema esteja na ordem do dia. Então é nosso papel também, como cidadão, entender se a casa que a gente mora tem água tratada, tem coleta e tratamento de esgoto, se não tem, qual é a perspectiva desse serviço chegar, quais são os planos do nosso candidato em relação a esse tema, porque faltam 7 anos para o prazo máximo exigido pelo marco legal para que essa universalização aconteça.
4: No Brasil, o marco legal do saneamento estabelece metas para a universalização. O advogado eleitoral Atirson Ferreira explica como o eleitor pode analisar as propostas de campanha dos candidatos nessa área.
6: É literalmente a pergunta do como ele vai executar esses projetos. Porque normalmente, e no saneamento básico não é diferente, existem metas a serem cumpridas, metas normalmente instituídas por legislação até federal, que o caso do saneamento básico é exatamente esse. O novo marco legal foi aprovado em 2020 e é necessário que os governantes, eles atingem determinadas metas.
4: Obras de saneamento podem começar em uma gestão e terminar em outra. Para Artisson, também é papel do eleitor acompanhar a conclusão ou não de projetos para que os governantes sejam cobrados ao longo do mandato.
6: E o eleitor, ele vai ter, principalmente na sua figura de cidadão, também a responsabilidade de acompanhar a execução desses contratos, até porque de 4 em 4 anos ele vai às urnas avaliar se aquele candidato, aquele grupo político está realmente cumprindo as promessas que fez e está fazendo um mandato palpável à população, às necessidades da população.
4: Faz parte da cidadania também transformar saneamento em crédito de escolha eleitoral.
2: Jornal da Manhã, 6:19.
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11: Jornal da Manhã, 6 horas e 24 minutos. O coordenador econômico de Flávio Bolsonaro, Adolfo Saxida, promete recuperação do Brasil em 1 ano e meio em caso de vitória do filho do ex-presidente. Isso foi durante um evento em São Paulo. O Marcelo Matos acompanhou.
12: O Grupo Voto realizou o encontro com coordenadores econômicos dos candidatos à presidência da República. Adolfo Saxida, que foi integrante da equipe econômica de Jair Bolsonaro, prometeu aos empresários em São Paulo, agora com Flávio Bolsonaro, que em 1 ano e meio a relação dívida-PIB será decrescente, com programas de desburocratização, digitalização e lei de liberdade econômica.
13: O governo não para de gastar, não para de criar imposto, a dívida pública não para de subir, as estatais não param de ter prejuízo, então isso tem um custo. Nós temos que colocar a casa em ordem, mas com a graça de Deus e um plano econômico muito sólido, em 1 ano e meio nós vamos colocar o lado fiscal em ordem e preparar o Brasil para uma grande trajetória de crescimento sustentável.
14: Qual seria a estratégia?
13: É uma relação, é um teto para a dívida PIB, e com esse teto nós vamos trabalhar junto ao Congresso Nacional para a aprovação das medidas necessárias para recolocar o Brasil numa trajetória de crescimento sustentável.
15: Saxida demonstrou uma grande preocupação em relação à reforma tributária, que entra em vigor dia 1º de janeiro de 2027. Tudo indica com maior IVA do mundo, na casa de 28%, mas há uma questão também muito relevante. Ainda não foi enviado um projeto ao Congresso naquele período de noventena, o início da reforma, então, no ano que vem.
13: Eu acho que é importante toda a reforma ser para o bem do povo brasileiro. Então, grandes reformas, elas geram um certo risco que às vezes não, muitas pessoas não veem no primeiro momento. Por exemplo, nós estamos aí com tudo para ser o maior imposto do mundo. É isso que a população brasileira quer? Uma reforma tributária que aumente impostos? Por exemplo, o jornal, se eu não me engano, o Fábio Graner, no jornal, anunciou ontem que essa reforma tributária aumenta em 19% a arrecadação sobre bens de consumo. Pô, não foi isso que o Congresso aprovou.
12: Adolfo Saxida condena a atual produtividade brasileira e citou que atualmente representa 25% dos Estados Unidos e ressaltou a verdadeira revolução tecnológica que o ensino brasileiro precisa estar preparado para a capacitação profissional.
11: O presidente Lula culpou aliados de Flávio Bolsonaro por impedirem a votação da PEC do fim da escala 6x1 no Senado Federal. O líder da casa, Davi Alcolumbre, contrariou o desejo do presidente e adiou a análise da proposta para depois do primeiro turno das eleições. A reportagem é de André Anelli.
0: O presidente Lula usou as redes sociais para afirmar que o Brasil testemunhou na última quarta-feira quem foi responsável por, segundo ele, atuar para impedir o avanço da proposta de emenda que reduz a jornada de trabalho. Na mensagem, Lula afirmou que o movimento contrário à medida foi capitaneado pelo senador Rogério Marinho, coordenador de campanha de Flávio Bolsonaro. E também criticou justificativas como a de que o Brasil vai quebrar caso haja a aprovação da redução da jornada de trabalho. Segundo Lula, foi o mesmo argumento usado quando os trabalhadores conquistaram os direitos às férias e ao 13º salário. Lula defendeu que, se a PEC 6x1 não for aprovada, o que vai quebrar é a saúde mental do trabalhador com a atual escala. Lembrando que a PEC foi aprovada na Comissão de Constituição e Justiça do Senado, mas não foi levada ao plenário. Cabe ao presidente da Casa, Davi Alcolumbre, pautar a proposta. Na semana passada, Alcolumbre almoçou com Lula e com o presidente da Câmara, Hugo Mota, para discutir a pauta de votações. E após o encontro, o presidente do Senado disse que a PEC seria levada à CCJ, mas não deu detalhes sobre a votação em plenário. Nesta quinta-feira, Alcolumbre sinalizou que a medida será votada só depois das eleições.
14: Senador Paulo Paim está aqui na mesa, vem me dar um abraço para dizer para Vossa Excelência e para o Brasil, senador Paulo Paim, que Vossa Excelência estará aqui votando após as eleições o fim da escala 6x1 no plenário do Senado Federal.
0: Apesar disso, o entorno do presidente Lula dizia acreditar ser possível que o tema fosse votado antes da corrida eleitoral. O Palácio do Planalto tem pressa e queria aprovar a PEC por conta do amplo apoio popular e do potencial de ser explorada como vitrine eleitoral na campanha à reeleição. De Brasília, André Anelli.
11: Jornal da Manhã, 6 horas e 29 minutos.
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11: 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Agora temos 6:35 no Jornal da Manhã. E a gente vai destacar para você agora que o Instituto Datafolha divulgou uma nova pesquisa encomendada pela Rede Globo sobre a eleição presidencial. Nós temos aqui os dados para você, para quem nos acompanha com imagens numa tela, para você que está no rádio, a gente vai destacando os números. Lula aparece nessa nova pesquisa com 38% das intenções de voto. Já Flávio Bolsonaro aparece na segunda posição com 33% das intenções de voto. Augusto Cury, do Avante, já aparece na terceira posição, corroborando pesquisas anteriores. Na pesquisa Datafolha, divulgada, ele aparece com 8% das intenções de voto. Ronaldo Caiado tem 4%, Renan Santos, do Missão, 3%, Romeu Zema aparece com 2% e Samara Martins, da UP, com 1% das intenções de voto. Seguimos aqui trazendo para você outros dados, os demais, Edmilson Costa, do PCB, também com 1%, a exemplo de Rui Costa Pimenta e Wilson Grassi. Não pontuaram na pesquisa do Datafolha Clariana Barão, do DC, Hertz Dias, do PSTU. Votos brancos e nulos, ou nenhum deles, somam 6%, e os indecisos aparecem com 4% nessa pesquisa do Datafolha. E aí, saindo do primeiro turno, a gente vai observar o segundo turno destas eleições, também acompanhados pela equipe do Datafolha. Então, se a gente tiver um eventual segundo turno das eleições, o Datafolha também fez essa pesquisa, também fez essa avaliação. Lembrando que o estudo tem margem de erro de 2 pontos percentuais para mais ou para menos. Pesquisa foi feita entre terça e quarta-feira, registrada com o número BR-03669-2026. Portanto, esses os dados do Datafolha para a eleição presidencial. E é assunto para a gente trazer aqui o nosso Nelson Kobayashi, que vai comentar esses números com a gente. Koba, olhando aí para esse primeiro turno, daqui a pouco a gente traz os dados do segundo turno, o presidente Lula segue à frente, Flávio Bolsonaro também segue na segunda colocação, e me parece que a novidade segue sendo o Augusto Cury, que aparece com 8% na terceira posição, ou seja, fez uma ultrapassagem rápida aí sobre Zema, Renan e ainda o Ronaldo Caiado, né? Bom dia para você, qual é a tua análise?
1: Muito bom dia, Nonato, bom dia a todos que nos acompanham aqui no Jornal da Manhã. Olha, o que surpreende de fato é o Augusto Cury. Todos os demais praticamente mantiveram ali as intenções de voto do último exemplo de pesquisa que a gente viu. A gente vê o Augusto Cury mais do que dobrando as suas intenções de voto, mas ainda é um desafio muito grande, porque ele ainda está muito distante do Flávio Bolsonaro, do pelotão de frente, né? A gente está vendo Lula e Flávio acima dos 30%, entre 30% e 40% das intenções de voto, ou seja, a gente tem um afunilamento na polarização. Já o Augusto Cury subiu muito, mas ainda está ali nos 8%, algumas outras pesquisas apontaram ele chegando aos 2 dígitos, mas daí para triplicar o voto é muito difícil. Se a gente pega de onde vieram os votos de Augusto Cury, essas intenções, ele tira um pouco de cada, 1 ou 2 pontos percentuais de cada um dos outros candidatos. Mas seria muito difícil tirar 10 pontos, seria muito difícil tirar 15 pontos. Isso só se acontecer algo novo, impensável, tivermos um fato novo. Não é difícil, e a gente tem o dia de ontem como exemplo, não é difícil ter algo surpreendente, por exemplo, que venha das investigações do Banco Master, seja contra quem for, contra o lado do presidente Lula, seja contra o Flávio, seja contra qualquer outra pessoa. Até o Kassab, vice do Caiado, foi citado ontem em reportagens a respeito do caso do Banco Master. Ou seja, tendo um fato novo, há chances para Augusto Cury, um fato novo que repercuta imensamente. Não tendo, ainda é muito difícil dele chegar no pelotão de frente.
11: Kobayashi, queria te ouvir rapidamente também a respeito dos números do segundo turno, né, que a gente citou aqui também. Então, o Lula aparece com 46% das intenções de voto, segundo o Datafolha, e o Flávio Bolsonaro com 44% das intenções de voto. Ou seja, essa margem de erro de 2 pontos percentuais para cima ou para baixo estão empatados. E, de qualquer modo, essa diferença de segundo turno, ela não tem nem se ampliado, nem diminuído. É uma situação que vem se mantendo há várias pesquisas já, não, Kobayashi?
1: Sim. E a repetição disso, Nonato, para mim significa que o jogo está totalmente aberto. Se a gente tivesse as eleições hoje, tanto Lula quanto Flávio poderiam ganhar, independente aí de qualquer situação. O Flávio e o Lula estão disputando voto a voto. É cada detalhe fazendo a diferença. Por isso é que se a gente vê, por exemplo, quando o Flávio não está nas pesquisas de segundo turno, os votos do presidente Lula continuam os mesmos. A gente não tem uma migração de Flávio para Lula por motivos óbvios. Mas a gente tem uma diminuição de outros para os nulos e brancos e indecisos. Significa que o presidente Lula cristalizou as suas intenções de votos, consolidou. Ele precisa apostar em uma parcela muito pequena de indecisos. Já o Flávio Bolsonaro, ele tem por seu lado que apostado, e a gente tem visto isso como estratégia, apostado na campanha negativa contra o presidente Lula, falando de Lulinha, falando de INSS, falando de Marcola, enfim. Vai ser uma disputa muito acirrada, viu, Nonato? Essa é uma certeza que a gente tem, porque em relação às pesquisas de segundo turno, há uma clareza em relação a isso, uma repetição de padrão.
11: Nelson Kobayashi analisando com a gente os principais temas às 6h41. É hora da gente conferir também os destaques dos principais jornais do país, começando aqui pelo jornal O Estado de São Paulo. Vamos conferir os temas de capa. Supremo Tribunal Federal. Moraes escala crise e usa inquérito das fake news para retaliar Mendonça. Aí diz aqui o Estadão, ó, após revelação de mensagens enviadas a ele por Vorcaro, ministro pede a Fachin que colega da corte seja investigado. Fachin, o presidente atual do STF. Outro destaque, delator diz que fundo de aliado de Eduardo recebeu verbas de Vorcaro. É mais um tema que está aqui na capa do jornal O Estado de São Paulo, na edição desta sexta-feira, que, como já é tradicional, traz também lá um sextou com dicas de cinema, shows e etc. Do Estadão, vamos agora para os assuntos abordados pelo jornal O Globo, editado no Rio de Janeiro. A manchete principal, embate no tribunal. Moraes pede a Fachin que investigue Mendonça e crise no STF escala. Após revelação de diálogos com Vorcaro, ministro acusa colega de abuso de autoridade no caso Master. O presidente da corte cobra explicações dos dois. Deu aí 5 dias para essas explicações o ministro Edson Fachin. Foto de capa do Globo, exatamente os dois ministros, tanto o Mendonça quanto o Moraes, perfilados lado a lado. É o principal destaque, portanto, na edição de hoje do jornal O Globo. São os assuntos de capa dos principais jornais do país, temas que você acompanha diariamente aqui na programação da Jovem Pan. Agora 6h43. Está na hora de mais uma edição do É Da Sua Conta, é a nossa parceria com o Banco PicPay. Renata Flores já está aqui conectada com a gente para trazer mais uma dica, mais informações que mexem com o seu bolso nesta sexta-feira. Tudo bem, Renata? Bem-vinda.
2: Oi, Nonato. Olá para quem nos acompanha. Sabe, Nonato, quero começar essa sexta-feira com uma pergunta para você.
11: Opa, vamos
2: quando
11: lá.
2: O pessoal aí, quando o pessoal aí da rádio ou então algum grupo que você está envolvido resolve fazer um bolão de Mega Sena ou qualquer outra loteria, você participa?
11: Renata, olha só, normalmente eu não jogo, né? Eu sempre falo, ah, preciso ganhar na Mega Sena e não sei o quê, jogar que é bom nada. Se tiver um bolão na empresa e eu ficar sabendo, opa, e se ganham e eu não estou participando? E contigo, como é que ocorre, hein?
2: É igual, eu não saio para jogar, não faço nada, mas se tem ali um grupo que eu participo, eu não quero correr o risco de ser a única a não ganhar, Nonato, e eu penso o seguinte, tem muitos tipos de apostadores, né, conversando com as pessoas, a gente sabe disso, então, aqueles que fazem questão de escolher os números com base nas análises dos que são mais ou menos sorteados, muita gente é assim, né, tem aqueles que jogam sempre os mesmos números, tem gente que pede a surpresinha, não sei se você conhece, que é aquele jogo feito de forma aleatória pelo próprio sistema da Caixa, né? O fato é que, além desse sonho de ficar rico, essa coisa de tentar a sorte é também um ritual social para muitos brasileiros, você concorda?
11: Concordo plenamente, e é interessante, né? Porque normalmente o prêmio é bom, mesmo quando não está acumulado, vale a pena, mas as pessoas parece que só pensam quando ele está muito acumulado, aí você vê aquelas filas enormes em frente à casa lotérica, dando volta no quarteirão e por aí vai, mas é normalmente quando o prêmio está acumulado, né, Renata?
2: Justamente, só que agora, olha a novidade, é possível registrar o palpite pelo celular sem precisar enfrentar a fila. 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Tem gente que acha que vai pagar mais. Não tem isso.
11: É, ou seja, facilita a vida e evita essas filas enormes que a gente citou. Agora, e tem até um detalhe, né, Renata, que a gente está chegando aí no feriado do 7 de setembro, e vai ter também no dia 15 o sorteio da Loto Fácil da Independência, né?
2: Pois é, ó, para mim e para você, hein? O prêmio está estimado em 300 milhões de reais. Eu acho que é dinheiro para garantir a independência financeira de qualquer pessoa. 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E só para fechar, Nonato, que é importante dizer, jogar é divertido sim, mas a gente precisa fazer isso com muita responsabilidade.
3: É isso, faça como uma parte da diversão efetivamente, mas sempre com muita responsabilidade, sem enfiar todo o seu dinheiro, obviamente, em apostas. Falamos de loteria, então, não é da sua conta, porque está chegando, como a Renata destacou, a Loto Fácil da Independência, e eu lembro que as edições anteriores aqui da nossa conversa ficam armazenadas no site picpay.com/é da sua conta, lá você também encontra o e-mail para se comunicar com a gente, sugerir pauta e temas também que a Renata estará sempre abordando aqui conosco. Renata, obrigado, bom fim de semana para você e até a próxima.
2: Até a próxima, bom final de semana.
3: Valeu. Agora temos 6 horas e 47 minutos. O Nepal mantém as buscas por sobreviventes depois da avalanche de lama que destruiu parte do país e deixou mais de 1.000 mortos. E ainda tem gente sendo resgatada, hein? Nosso correspondente internacional, Luca Bassani, participa conosco aqui do Jornal da Manhã, tem mais informações e detalhes a respeito dessa operação ou dessas operações que vão ocorrendo no Nepal. Oi, Luca, bom dia para você.
4: Bom dia a você também, Nonato. Boa sexta-feira a todos que nos acompanham. Nós trazemos aqui notícias, mas hoje trazemos um milagre. Afinal, 9 dias após a tragédia no Nepal, aquele avalanche entre Nepal e China que aconteceu na quarta-feira da semana passada, 2 pessoas foram resgatadas com vida em uma operação que foi conduzida pelo exército nepalês nas últimas horas. Inicialmente foi encontrado um primeiro sobrevivente em uma espécie de túnel e algumas horas depois um segundo sobrevivente também nessa localidade que se trata de uma usina hidrelétrica. De acordo com as autoridades, ambos foram resgatados e levados imediatamente para a capital Katmandu, onde agora seguem os tratamentos médicos, porque imagine só 9 dias sem água, com a pressão das pedras, a pressão das rochas, da lama, não respirando oxigênio direito, realmente um milagre eles terem sobrevivido. Apesar disso, alguns dos resgatistas acreditam que nessa usina especificamente, que tem mais de 557 trabalhadores desaparecidos, pelo menos 115 ainda podem estar com vida. Portanto, as buscas continuam, porque esse túnel tem uma quantidade de ar considerada minimamente razoável para que as pessoas sobrevivam, e aí é onde vale mais a pena continuar as buscas, porque a chance de encontrar alguém com vida é muito maior. Além disso, o governo do Nepal calcula que são mais de 900 trabalhadores desaparecidos em cerca de 12 usinas hidrelétricas espalhadas pelo país, que acabaram sendo afetadas pelos deslizamentos de terra, por essa forte avalanche que deixou mais de 2.000 mortos no total, somando o lado chinês e nepalês, e 5.000 desaparecidos. Fora isso, o prejuízo financeiro ele é considerável, já que também as autoridades do país consideram que serão necessários mais de 2,5 bilhões de dólares para reconstruir tudo. Estamos falando aí numa cifra acima.
3: A gente perdeu aqui o contato com o Luca Bassani. Mas conseguimos entender aí essa retirada, esse milagre, como ele destacou, de 2 pessoas que ainda estavam soterradas após 9 dias dessa tragédia. Sem contar o sentimento de claustrofobia, né? Imagine você preso 9 dias no local em que tudo desmoronou. A gente vai seguir acompanhando de perto essa situação lá no Nepal. O ex-banqueiro Daniel Vorcaro afirmou em depoimento ao gabinete do ministro André Mendonça, do STF, que a Polícia Federal não aceitou a proposta de colaboração premiada dele por envolver pessoas ligadas ao atual governo. De Brasília, Bruno Pinheiro.
5: O empresário Daniel Vorcaro foi ouvido pelo ministro André Mendonça do Supremo Tribunal Federal sem a presença da Polícia Federal. No depoimento, o ex-dono do Banco Master afirmou que tenta colaborar com as investigações há 9 meses e disse que existem, abre aspas, as pessoas com poder, no núcleo do poder, que não querem que eu fale, fecha aspas. O Vorcaro contou que as informações que planeja revelar envolvem pessoas de um núcleo político e também questões relacionadas à instituição responsável pela investigação. Quando questionado se acreditava que houve uma cobrança de cima para baixo na Polícia Federal para impedir o avanço de uma colaboração, ele foi taxativo, abre aspas, isso eu tenho certeza, não tenho nenhum entendimento, isso eu tenho certeza, fecha aspas. O banqueiro também foi questionado sobre o diretor-geral da Polícia Federal, Andrei Rodrigues. Quando questionado se Andrei estaria entre os nomes citados, caso uma colaboração fosse retomada, Vorcaro respondeu: ele estaria sim. O ex-dono do Master também relatou uma relação que ia além dos contatos institucionais com encontros, inclusive de degustação de charutos caros, além da presença de familiares em eventos do banco e convites para a Fórmula 1. O empresário Daniel Vorcaro também relatou ao Supremo que teria passado a sofrer intimidações depois de manifestar interesse em colaborar com a Justiça. Segundo o banqueiro, as ameaças aconteciam quase todos os dias, enquanto existia a perspectiva de um acordo, e pararam quando essa possibilidade foi, nas palavras dele, enterrada. Em um dos episódios, Vorcaro diz que estava sendo transportado sobre custódia quando ouviu a frase: isso que dá, vai querer falar do chefe? Ele também relatou que a mãe recebeu e-mails e ligações anônimas com ameaças de morte contra ele. Mas Vorcaro não identifica um mandante das supostas intimidações. Quando questionado sobre quem teria dado a ordem, admitiu que ninguém disse diretamente que determinada pessoa havia mandado ameaçá-lo. Vorcaro também relaciona a prisão à tentativa de colaboração. Segundo ele, a prisão ocorreu no dia seguinte à assinatura de um termo de confidencialidade para discutir o assunto e reclamou da falta de abertura para ser ouvido. Abre aspas: estou pedindo para falar há 9 meses. O ex-dono do Master sustenta que o caso estaria sendo manipulado e direcionado para resguardar pessoas e construir uma narrativa contra ele e a família. As declarações sobre as cobranças e intimidações são alegações feitas por Vorcaro no depoimento. Ele não apresentou nesse relato a identidade de um suposto mandante das ameaças.
11: Jornal da Manhã, 6 horas e 53 minutos.
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3: 6h57. O Supremo manteve o ministro Cristiano Zanin como suplente no Tribunal Superior Eleitoral. Bruno Pinheiro.
4: O ministro Cristiano Zanin, do Supremo Tribunal Federal, foi eleito na sessão plenária desta quinta-feira para um novo mandato de 2 anos como ministro substituto do Tribunal Superior Eleitoral. Zanin ocupa o cargo desde agosto de 2024. Agradeceu pela votação e pela honra da recondução. O ministro Edson Fachin também desejou ao colega de Suprema Corte um segundo biênio muito produtivo como ministro substituto da Corte Eleitoral. A composição do TSE é formada por 7 ministros titulares e 7 substitutos. Entre eles titulares são ministros do STF, 2 são do STJ e 2 são juristas representantes da advocacia. A mesma proporção é adotada entre os ministros substitutos. Os ministros indicados pelo STF e pelo STJ cumprem mandato de 2 anos e é permitida uma recondução por igual período. Gilmar Mendes, Flávio Dino e Cristiano Zanin ocupam as vagas de ministros substitutos do TSE. As eleições marcadas para 4 de outubro deste ano já movimentam o TSE, tanto sobre os pontos em relação a julgamento das candidaturas e também um grande desafio do Congresso, do STF e do TSE, como a grande novidade, a inteligência artificial. Essa será a eleição número 1 que vai enfrentar o uso da inteligência artificial durante a campanha eleitoral que os candidatos acabam utilizando. De Brasília, o Bruno Pinheiro.
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5: Horas e 29 minutos.
6: Repita.
5: 7h29 da manhã, estamos de volta com a nossa rede de rádios Jovem Pan, que acompanhava o horário eleitoral gratuito.
6: E o presidente da Corte, Edson Fachin, deu um prazo de 5 dias para os envolvidos no caso Master prestarem esclarecimentos. E aí, estou falando envolvidos no processo e na condução do processo. Então, estou falando dos ministros Alexandre de Moraes, André Mendonça, o procurador-geral da República, Paulo Gonet, e também o diretor da Polícia Federal, Andrei Rodrigues. O que, que o ministro quer que eles expliquem, hein, Marco? Conte para a gente.
7: Olha, Cine, é interessante destacar que esse pedido foi...
6: Estamos com um problema ali no áudio do nosso Marco Viana, mas eu quero trazer aqui para vocês, né? O ministro, o presidente do Supremo Tribunal Federal, o ministro Edson Fachin, pede então que todos estes que foram citados entre si, um pelo outro, agora também prestem os seus esclarecimentos sobre todas as apurações relacionadas ao inquérito que apura o escândalo do Banco Master, que está sob relatoria do ministro André Mendonça. Ou seja, há ali a informação sobre contato que Vorcaro teve com Andrei Rodrigues, que é diretor-geral da Polícia Federal, sobre contato direto de Vorcaro com o ministro Alexandre de Moraes, sobre a relação que ele também tinha com o procurador-geral da República, Paulo Gonet, e pedidos de trocas de favores envolvendo familiares de Paulo Gonet. E também estamos falando agora do ministro Alexandre de Moraes, que diz que ao conduzir todas essas situações, investigações e ao quebrar o sigilo desse processo para que tudo viesse à tona, o ministro André Mendonça também comete abusos. O Nelsinho Kobayashi, como a gente já mencionou tantas vezes que estamos falando de algo inédito, porque nós temos boa parte das grandes autoridades do país envolvidas numa mesma situação, como é que fica a condução pelo presidente do Supremo Tribunal Federal? O que a gente tem que esperar nesse momento, Nelsinho?
8: Olha, Cine, ainda bem que até esse momento não se revelou nada do presidente. Parece que é a única pessoa que pode, de alguma maneira, dirigir aí agora essa distribuição de prazos e de manifestações para que haja alguma decisão. Então, coube a ele, nesse momento, receber essas petições, mas a conduta inicial foi de juntá-las todas em uma petição única, todas anexadas em um só procedimento, e com prazo comum, significa todo mundo fale em 5 dias o que tem para falar, para se explicar. O ministro André Mendonça, o ministro Alexandre de Moraes, o diretor da Polícia Federal e o Paulo Gonet. Não se sabe ainda, na situação do Paulo Gonet, se enquanto fiscal da lei, se enquanto Ministério Público, que opina sobre tudo que vá ser decidido no STF, ou como Paulo Gonet mesmo, que é citado nas investigações, alguém que teria interesses também, que poderia ser considerado suspeito. Então, depois dessas manifestações todas, eu imagino que o ministro Edson Fachin vá colocar ao plenário alguma proposta. Conversei com algumas pessoas ontem e ouvi de que há uma grande probabilidade de que todos sejam afastados cautelarmente. E é afastado o ministro Alexandre de Moraes, afastado o ministro André Mendonça, o diretor da Polícia Federal e o Paulo Gonet, todos afastados cautelarmente, para que haja, primeiro, um abaixar de poeira e depois alguma solução proposta. Então, isso pode acontecer, segundo algumas opiniões que eu ouvi ontem de pessoas experientes aí no nosso sistema judiciário, e que talvez seja algo a acontecer nos próximos dias, provavelmente depois desse quinto dia que todos terão para se manifestar.
5: Agora nós temos informações sobre os bastidores lá da segunda sessão no Supremo Tribunal Federal. Aqueles momentos em que todos os ministros se reúnem para debater outros assuntos. Foi a segunda sessão desde a revelação das mensagens entre Alexandre de Moraes e Daniel Vorkaro. Os ministros mantiveram silêncio sobre o caso. O plenário de ontem julgou uma ação sobre os poderes do Ministério Público e decidiu manter a possibilidade do órgão requisitar informações, documentos, perícias e servidores de outros órgãos públicos. Durante a sessão, teve momentos de descontração entre os ministros, mas André Mendonça, que é o relator do caso Master, ficou reservado. Também na sessão de ontem, a informação é de que Cristiano Zanin foi reeleito ministro substituto do TSE. Todos os ministros votaram nele, com exceção do próprio Zanin. Enquanto o plenário seguiu a pauta prevista, permanece sem definição a análise do relatório da Polícia Federal, que cita Moraes. Cabe ao presidente da corte, Edson Fachin, decidir quando o relatório poderá ser levado ao plenário. Lucas Mihero, esse silêncio dos ministros quando o assunto é caso master durante as sessões é algo positivo ou se espera de fato manifestações também em plenário, mesmo que outros assuntos estejam em pauta?
9: Caso o quê? Caso master? Nunca ouvi falar nisso, não faço ideia do que seja. Essa é a reação do Supremo Tribunal Federal agora, essa altura do campeonato. Tudo normal aqui, imagina o quê? Alexandre de Moraes aparecendo, conversando com um banqueiro.
5: Essa foto, né, rodou a internet,
9: Pois é.
5: uma imagem que ilustra muito bem o fim da primeira sessão. A primeira imagem que aparece, quem está no rádio com certeza também já viu, é a reunião, o encontro dos ministros ali no corredor após a primeira sessão realizada e Alexandre de Moraes com um largo sorriso no rosto.
9: Pois é, Alexandre de Moraes, Zanin, Gilmar Mendes aparecem dando risada, aparecem gargalhando, na verdade,
5: gargalhando.
9: o que para mim é uma gargalhada na cara do povo brasileiro que espera ter um pouco de justiça, né? Mas parece que, infelizmente, nós temos pessoas que estão acima da lei. Essa é a grande realidade, né? A Constituição de 88, ela virou uma piada, ela virou uma folha de papel que serve para alguns ministros ficarem exibindo, dizendo: não, não, ó, eu estou só defendendo isso aqui, esse é meu interesse, é defender esse livrinho. Mas aquele livrinho não está valendo de mais nada hoje em dia, né? Aquele pacto de 88, ele se mostra extremamente falho, porque olha onde viemos parar, né? Não estou aqui questionando que, ah, não, vamos todos desrespeitar a Constituição, não é isso, mas estou questionando a validade daquilo. Tudo que nós estamos vendo aqui é muito grave. E aí, como eu estava dizendo no início do meu comentário, parece que não aconteceu absolutamente nada. As sessões continuam normalmente, os ministros continuam nos seus cargos. Gente, em qualquer país sério do mundo, isso seria no mínimo um motivo do ministro se afastar, ainda que temporariamente, para ele focar justamente na sua defesa, para ele comprovar que ele é inocente. Afinal, não estamos aqui para defender a democracia? Então, que defesa melhor seria do que um ministro dizer assim: olha, eu vou me afastar, eu vou provar a minha inocência, aí prova que é inocente e aí volta para o cargo normalmente. A democracia ganharia muito com isso. Mas a preocupação não é com a qualidade democrática, não é nem com a qualidade das instituições. A preocupação desses ministros hoje é apenas uma: autopreservação às suas custas.
6: Olha, eu quero falar também das delações premiadas que estão sendo conduzidas para que se chegue a mais informações relacionadas ao Banco Master. No caso de Daniel Vorkaro, ainda há uma tentativa de se fechar uma delação premiada que não prosperou, diante das informações que, segundo a Polícia Federal, ele teria para prestar até aquele momento e depois algumas incongruências que fizeram com que esse acordo fosse interrompido. Porém, tem o depoimento de Daniel Vorkaro, que vai expondo cada vez mais gente, e agora também esses inquéritos que mostram as mensagens que eram trocadas entre ele e várias autoridades do país. Eu quero receber aqui o Matheus Falivene, que é mestre e doutor em Direito Penal, e ele também é especialista em acordos de delação premiada. Doutor Falivene, seja muito bem-vindo. Obrigado por atender o nosso convite aqui no Jornal da Manhã. E eu quero começar falando sobre esse caso mais recente do ministro Alexandre de Moraes, que diz que há uma irregularidade também na condução do ministro André Mendonça por conta das conduções de delações premiadas ou de uma participação direta do ministro André Mendonça, relator do caso, naquilo que tem sido usado como delação premiada para engordar ainda mais esse processo. Como é que o senhor avalia isso e como deve ser a postura de um juiz quando falamos de delação premiada?
10: Bom dia, Evandro. Bom dia a todos. Bom, esse é um tema bem importante. Acho que eu diria que é a grande crise da República atualmente, a grande crise do judiciário. O papel do juiz numa colaboração premiada, numa delação premiada, é apenas de homologar. Ele não participa, em princípio, dessa colaboração. Ele apenas ali avalia a realização da colaboração pelo MP ou pela polícia e o colaborador e depois homologa. Ele não tem uma participação de fato ativa durante a negociação. Então, a colaboração ela é criada para ser assim. Esse é o ponto. Mas a grande questão que se coloca aí é, uma questão é haver uma irregularidade. Outra coisa é você acusar o ministro, ou no caso o ministro André Mendonça, de ter cometido um crime de abuso de autoridade ao ter participado da colaboração ou ao ter ali participado da produção de provas durante o inquérito. Então, há uma diferença muito grande. Eu vejo que o ministro Alexandre de Moraes está talvez confundindo as questões. Né? Uma coisa é haver uma irregularidade que pode levar ali a uma anulação da colaboração ou uma anulação das provas do inquérito, e outra é acusar o ministro de ter cometido um crime de abuso de autoridade por ter feito isso. Então, eu acho que esse talvez seja o grande debate que a gente vai ter nessas próximas semanas aqui no Brasil, qual vai ser o desdobramento disso, né? O que vai acontecer tanto no campo político quanto jurídico. Porém, o papel do juiz numa colaboração é se manter inerte, apenas homologar, mas, de qualquer forma, se ele participa, né, que isso já aconteceu em alguns casos, e a gente viu isso na história recente, né, juízes que participaram, de certa forma, da colaboração, o que leva é uma eventual nulidade da colaboração e não ao cometimento de um crime de abuso de autoridade. Acho que esse é o grande ponto.
5: E nós já vemos dois acordos, né, doutor, de delação sendo fechadas no âmbito do caso Master, não necessariamente sobre Daniel Vorcaro. É com o ex-dono da REAG, que tinha um braço ali para fazer toda a mascaração dos fundos do Banco Master, mascarava e fazia com que eles ficassem inflados e desse veracidade ao que a gente chama hoje, de certa forma, de golpe aplicado pelo banco aos seus clientes. E também nós temos do Dark Horse. Nesse caso, a PGR aceitou já essas delações. Então, a próxima etapa é de fato o ministro apenas referendar de que está tudo dentro dos critérios e não analisar ou pedir mudanças nos acordos.
10: Exatamente. O que acontece? Esse acordo que é celebrado, ele é levado até o ministro analisa o acordo e homologa. A partir do momento que é homologado o acordo, começa a ser de fato produzida a prova que pode levar a novas investigações. Então o que acontece? O colaborador, ele faz lá, o acordo de colaboração é basicamente um contrato. Então é feito esse contrato, o colaborador entrega os anexos, que são as provas que ele tem, os indícios que ele tem. Depois que essa colaboração é homologada por um juiz, no caso específico, um ministro do Supremo, o ministro André Mendonça, daí sim começa a se ter oitivas judiciais para que essa testemunha, né, esse colaborador, possa ser ouvido e dê as informações que tem de fato e leve a novas investigações, leve a novos processos. E a grande questão da colaboração é essa, é permitir que se alcancem novas pessoas, novos fatos que ainda não foram descobertos para a polícia. É para isso que existe colaboração. E ela é especialmente relevante em casos de crimes financeiros complexos, como é esse caso do Master. Então, acredito que essas colaborações elas são importantes, é lógico, elas são muito mais limitadas do que uma eventual colaboração do Daniel Vorcaro, que essa sim seria talvez uma colaboração de grande relevância para a República, elas são menores, porém são importantes sim, inclusive pode acabar colocando o Daniel Vorcaro numa situação ruim. Porque o que acontece em muitos casos de colaboração é que o colaborador que colabora primeiro tem mais vantagem do que quem vai ficando para o final. Porque quem vai ficando para o final fica sem, digamos, sem grandes elementos para entregar e acaba tendo um acordo pior ou, em alguns casos, acordo nenhum. Então isso pode acabar acontecendo nesse caso, inclusive.
6: Oferta e demanda na delação premiada, né? Quanto mais você consegue ofertar, mais você consegue também exigir. O doutor Falivene, eu queria entender, na sua visão, por que que a delação de Daniel Vorcaro, que seria a principal e a grandiosa, ela está tão enroscada no seu ponto de vista?
10: Olha, essa é uma questão bem interessante. Na minha visão, na minha opinião, ela está enroscada porque ela envolve justamente as maiores autoridades da República, do Poder Executivo, Legislativo e Judiciário e o próprio Ministério Público Federal. A gente tem que lembrar que uma colaboração premiada que é negociada no Supremo, né, que tem a competência por prerrogativa de função no Supremo, ela é negociada direto com o Procurador-Geral da República ou com a Polícia Federal, né, com a cúpula da Polícia Federal, no caso, o Procurador-Geral da República. E o que acontece é que, ao que parece, pelo menos ao que tem sido divulgado, é que o próprio Procurador-Geral da República estaria envolvido em malfeitos, e ministros do Supremo, no caso, um ministro Supremo e até outros membros do Judiciário e políticos em geral. Então, o fato dessas pessoas estarem talvez sendo delatadas ali acaba travando essa colaboração. E essa é a questão. Muitas vezes acontece isso. Ah, o colaborador quer colaborar, mas ele omite. Daí ele fica nesse risco. Ah, eu posso omitir ali algumas pessoas para fechar o acordo e depois correr o risco de anular? Vale a pena para mim? Ou até pode acontecer do próprio MPF estar barrando isso pela colaboração também envolver o procurador-geral. Então, realmente, acredito que seja isso. É, como envolve muitas autoridades do mais alto grau da República, essa colaboração tem sido barrada para evitar que elas acabem sendo investigadas e acabem aí tendo um dano político ainda maior do que esse que já está acontecendo. Então, para mim, o ponto é esse. Não é porque o Daniel Vorkada não quer. Na verdade, ele quer muito uma colaboração. Dá para perceber que a defesa dele, quando se manifesta, sempre fala nesse sentido. Porém, por conta dessa questão dele estar dilatando autoridades muito grandes, talvez essa colaboração ainda não tenha sido, de fato, celebrada.
5: Delatando autoridades muito grandes, inclusive autoridades que são aquelas que vão dizer se aceitam ou não o próprio acordo oferecido. Por isso, em alguns momentos também a gente vê os termos de que Daniel Vorkada ofereceria uma delação, mas pouparia o nome X, justamente com o intuito de fazer com que, segundo ali uma possível estratégia da defesa, fazer com que essa delação de fato avance. Agora, doutor, com tantas provas vindo à tona por mensagens extraídas pela Polícia Federal dos telefones de Daniel Vorkada, qual que é a necessidade de rebater todos esses arquivos com as falas do ex-banqueiro? O quanto isso acaba sendo imprescindível ou não para a condução das investigações?
10: Olha, num caso como esse, que a gente já tem uma prova em tese objetiva, que são as mensais, a colaboração do Vorkada, um eventual depoimento, uma eventual confissão dele, viria no sentido de corroborar e reforçar aquilo que já está lá. Porque as provas, assim, lógico, a prova objetiva, né, a prova que não é a prova falada, ela é muito mais relevante em regra do que um depoimento. Mas é lógico, se ele eventualmente fizer uma colaboração e o depoimento dele vier ao encontro dessas provas, isso vai reforçar ainda mais essa situação que está sendo revelada agora, né, de eventual aí, crime de corrupção, crime de advocacia administrativa por parte de membros do judiciário, e daí levando inclusive a uma eventual investigação desses membros do judiciário. Então, essa é a grande questão. A colaboração deles seria no sentido de reforçar. E como a gente já teve acesso a essas informações, caso ele omita isso da colaboração, o que vai acontecer é que, na verdade, a colaboração dele pode ser, de fato, anulada, porque as próprias normas que dispõem sobre a colaboração dizem isso, que se o colaborador omite algo que é descoberto depois, e no caso até foi descoberto antes, essa colaboração é nula e ele perde os benefícios, mas continua valendo ali o que foi colhido eventualmente. Então, acho que esse é o grande ponto. Essa eventual colaboração dele vai servir para reforçar isso que a gente já tem, essas provas que já foram divulgadas, que são provas muito importantes, elas revelam uma questão muito delicada e que, de fato, tem que ser investigada sob pena, talvez, de, se não for investigado, ou se ela virar uma pizza, né, como se diz, acabe destruindo, minando a própria credibilidade do Supremo, que já vem sofrendo há muitos anos. Se isso não for investigado, se isso não tiver uma solução de fato punitiva, de fato investigatória ao menos, o que vai acontecer é que o Supremo vai perder de vez sua credibilidade e vai ser um órgão apenas ali formal, sem nenhuma relevância social.
6: Para a gente finalizar, doutor Falivene, a gente já viu em outros momentos aqui do Brasil investigações inteiras sendo anuladas por conta da condução do processo de delação e do inquérito. Há uma acusação agora do ministro Alexandre de Moraes de que André Mendonça estaria se passando nessa condução. O senhor entende que pode haver um risco também de mais uma vez acompanharmos anulações de investigações, de delações, de processos que têm provas robustas por conta de uma crise interna que remete à condução desse processo?
10: Olha, esse risco existe, tá? E a questão que vai ser debatida aí, nesse caso específico, né, é a questão do chamado sistema acusatório barra adversarial, né? Quem tem legitimidade para produzir prova no processo penal? O que o ministro Alexandre de Moraes coloca é que o ministro André Mendonça teria produzido prova no bojo do inquérito e, por isso, essa prova seria nula. Olha, de fato, o fato de ele requisitar a prova, sim, pode gerar nulidade, mas isso não necessariamente invalida essa prova que foi colhida, tá? O fato de ele ter pedido para a polícia investigar não invalida em si a prova, tá? Até porque a doutrina e a jurisprudência são muito reticentes com relação a nulidades do inquérito. Se fosse uma ação penal, o risco de nulidade seria maior. Mas é lógico, existe essa discussão. Mas o que de fato existe na prática, e isso já aconteceu inclusive no inquérito das fake news, é que aqui no Brasil a jurisprudência aceita que o juiz produza a prova. Tá? Então, apesar de a gente adotar um sistema acusatório em que o Ministério Público deveria ser o principal ator na produção de provas, na prática a jurisprudência admite que o juiz produza a prova. Lógico, ele não pode ser o principal ator probatório, porém se admite que ele produza alguma prova no processo para esclarecimento dos fatos. Então, acredito que vai haver essa discussão. A meu ver, não anula em si as provas que foram obtidas, pode sim eventualmente haver discussão, mas não anularia essas provas que deveriam, a meu ver, ser usadas pelo menos para se investigar o que de fato aconteceu, e se o ministro for inocente, que se prove que é inocente, se for culpado, que responda pelos crimes que eventualmente cometeu. E essa é a grande questão, até pra, diria, para uma boa continuidade da República, né, do Brasil como República. Se isso não for investigado, como eu disse, a gente vai ter uma situação muito grave aqui no Brasil.
6: Doutor Matheus Falivene, obrigado pela participação conosco. As portas estão sempre abertas por aqui, viu? Grande abraço.
10: Agradeço, um abraço.
5: Até uma próxima. O ministro do Supremo Tribunal Federal, Flávio Dino, se manifestou sobre o momento de crise vivido pelas instituições do país. Em uma publicação nas redes sociais, Dino defendeu a sobriedade, o diálogo e o respeito aos procedimentos jurídicos como caminhos para enfrentar conflitos. Ao citar o orador Romano Cícero, o ministro afirmou que o poder civil deve prevalecer sobre as armas e os confrontos. Dino também destaca a importância de ouvir e analisar os fatos antes de tomar decisões, além de considerar o momento adequado para cada medida. Segundo o ministro, um sistema jurídico sem autonomia pode ficar sujeito à influência de outros poderes, como forças partidárias, governos estrangeiros ou organizações criminosas. Ao final, Flávio Dino afirmou que o STF é maior do que qualquer um de seus integrantes e que a lealdade institucional exige enfrentar os problemas com respeito ao devido processo legal e também no tempo certo.
6: 7:49.
5: Repita.
6: 7:49.
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16: Horas e 53 minutos.
17: Repita.
16: 7:53.
17: O Tribunal Regional Eleitoral do Distrito Federal formou maioria com 4-0 nesta quinta para rejeitar o registro da candidatura do ex-governador José Roberto Arruda do PSD ao governo do DF. Antes mesmo do início da análise, Arruda já tinha indicado que pretendia manter a campanha e recorrer ao Tribunal Superior Eleitoral. O relator do processo, o desembargador eleitoral Guilherme Pupi, votou por negar a candidatura de Arruda, baseando-se na atual forma da lei da ficha limpa. Acompanharam o relator os desembargadores André Pupin, Aziel Henrique de Souza e também Leonor Aguena. Já Neviton Guedes declarou suspeito por ter julgado processos da Operação Caixa de Pandora no Tribunal Regional Federal da Primeira Região.
16: O Senado Federal aprovou nesta quinta-feira uma medida provisória que altera um programa de análise de benefícios e aposentadoria com o objetivo de reduzir a fila do INSS. Como foi aprovada pelos parlamentares sem alterações, a MP segue para a promulgação, uma confirmação que será dada pelo próprio Congresso Nacional. Agora, 7:54.
17: Repita.
16: 7:54.
17: O laudo pericial apresentado pelo Instituto de Criminalística de São Paulo concluiu que a morte da PM Gisele Alves Santana teve intervenção de segunda pessoa. descartando então a hipótese de suicídio que teria sido declarada pelo próprio marido dela, acusado suspeito desse crime. David de Tarso, ao vivo conosco, direto de São Paulo, para trazer as atualizações sobre esse inquérito. Bom dia, David.
9: Oi, muito bom dia a vocês, bom dia a todos nessa sexta-feira, exatamente. Então, a perícia concluiu que ela não se suicidou. A Gisele Santana, né, que foi encontrada morta no dia 18 de fevereiro, numa quarta-feira de cinzas, a perícia analisou tanto a posição da arma, como também as manchas de sangue. Eles avaliam absolutamente tudo. E eles conseguem também calcular a trajetória da bala, lembrando que ela morreu com um disparo na cabeça. E a perícia concluiu de que uma outra pessoa que efetuou o disparo. Segundo as investigações, pelo menos isso é o que apontam os laudos também, o tenente-coronel Geraldo Leite Rosa Neto, então companheiro dela, teria feito esse disparo, segurado a cabeça e depois efetuado esse disparo de arma de fogo que foi fatal a Gisele Alves Santana. E durante as investigações também, as mensagens revelaram, né, que eles tinham um relacionamento conturbado, um relacionamento tóxico. Ele dava incertas nela durante o trabalho, tanto dentro do batalhão, porque ela atuava no comando da Polícia Militar, na sede do comando, e também fazia atividades delegada, que é uma atividade remunerada pela Prefeitura, nas ruas de São Paulo, e ele sempre ia até esses locais, conforme revelaram também as pessoas que conviviam com o casal, seja de forma profissional ou até mesmo pessoal. E por isso a perícia chegou a essa conclusão. A gente relembra também que na segunda-feira a gente trouxe a informação que a prisão do tenente-coronel, que está detido no presídio militar Romão Gomes, na Zona Norte, aqui da capital paulista, ela foi mantida. A cada 90 dias é feita essa avaliação por parte do Superior Tribunal de Justiça e foi mantida essa prisão justamente por causa das circunstâncias de alteração na cena do crime, porque a arma estava na mão dela. Isso até causou estranheza na perícia, porque normalmente em casos de suicídio a arma cai um pouco mais distante, a pessoa não consegue segurar. Então, a conclusão foi justamente essa. E eu volto com vocês, daqui a pouquinho eu trago outras informações direto das ruas de São Paulo.
16: Muito obrigado, David. E o presidente da Ucrânia, Volodymyr Zelensky, classificou o último ataque a Kiev como um claro sinal russo aos Estados Unidos. Vamos entender mais esse desdobramento com o nosso Luca Bassani. Bem-vindo, meu amigo. Bom dia.
11: Bom dia a você também, Evandro. Boa sexta-feira a todos que nos acompanham. De fato, mais um ataque com um drone russo nas proximidades da capital Kiev. E isso aconteceu em uma fábrica da Coca-Cola, que é uma posse norte-americana aos arredores, né, ao leste da capital. O próprio presidente Zelensky disse, abro aspas, é um claro sinal russo aos Estados Unidos. Os russos não podem alegar que não sabiam que se tratava de uma instalação norte-americana, fecha aspas. Essa é apenas mais uma das trocas de hostilidades entre os dois países. A fábrica produz os refrigerantes para o público ucraniano, não há nenhum indício que havia qualquer tipo de fornecimento militar ou utilização como estoque militar por parte do exército da Ucrânia. Por enquanto, a Rússia não respondeu diretamente, mas ontem o presidente Putin disse que estaria disposto a retomar as negociações trilaterais com a mediação dos Estados Unidos, que, segundo ele, é um parceiro que a Rússia vislumbra retomar completamente as suas relações diplomáticas. Fato é que essa relação entre Rússia e Estados Unidos e, obviamente, entre Rússia e Ucrânia vai de mal a pior com muitos ataques durante as últimas semanas, sobretudo com drones acontecendo nas refinarias russas, que tem pressionado o presidente Putin internamente, com a sua popularidade inclusive caindo. Óbvio que a Ucrânia pressiona os seus parceiros europeus para o envio de novos mísseis antiaéreos, como os sistemas Patriot. Muitos deles ainda não chegaram, apesar da data prevista, o que preocupa bastante a Ucrânia para os meses mais frios do ano, que incluem, a partir de setembro, o outono e depois o inverno europeu, que costuma ser bastante rígido nesse contexto de guerra que ultrapassa mais de 5 anos. Portanto, sem resolução, apenas um agravante nessa guerra, que é a mais letal na Europa desde a segunda.
17: Informações do Luca Bassani, então, sobre um novo episódio, agora envolvendo uma base, um espaço que, na verdade, é de uma empresa norte-americana localizada ali na área onde o conflito entre Rússia e Estados Unidos se estabelece. E Volodymyr Zelensky também reforça esse discurso, chamando mais uma vez Donald Trump, através desse ataque que a empresa sofreu, para participar de alguma maneira com ajudas ao lado ucraniano, que já se complica nesse conflito que se estende por pelo menos 4 anos no leste europeu.
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0: Bom dia, boa sexta-feira, manhã de 4 de setembro. Agora, aquela hora que chega com dose de rock and pop aqui na Pan. Nesta edição vai ter Queen, R.E.M., também Guns N' Roses. E vai rolar muito mais.
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0: Gorillaz.

0: do Brasil, estou aqui, Shakira, Paralamas do Sucesso, Lenny Kravitz, e se liga que já já vai ter muito mais Rock and Pop aqui na Pan.
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0: Full Cardigans aqui na Pan, fechando o Rock and Pop desta manhã de sexta-feira. Teve também Charlie Brown Jr., Robin Thicke, Pharrell. E amanhã volta no mesmo horário aqui na Pan.
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0: Danceteria, Madonna na melhor da semana na Pan.

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1: E logo após deixar os bastidores do festival Days Champfields no último final de semana, Alanis Morissette voltou a ser notícia, mas por um caso que deve terminar só na corte de Los Angeles. A estrela pop canadense decidiu processar sua ex-empresária, Karen Urinov, sob a acusação de chantagem. Segundo o advogado de Alanis Morissette, Karen a ameaçou de entregá-la à polícia por transportar drogas, caso a cantora não renovasse o seu contrato por 15 anos. E parece mesmo que as aventuras do Oasis pela Terra ainda não acabaram, depois de retornarem aos palcos. Após 16 anos, Noel Gallagher praticamente entregou o ouro ao ser questionado sobre mais shows em 2027. Daqui a pouco a gente volta com mais

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1: 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Encerrando por aqui, uma atrás da outra na Pan. Sua música é a Malandragem da Cássia Eller, Doja Cat, SZA, Ed Sheeran, Sabrina Carpenter, Man Child, Rihanna, Diamond e Ray, Wearing My Has Been. Acabou, a qualquer momento vai voltar.
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1: Olá, bom dia, seja bem-vinda, seja bem-vindo. Eu sou o Fernando Rocha, esse é o nosso Morning Show. Hoje é sexta-feira, véspera de feriado prolongado, que beleza. Mas não dá pra sair, se desligar do mundo, porque principalmente as notícias aqui no Brasil não param um minuto sequer. Agora, por exemplo, a gente está acompanhando um encontro importantíssimo do presidente Lula com o presidente do Supremo, o Edson Fachin. Quem está participando também é o Procurador-Geral da República. Isso está acontecendo agora, a gente está acompanhando tudo. A gente vai falar sobre tudo o que está acontecendo em Brasília para você entender ou tentar entender e ter uma opinião, porque tudo acontece muito rápido. Então, se você quiser pegar o feriado para ter um minutinho de paz, não tem jeito. Mas a gente resolveu que, para ter um alívio diante de tanta situação, de tantas interrogações, impunidade, confusão, a gente tem um padre aqui no sofá. Olha que maravilha. Padre Juarez vai participar conosco. Porque em quem a gente pode confiar? Não dá pra confiar nas instituições, tem que confiar em Deus, né, padre? Bem-vindo.
2: Esse não vai decepcionar jamais, isso não tem perigo.
3: Ele veio fazer a extrema-unção da República.
1: A gente vai tentar entender agora por outro ângulo, com a graça divina, padre Juarez, famosíssimo no Brasil e no mundo, um dos poucos padres indicados ao Grammy, já foi um super artista, e vai dar uma visão assim mais celestial sobre tudo isso. Essa guerra dentro do STF está balançando e abalando a nossa esperança por um país melhor, ainda mais nesse ano de eleição. Por isso a gente quer saber... O que mais te incomoda? É a violência? É a corrupção? É a corrupção na política, de uma forma geral? Ou a desigualdade social? Muita gente com pouco e tão poucos com muito. Ou seja, como você entender essa frase? Tem gente com muito e tem gente com pouco. E aí, o que mais te incomoda, padre? Por favor, como convidado, qual é o seu maior incômodo?
2: Não, a gente se incomoda com a injustiça. Em qualquer lugar, a injustiça ela é sempre algo que a gente não pode simplesmente acolher, assumir, né? A injustiça é que acontece e que acaba fazendo com que esse tipo de situação possa existir. Que hoje, esse fenômeno de muita gente com pouco e muita gente sem nada, é justamente que não é uma coisa...
1: gente com muito
2: e muita gente
1: com nada.
2: Isso não é exclusivo do Brasil, isso é exclusivo do mundo, de uma sociedade que de repente privilegia.
1: Deus olha para o mundo e olha para o Brasil também.
2: E olha para o Brasil também, mas não é esse caminho. O caminho justamente é da justiça, né? O caminho é da justiça porque não dá para você caminhar, né? Não dá para você caminhar sem viver a partir da justiça, né?
1: Exatamente.
2: E justiça divina não é simplesmente dizer, olha, Deus acha e pensa desse jeito. Justiça divina é uma justiça que deve acontecer no meio da gente também, né? No meio da gente. Por isso a gente acredita, né? Você começou dizendo que a gente fica baqueado diante das instituições, mas precisamos, de alguma forma, confiar em alguma instituição.
1: Exato. Precisamos? Em qual? Em qual instituição a gente vai confiar? Em quem a gente vai confiar, Matheus? O que mais te incomoda? É a violência? É a corrupção na política? Ou é a desigualdade social?
3: É a corrupção na política, porque para mim é a corrupção que faz com que a gente
1: que vai
3: tenha
1: gerar
3: tanta
1: tudo.
3: Desigualdade, que faz que a gente tenha tanta violência, essa cara de pau, essa falta de vergonha, essa falta de respeito, não só dos políticos, mas de quem está no alto escalão no Brasil e fica fazendo propaganda política falando, eu cuido dos pobres. Não, você cuida dos ricos.
1: Dani Vox, da Bahia pro mundo.
4: Rapaz, já me colocaram aqui na fogueira, sextou. E você que tá aí não vai se arrepender de você estar com a gente, né, Fernando?
1: Pois então, mas o que te incomoda?
4: A gente vai falar
1: Escape
4: disso.
1: Escape não, mulher.
4: O meu incômodo é a corrupção política.
1: Corrupção política.
4: É de lá que vem os desdobramentos miseráveis desse país.
1: Quem diria que a gente ia ter, né, um time pra torcer no STF? Hein, Henrique?
5: É tristíssimo esse negócio.
1: Você torce pra quem?
5: Dentro do STF.
1: Fla-flu,
5: não. Dê certo as coisas. Não torce pra nenhum ministro.
1: Não?
5: Não tem como torcer. Eu torço para o STF, não para os ministros que estão lá. Mas, de fato, a corrupção é o que mais me incomoda dessas três aí. E tem aquela coisa, né? A corrupção gera desigualdade, assim como a desigualdade também gera corrupção. É uma questão cíclica. E a gente precisa combater ambas da mesma forma.
1: Essa foi uma pesquisa mundial, né? Qual é o seu incômodo? Uma pesquisa feita em vários países do mundo e tem um recorde. recorte brasileiro muito interessante, que a gente vai falar mais sobre ela ao longo aqui do nosso Morning Show. Mas a gente está acompanhando isso. Quem diria, né, Padre Juarez, que a gente ia ter um político, não, um jurista, porque político ainda vá lá, mas eu torço para esse ministro do STF.
2: Mas é essa promiscuidade que está acontecendo, porque você tem política misturando com jurista, políticos misturando com juristas, justiça misturando com política, cada um devia fazer o que tem que ser feito. Cada um. Essa promiscuidade.
1: Não por coincidência, a gente fala de torcida, são 11, né? Mas está desfalcado. Que falta está fazendo o Bessias, hein?
2: Não acha que está fazendo falta, Henrique?
5: Está fazendo falta. Podia dar um equilíbrio agora.
1: Ah, né? Então, tá vendo que tem torcida? Acabei de falar que tem torcida.
3: Pegou no pulo.
1: Peguei no pulo. Não,
5: podia dar um equilíbrio.
1: Equilíbrio onde? Mas quem tá jogando contra quem?
3: O equilíbrio, na verdade, deveria ser o que o padre acabou de falar. Constitucionalmente, a gente tem a separação dos poderes. O que a gente não vê acontecer no Brasil. Você vê um judiciário entranhado dentro da política brasileira e todo aquele sistema. Você vê um procurador-geral da República também envolvido nos escândalos. Então, cadê a separação dos poderes? Justamente para ter esse equilíbrio que você acabou de apontar. Onde o STF equilibra com o Senado e a Câmara, que equilibram com a presidência da República. Isso não existe no Brasil.
4: Acabou, é só um cenário contraditório, né, de opiniões que ficam se falindo, né? Então a palavra promiscuidade, ela foi assim, extremamente.
2: Mas quem foi a dona do bordel foi o Vaccaro, que conseguiu juntar todo mundo. Pegou, ele conseguiu portar todo mundo.
1: Nosso conterrâneo. O padre é mineiro também. Então, padre tem as duas qualidades fundamentais para um ser humano, mesmo. Na minha opinião.
2: Não,
1: mineiro e cruzeirense.
2: Cruzeirense.
4: Zerou o jogo.
1: Já o Vaccaro, apesar de mineiro, é atleticano. Ou seja, o que torna uma péssima pessoa.
2: Ponto negativo para.
1: Vamos parar com esse negócio aí, o Glauco. Vamos parar com esse negócio. Olha
4: a imparcialidade.
1: A essa hora da manhã. Vamos parar com esse negócio aí.
3: É, mas o padre falou muito bem. Olha que analogia excelente. A dona do bordel. Daniel Vaccaro pode não ser quem financiou o bordel, mas era quem fazia toda
2: a baltúdia. Todo mundo está envolvido.
3: Toda a promiscuidade.
1: E nesse meio todo aí, Alexandre Moraes dobrou a aposta. Falaram dele, ele deu aquela gargalhada, que eu acho que daqui a 50 anos a gente vai ver essa foto, a gente vai rever, vamos falar muito sobre isso.
3: Tampando
1: aquele escárnio, né? Que aparece ali.
4: Quem justamente sabe ler, né?
1: Quando ele tentava fugir da imprensa, foi lá um determinado fotógrafo, né? Jornalista.
4: Enviado por Deus, padre.
1: Fotógrafo, jornalista, né?
2: Muito
1: maravilhoso.
2: Pela Greta.
1: Foi o Breno Carvalho, 15 anos de esforço. Ele demorou 2 horas ali esperando. Porque ele sabia que todos aqueles que estão ali iam passar por aquele lugar porque eles iam fugir da imprensa.
3: Olha,
1: então ele ficou de espreita.
3: Que me assustou menos, Fernando. Essa foto é escárnio público, é gozação com a cara do brasileiro. Porque nem fingir que está preocupado com a situação, eles fingiram.
4: Mas fingir para quê, né, Mar?
3: O presidente do STF está de costas.
1: Tá.
3: E numa posição, sabe, parece aquela gargalhada que a pessoa segura a cintura e joga o corpo para trás? E os demais rindo. Olha o Gilmar. Gilmar, meu amigo.
1: E eu quero convidar você que está acompanhando a gente, né, pelo rádio, que veja de novo essa foto, porque quanto mais você vê, mais indignação você
4: vai
1: sentir.
4: Mas eu gosto, Fernando, quando a gente pensa.
1: Mas eu só queria completar o seguinte, para fechar esse raciocínio e vocês discutirem. Se a gente pensar em decisões tomadas no plenário do STF, a gente imaginar que são 10 votos, a gente já tem ali os votos. Pelo menos os que estão rindo junto com Alexandre Moraes certamente vão votar também a partir das ideias dele. Quem está lá tem também, né? Claro que outras condições ali para serem. Mas quem está rindo junto com ele, é bom a gente ver. É o Zanin, o Dino, o Fux e o Gilmar, né? Rindo não é pouco, não, gente.
2: Mas o Dino não está ali, tá?
1: Está de costas ali.
2: Não, aquele está
1: de costas.
3: Então ele está fora da imagem, né? A gente vê que o Gilmar ao lado, o Zanin...
1: No relato do Breno, ele fala isso, sabe? Ele ficou 2 horas de plantão ali esperando, pegou uma gretinha, que hoje... O que aconteceu com a Greta? Tá tampada.
2: Taparam.
1: Mate o mensageiro. Ninguém mais pode tirar foto das gretinhas
3: seria
1: do STF.
3: Seria o Breno agora um alvo potencial? Porque quando o Malu Gaspari começou a denunciar, virou alvo. Quando o Lauro Jardim começou a denunciar...
1: A segurança bloqueou o acesso à fachada de vidro do
4: começou,
1: STF. Essa é a notícia, mate o mensageiro. Isso vem da Grécia Antiga, hein, padre?
2: Sim.
1: Sófocles e Antígona já dizia, já tinha uma cena, o mensageiro... Vai lá, mostra, dá a notícia ruim, o mensageiro fala... ninguém ama ama o mensageiro que traz más notícias. Cê mas sabe, no seu caso, Breno Carvalho, a gente te ama, viu?
2: Isso é bíblico, isso é bíblico. Quando o sujeito que vai levar a notícia que o filho de Davi havia sido morto, né? Absalão, quando ele chega, ele fica tão indignado que ele mata o sujeito que deu a mensagem, de tão ruim que era a mensagem.
1: E a tragédia grega traz isso. Cleópatra também teria matado, ameaçado de arrancar os olhos de
3: um
1: mensageiro que trouxe.
3: Se o Henrique se incomoda com essa foto.
5: Sim, me incomoda. Acho que qualquer pessoa se incomoda com essa foto. Inclusive, eu não vejo como uma foto necessariamente ruim, porque traz...
3: Não, incomoda, mas não é ruim.
5: Não é uma foto ruim. Dependendo da mensagem ruim que você recebe, não é necessariamente ruim. Você recebe você como...
4: Você tem um desnudamento ali na imagem.
5: Pode ser ruim a recepção da mensagem, mas você passa a saber certas verdades.
4: Na verdade, eu gosto de fotos, né? Porque elas são estáticas. Então, começa-se pelas projeções. O que que você quer ver na foto? Porque você pode ser seletivo até numa foto escancarada, né? Breno foi profético. Ele anuncia coisas ali que muita gente está deixando de ver. Mas eu gosto também, aproveitando aqui o padre, pensar que tem mensagens muito interessantes também, bíblicas. Aí daquele que tá de pé, cuidado para não cair, né?
2: É verdade.
1: E tem...

0: Foi para cima do Mendonça. Foi para cima do Mendonça, encontrou ali brechas de vidro e mandou a pedra.
1: Porque... Mas agora, será que o Mendonça vem com 9 na mesa?
0: Ué, o Mendonça saiu desse instituto, né? Um instituto que já tem contratos de 10 milhões, 10 milhões de negociatas ali com estados.
2: E que esclareça.
0: Que não participaram de licitações. Então, não é normal um ministro do STF ter um instituto que vende curso jurídico. Não é? Bom, assim, normal
3: sabe que
0: não
3: tem é. Bem famosos lá em Brasília, né?
0: Inclusive, mas normal não é, né, gente?
3: Inclusive há décadas, inclusive ganhando muito dinheiro.
0: E nós estamos aqui com a presença abençoada do Padre Juarez, tentando entender o que está acontecendo no Brasil. Tentando entender o que vai sair de um encontro que está acontecendo agora. O Marco Viana daqui a pouco vai entrar ao vivo para mostrar o encontro que está tendo com o presidente Lula, com o presidente do STF. Quem queria ser um mosquitinho para ouvir o que eles estão falando, né? Quem queria não ser o mosquitinho?
3: E o Gonê parece que vai.
0: Parece que o Gonê também. Agora, hoje, o ministro Flávio Dino, já que a gente está falando de pensadores antigos e clássicos, né? Ele colocou nas redes sociais uma coisa muito interessante. Ele citou o orador romano Cícero, afirmando que o poder civil deve prevalecer sobre as armas e os confrontos. Ele diz que um sistema jurídico sem autonomia pode ficar sujeito à influência de outros poderes, como forças partidárias, governos estrangeiros ou organizações criminosas. Flávio Dino diz que o STF é maior do que qualquer um de seus integrantes. Eu vou repetir. O STF é maior do que qualquer um de seus integrantes.
1: Fato, Flávio Dino foi certeiro aí.
0: Nossa, hein?
1: Foi certeiro.
0: E aí ele termina. A instituição vai enfrentar os problemas com respeito ao devido processo legal e no tempo certo, mas que o tempo seja urgente.
3: Mais ninguém aguenta vez, mais. Cumprimentamos Flávio Dino, independente de partidarismo, por ter feito lá os penduricalhos, várias outras medidas certeiras, e se posicionar. Ministro, por favor, seja eu o fiel da balança. Né? A gente viu que o senhor estava nessa foto, que essa foto represente qualquer outro contexto e não escárnio público que a gente sentiu quando a gente viu ela revelada.
0: Ô, padre, eu quero aproveitar melhor o senhor aqui. A gente fala assim sobre tamanho de roubo. O Henrique gosta muito de considerar isso. E aí, em contraponto, fala: não, mas é um roubinho, coisa à toa. É um roubinho assim, uma coisa colar. A gente mostrou aqui, padre. Tem tamanho de pecado?
4: Vamos lá. É interessante falar isso porque.
0: Não, mas eu quero mostrar uma imagem para o senhor comentar em cima.
4: O mal ele é sempre mal. O mal é sempre mal. Mas o Henrique fala uma coisa aqui que São Tomás já dizia, né? O chamado roubo famélico, porque é um roubo famélico, né?
3: Que é o para comer, né?
4: Para comer, para manter. Aí ele,
0: então tá, eu roubo vou mostrar famélico, uma imagem ele que a gente
4: ele
0: mostrou
4: ele
0: aqui.
4: Não é que pode, né? A gente fala, ele é moralmente é aceitável, para comer e tal. Não. Então, mas que o mal ele é intrínseco como mal, não existe. Para, ele é mal sempre.
0: Me diga sempre. Então, tamanho de pecado e tamanho de roubo. Roubar um pouquinho ou roubar um pocão? A gente mostrou umas imagens que nos deixaram aqui indignados. Um fiel que chega na igreja e aí ele vai para perto da santa, reza, faz o nome do pai, põe a mão em prece ali e a outra mãozinha vai lá para dentro e pega o ofertório. Ele roubou no pé da santa, padre.
4: Vagabundo!
0: Vagabundo? Qual a diferença? Eu vou te perguntar. Qual a diferença dele pro Daniel Vorcaro?
4: Olha, a diferença dele pro Daniel Vorcaro é só a quantidade do dinheiro. Porque com ali vai ser uma miséria que ele pegou. Agora, Daniel Vorcaro trata de milhões. Roubo é roubo. Roubo é roubo. E roubo é roubo. E o pior, se você tocou no Daniel Vorcaro, o problema do Daniel Vorcaro é uma coisa de ele trazer todo mundo junto com ele para roubar com ele, né?
0: E comprou.
4: Subornou.
5: E comprou. A gente está falando de impacto.
3: Fernando gosta de enfatizar uma frase muito legal para o senhor analisar. Ele fala: ele comprou quem estava à venda. Então, eu acho
1: não
3: isso
1: foi
3: uma sabedoria.
4: É verdade.
1: Quem decidiu se vender.
5: Quem tinha propostas em aberto. Porque a gente estava falando, por exemplo, de teto de vidro, ninguém se espanta se não tem, né? A gente começa a se espantar
0: por outro lado, Matheus, tem aquela frase que todo homem tem seu preço.
4: Mas
0: só chegar na oferta certa.
4: A genialidade dele foi não escolher... escolher nem partido, nem parte. Ele foi passando rodo em tudo.
0: Só pra gente ficar na mesma página. Não tem diferença. Esse gato.

0: Uno.
1: Daniel Vulcar.
0: Esse gaiato, esse ladrão de galinha.
2: Tem diferença na
0: Daniel Vulcar.
2: Não, tem diferença nas consequências. O que ele fez ali, vai o quê? Não vai imprimir nenhum resultado nefasto para a igreja, não vai fazer a igreja quebrar, não vai fazer a igreja passar por necessidade, tudo isso. Mas um roubo que um político faz, uma corrupção que a gente vê, isso provoca,
0: então,
2: sim.
0: Então tem diferença
2: isso,
0: de roubo.
2: Isso
0: então,
2: provoca...
0: tem diferença de pecado.
2: O pecado é maior.
0: A penitência, o que ele pega de penitência básica, assim?
2: A penitência para um roubo é restituição em sólido, que a gente fala. Ou seja, você devolveu o que você
0: então
2: roubou.
0: Vai com
2: o
0: Daniel Vulcar isso também.
2: Daniel Vulcar redobrou.
3: Isso aqui não vira pecado mortal. Porque o cara que rouba isso aqui, a gente destaca, ele tira da saúde, ele tira da educação, ele tira do alimento.
2: Justamente.
3: Tem gente morrendo por
2: porque o roubo na política... O roubo na política, ele é nojento, vergonhoso, porque ele não é só roubo do cofre da igreja. Ele é devastador. Ele vai fazer isso que o Matheus falou.
4: Porque a gente não consegue dimensionar o impacto. E quando o Matheus fala sobre a quem está lá na ponta, quem está sendo ferido, quem está sendo privado do seu direito, quem está sendo banido do seu direito, isso é inaceitável.
2: Eu vou dizer,
4: os desdobramentos
2: eu vou dizer,
4: do caro nesse país é um negócio assim, fora de sério. E a gente vai falar muito sobre isso ainda.
2: A gente não deve perder a esperança nas instituições. É importante saber, porque senão a gente não deve perder.
4: Tudo.
2: Eu vou dizer uma coisa, eu venho de uma família de políticos. Meu pai foi prefeito da minha cidade, era um político tradicional na cidade, tinha um relacionamento bonito, que eu cresci junto com o doutor Tancredo, que ele era ali perto da coisa.
3: Junta-se, ele era um pouquinho mais velho, né, pai?
2: Não, junto que eu diga assim, ele muito lá em casa, conversando, aquela coisa toda. E eu aprendi o que é um político honesto. Eu sei o que é um político honesto. Meu pai era um sujeito que ele não conseguia dormir por causa que o funcionário da prefeitura não ia ter, de repente, o salário saído, que veio a verba de participação. Meu pai era... Então, eu falei, peraí, existe sim gente que se preocupa, gente que... E eu acho que na política existe muita gente boa,
1: rachadinha é pecado.
2: Rachadinha é pecado. Horroroso, horroroso, horroroso, porque você está submetendo uma pessoa que você colocou lá para receber dinheiro e você está usando aquela pessoa, além de tirar o dinheiro daquela pessoa que é direito.
3: Só para não colocar o senhor numa má situação, o padre já deixou claro que qualquer corrupção é pecado, mas o Henrique gosta de fingir que a corrupção... Não me incomodar, eu só estou deixando claro que a corrupção acontece em todos os lugares, infelizmente, na política brasileira. A rachadinha está errado, o escândalo do INSS está errado, todos os escândalos estão errados. O problema de algumas pessoas que idolatram políticos é achar que o errado é sempre o outro. O meu não. Ah, o meu se envolveu, mas foi pouco. Ele fez uma viagem, mas foi uma ou outra. Ele roubou só 131 milhões. Ele não sei... Não existe medida de caráter, né, pai?
2: Não existe. E depois é o seguinte, caráter é uma coisa que o político, aquela pessoa que se coloca na vida pública, devia pensar o seguinte, por que eu estou me candidatando? Todo mundo sabe, tá cansado de saber que a maioria das pessoas que se candidatam são políticos é para se dar bem. É para se dar bem. Eu achei, eu vi muito interessante, porque vira meme, aquela menina da bota é candidata lá no...
1: Melhorar a minha família.
2: Então ela falou, ela falou o que todo político pensa. Eu estou me candidatando para melhorar a minha vida. Então é isso que ela falou.
4: Conveniência pura,
0: só porque fala menina da bota, o povo pode confundir com a Let's Pass.
4: Exatamente. Exatamente. Gente, agora...
0: Daqui a pouco ela está aqui. Não falem mal dela.
3: Também seja.
0: E eu tenho notícia que ela está com bota também. Também.
4: Gosto demais dessa evocação de esperança. A evocação de esperança nas instituições que o padre nos traz, gente, é algo a ser olhado com carinho e com cuidado.
3: O padre para trazer esperança pra gente.
4: Porque eu tenho uma aversão às generalizações. Eu acho que é um absurdo. Eu acho que a gente confunde isso, deixa isso no raso. Então, sim, eu acredito que tem pessoas excelentes em todas as posições e instituições. O que está acontecendo, gente? Elas não estão aparecendo tanto.
2: Isso cadê mesmo.
4: Bons, tá bom, né? Cadê os
2: onde
4: bons?
2: Onde estão os bons?
4: Evoque não
3: os
4: só a esperança,
0: a pergunta que a gente fez sobre o que mais preocupa, qual é o grande incômodo mundial, né? Pesquisa feita em 30 países, a ordem das angústias, nesses 30 países ela fica inalterada. Em primeiro lugar está o crime e a violência, 47%. Segundo lugar, tendência global, está ali a preocupação, né, corrupção política. E isso em segundo lugar. E depois a pobreza e a desigualdade.
3: E
0: ou seja,
3: perto, né?
0: O mundo é um só.
2: Ô, Fernando,
0: a angústia é uma só. Né? Somos todos humanos.
2: Você, é importante, porque você tinha citado no que o Dino tinha falado, eu acho que isso é importante voltar, porque isso numa democracia é fundamental. Quando ele diz assim que... Ele cita Cícero dizendo aquela frase clássica, todo advogado sabe citar, cedam arma toga, né? Que as armas cedam as togas, né? Ou seja, isso é uma coisa muito importante lembrar por causa a questão da supremacia civil, né, e constitucional. Porque o que todo ditador quer é que, de repente, as instituições elas fiquem enfraquecidas.
0: É o que a gente falou até do Ortega.
2: Então, eles querem as instituições...
3: Que extinguiu a advocacia.
0: Extinguiu a advocacia e os adversários.
2: Eles querem o quê? Eles querem que o judiciário seja desmoralizado, que a Constituição seja desmoralizada, para dizer o seguinte, eu tenho um jeito. Isso foi o que Franco fez em 1939, na Espanha. Franco impôs uma ditadura até 1975. Porque dizendo, eu tenho a resposta com a arma. Eu tenho a resposta. Por isso que essa coisa aqui, as armas cedam as togas, é verdade. A gente não pode enfraquecer as instituições, porque sempre vai aparecer um aventureiro.
0: Isso. E o que dá garantia às instituições, ao STF, principalmente na prateleira alta? A ética, a moral.
2: Isso.
0: As boas condutas, né?
2: E a ética, a gente lembra que é aquilo que você faz em segredo, o que você faria para todo mundo.
1: O que você faria quando alguém está tirando uma foto sua, né?
2: Justamente, né? Justamente. E isso é ética. Quando alguém... Você estaria agindo de forma ética como...
3: E é por isso que essa foto talvez nos incomode tanto.
2: Então, isso.
3: Porque o que eles estavam fazendo quando ninguém estava vendo? Porque na hora que senta no púlpito ali no plenário, aí é lindo, a câmera acende a luzinha gravando, aí pronto, aí eu sou uma pessoa ética, aí eu trago discurso bonito, eu falo... Aí quando eu vou lá pro bastidor...
0: Mas agora...
4: É que uma atitude dispensa
0: promessa. Vale lembrar que quando começa a estourar tudo isso, quando o Dias Toffoli está envolvido com relação ao resort lá, eles fazem uma reunião secreta que tira a relatoria do Toffoli e ali eles fazem um acordo ali, à média luz, ali no escurinho do STF. Mas agora essa reunião já não é mais possível, porque aquela já foi errada. Agora é na claridade. Agora a gente precisa saber. E aí todo mundo vai votar. Tá. E aí é o que eu disse, né? Estamos falando de torcidas, são 11, só que tem um desfalque. Aí perguntei pro Henrique, tá fazendo falta o Bessias, né?
1: Eu respondi que sim, que era a pessoa que seria indicada para completar o
0: E agora o cara que manipulou toda a artimanha pro Messias não ser indicado é hoje o grande amigo do presidente Lula. Você vê como é que a política está toda enfronhada na costurinha básica,
3: ele tá encordadinho, né? Eu tenho visto as declarações dele, Davi Alcolumbre, ele tá bem incomodado. Ele parece aquele menino birrento que alguém tá tomando a bola dele. E ele tá insistindo que a bola é dele. Você vê as declarações dele. Ele tá descontrolado emocionalmente. Ele não tá bem. Tomara que fique mais. Porque às vezes ele abre a gaveta. Porque o medo do Davi é investigarem quem? Será que tem alguma coisa lá no Amapá que ele não quer que descubram? Essa pergunta tem que ser esclarecida. Cadê a previdência do Amapá que foi... assim, destruída pelo escândalo do Banco Master e ninguém investigou.
0: Nem se fosse um roteiro de filme seria tão emocionante, padre.
1: A Previdência da Amapá, assim, inclusive, não, pode estar num roteiro de filme.
0: Não só
1: a Previdência do Amapá. Existe essa possibilidade. Existe essa possibilidade.
0: O dinheiro da Previdência do Amapá, você acha que está num filme?
4: Dá pra filme.
0: Pode investir. Padre, demorou. Impossível.
2: É melhor não usar esse exemplo de... roteiro de filme.
0: Eu gosto de dizer, uma frase que meu pai usa muito, que assim, impossível é Deus pecar, né?
2: Impossível é Deus.
0: É possível.
2: Tudo é possível, é verdade. Impossível é Deus. Muito interessante, profundíssimo. Impossível é Deus pecar.
0: O resto pode.
2: O resto pode.
0: O resto pode acontecer.
2: Aliás, tudo, você pode, tudo, você é pode fazer, né? Tudo pode fazer. Mas é bom fazer, não é?
4: Não, tudo pode.
0: Às vezes é, padre, às vezes é bom. Às vezes
4: é
0: pode fazer.
2: Tudo é permitido, nem tudo.
4: Tudo é permitido, mas tem uma coisa que o Matheus falou que eu acho que é importante a gente aprofundar, né, assim. Quando há desequilíbrios emocionais, o que eu gosto? Os atos falhos começam a aparecer.
2: Ah,
4: Né? Então, quando esses descortinamentos, essa força de, né, de se colocar, de querer pegar na mão. Parece que o pessoal está jogando o Uno, né? Mais quatro, mais quatro, mais quatro, mais quatro. Então, o ato falho começa a aparecer diante dos desequilíbrios emocionais. Eu gosto.
2: O ato falho é aquela coisa que o Freud fala, que você mostra o que, que vai, realmente
4: é
2: vai
4: que
2: no coração.
4: Fato,
2: o que é que de fato
4: te representa.
2: Isso,
4: ali, né? É. Porque tudo o resto é maquiagem.
2: Mas sem querer.
0: Então, quando eu falo do Pedro, eu sei mais. Quando o João fala de Pedro,
2: é isso.
4: Adoro.
2: É verdade.
0: Eu sei mais de João sobre
4: Porque
0: do que Pedro.
4: Porque Freud fala sobre determinismo psíquico, que ele fala o seguinte: uma hora, a tua grande vontade, a volição que existe dentro do teu coração, ela vai aparecer.
2: Aparece em algum momento. É igual o criminoso que quer ser pego, né? O criminoso que deixa o vestígio. Ele quer ser pego.
3: Nos Estados Unidos tem vários casos desses.
2: Ele
3: deixa. Criminoso
2: mas...
3: que cometia o crime porque ele queria ficar famoso.
2: Mas todo criminoso deixa um rastro.
4: Um e-mail, ele... né, pastor?
2: Alguma coisa, um e-mail.
0: Ô, padre, eu tô vendo aqui o adiantado da hora. O padre tem que entrar no ar no programa que ele tem.
4: Ah.
0: Então ele veio pra uma visita rápida.
2: Isso, mas
0: tomou
2: é.
0: Tomou o cafezinho, achou o café
2: horroroso. Horroroso.
0: Horroroso.
2: Ô, café
0: modéstia nenhuma.
2: Sem açúcar.
0: Ô, doutor.
2: Horroroso. Ruim.
0: Padre, eu vou te falar,
2: eu não tomei.
0: Carinho,
2: e você também não tomou, não.
0: Sim, fazem com carinho.
2: E você não tomou.
4: Eu gosto.
0: Alô, mal do café.
3: Deixa claro que as meninas fazem com carinho.
2: Não.
0: Nossa, o café.
2: Não é o problema do café. O problema é que não puseram açúcar nesse café.
0: Ah, ele gosta com açúcar.
3: Se fosse com açúcar,
2: seria bom.
3: Não, porque hoje é um dia amargo.
0: Tá bom. Essa foi boa. De amarga chega a vida, né, padre?
2: Amarga chega açúcar no café. É verdade.
0: Padre, muito obrigado.
2: Que coisa melhor do que açúcar? As pessoas falam pra mim assim, padre, o senhor não pode tomar, comer açúcar. Eu falei,
0: padre,
2: foi um dos únicos prazeres que me sobrou, o resto
0: vem muito demais.
2: Foi, não me sobrou mais nada, deixa eu tomar açúcar, pelo amor de Deus.
0: Mas o senhor sabe que tem coisa melhor, né? Já te contaram.
2: Não, eu sei, mas eu não posso. Olha
4: lá. Magnésio.
0: Ah, o magnésio. É o magnésio.
4: Deixa embaixo.
0: Ô, padre. Testou. Muito obrigado, querido. Obrigado. Volte sempre.
2: Obrigado, muito obrigado.
0: Vai ter
2: obrigado.
0: Um cafezinho melhor.
2: Vai ter um cafezinho.
0: Padre Juarez, mineiro de Lavras, cruzeirense, indicado pro Grêmio, um sucesso obrigado. Absoluto. Maravilha.
2: Eu vou esperar aqui, né?
0: É, a gente vai fazer um rápido break pra rádio e pra TV aberta.
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9: Ao longo de toda essa semana, mas principalmente hoje pela imprensa, e temos falado isso aqui também ao longo da programação da Jovem Pan, Marco, no Jornal da Manhã, primeira edição, segunda edição, falamos... Oi, pode falar.
10: Não, é que a gente está de volta agora para a TV aberta e também para a rede de rádios. A gente está em Brasília com o Marco Viana, estamos falando sobre o entendimento de tudo isso que está acontecendo, todo esse desenrolar agora, o próprio ministro Alexandre Moraes tem tentado aí colocar o próprio André Mendonça no inquérito das fake news, mas parece que já existe uma decisão do próprio Edson Fachin, o presidente do Supremo, com relação a isso, né?
9: Exatamente. Então, retomando aqui o assunto, existe todo esse questionamento a respeito do inquérito das fake news, e o objetivo de Moraes é aproveitar exatamente isso para essa possível apuração, essa possível investigação. Claro que isso vai ser apurado pelo presidente Edson Fachin, vai analisar todos esses documentos e saber se de fato existem elementos suficientes para que se abra uma investigação para apurar todas essas supostas acusações, declarações do ministro Alexandre de Moraes. E E o que se cobra, de fato, diante de toda essa crise no STF, é de fato um posicionamento do presidente Edson Fachin. A gente citou há pouco sobre aquele objetivo muito claro de Edson Fachin.
10: Tivemos probleminha no áudio aí com o Marco Viana, vamos ver se ele volta aqui. Mas então, Let's aqui conosco.
3: Bom dia. Vocês estavam até falando da menina da bota, mas não me confundam, tá?
11: Você quer melhorar a vida da sua família também através da...
3: De jeito nenhum, eu sou a menina da bota melhorada.
12: Ah, não, mas só ia...
3: cuidado, fica tocando esse barulho aí, eu lembro do Barretão, eu vou chorar, viu?
11: Lembrar de muita coisa ouvindo esse barulho aí.
12: O quanto esse elo que o Marco estava trazendo, da relação do Fachin, ele tentar ser esse mediador desse conflito é fundamental. Porque o Alexandre de Moraes propôs incluir um colega de Supremo, o ministro André Mendonça, claramente como uma medida contra-ofensiva.
3: Para retaliar,
12: no inquérito das fake news, então, é de baixo
10: essa
12: nível.
10: Essa que é a questão, a pergunta é essa. Se o inquérito é para proteger o próprio Supremo e os familiares dos ministros, exato, como é que agora um ministro vai ser enquadrado?
12: Só destacar, perdão, Lê, só para complementar e passo para cá, que acabou, há pouco o ministro Edson Fachin já avisou. Não vou dar palco para isso. Então ele falou, pera lá, Moraes, não vamos mexer nisso agora. Ele negou o provimento a isso, não vai incluir, pelo menos de momento, o ministro André Mendonça no inquérito das fake news, porque ele entendeu que não tinha realmente os requisitos necessários para que isso
3: acontecesse. Ele colocou um limite claro, né?
10: O inquérito das fake news corre há 7 anos em segredo absoluto.
3: Pois é.
10: Segredo absoluto.
3: O Fachin acabou de colocar um limite claro, né? Até onde que a corte vai conseguir. E a gente tem visto cada vez mais que agora se trata de um problema institucional. Não é mais um problema do Alexandre de Moraes ou do André Mendonça. É um problema do STF como instituição. Hoje a gente não tem confiança nenhuma no STF, na maior corte do nosso país. Isso é muito problemático. Então, eu acho que até acende um alerta importante para a gente começar a falar mais. Isso já tem sido mais falado agora nos debates com os candidatos, mas no modo, no modelo de funcionamento do Supremo Tribunal Federal. Como é que a gente indica esses ministros? Se a gente precisa de um código de ética, como é que funciona? Se eles devem ficar até o resto da vida? Então, a gente tem visto que realmente do modelo que está é problemático. A gente precisa urgentemente, ao meu ver, não sei aqui os meus colegas de sofá, mas de uma reforma no Supremo Tribunal Federal. Ele não pode deixar de existir. É uma instituição importante para o funcionamento da democracia.
12: Né? Mandato, se vai ter...
3: Exatamente.
11: Esse área é necessária há muito tempo.
13: A gente está falando de banalização,
11: menos,
13: né?
11: Aquela coisa, né? Pelo menos o Alexandre de Moraes pediu para o presidente do STF para poder investigar um outro ministro, apesar do pedido ter sido negado, coisa que o André Mendonça não havia feito quando incluiu o Alexandre de Moraes.
12: Vamos lá, o Moraes não pediu para o Fachin. Ele colocou de cara, tanto que tem uma polêmica aí de bastidor que o Alexandre Moraes teria acessado de maneira indevida um processo que está sendo conduzido pelo ministro André Mendonça e feito, ironicamente, correções gramaticais no texto do ministro André Mendonça. E aí o ministro teria cobrado uma explicação, ele falou, não, estava aberto lá, estava disponível para todo mundo. Então a gente vê, parece quinta série. Parece dois colegas de sala que um
3: virou circo.
10: Parece quinta série, não. Só parece quinta série, não. Parece algo que vai entrar também pro rolo da história. Porque quem lembra de Ciro Nogueira hoje?
12: Ninguém fala mais disso.
3: Ninguém.
10: Jacques Wagner.
12: Ninguém fala
10: nada
12: disso.
10: Nada mais.
12: Lulinha. Ninguém fala disso.
3: E na verdade...
12: O Flávio Bolsonaro.
10: O
12: ninguém fala
10: Dias
12: disso.
10: Também,
3: na verdade...
10: Né? Começa toda essa série.
3: A gente...
10: O de Daniel Vorkado, ninguém esquece, não, né?
12: Ah, mas esse tá...
3: Inesquecível. Ele é inesquecível. Ele é inesquecível. Mas é isso. A gente vê grande parte das autoridades apostando nessa curta memória dos brasileiros, que a gente sabe que é verdade, né?
10: Perguntar. Exato. A memória é curta, mas o prazo para votar, não. Porque a gente já tem menos... Hoje, dia 4, exatamente o mesmo.
3: E é mais uma coisa que deve ser reformada no STF.
10: Será que vai dar para esquecer? Porque para nós, jornalistas, é difícil atualizar todo o tempo para tentar explicar o que está acontecendo. É muito difícil. E para o eleitor? Quase impossível. O que é inquérito de fake news? O que diz um? O que diz outro?
11: A gente que... comenta sobre isso todo dia. Parece que o que aconteceu ontem já não vale mais hoje e amanhã provavelmente vai mudar de novo.
12: É o desafio até a nossa audiência a tentar citar, só desse ano, né, a quantidade de nomes que nós veiculamos aqui de envolvidos em escândalos.
11: Hoje,
12: pense de janeiro para cá.
3: Henrique,
11: nomes que foram
3: você falou...
11: 4 dias já é...
3: Henrique, você falou pra gente que então a gente não sabe o que acontece ontem nem o que acontece amanhã, certo? Então você concorda que a gente tem uma segurança jurídica gigantesca aqui no Brasil?
11: Concordo, acho que precisa de uma reforma judiciária urgente.
3: Qual reforma?
11: É histórica.
3: Qual reforma?
11: Talvez colocar mandato para os ministros do Supremo. Tem questões em outros países que a gente poderia...
3: Quais países? China?
11: Não, a China não tem.
3: Ai, não tem. Ai, é verdade. Não, mesmo que a China não tem nem mais de um partido.
11: Mas não seria compatível com o modelo brasileiro, apesar de ser algo admirável no Brasil.
3: Por que você não muda para a China?
11: Paga a passagem, eu posso...
3: Eu pago, você promete que se eu pagar, eu pago só de ida?
11: Eu vou.
3: Aí você não volta mais.
11: Ah, pode deixar.
13: Fernando,
11: você
13: tava falando...
3: Mas é tão lindo, fica lá.
13: Tava falando sobre a questão. É.
10: Eu duvido que ela gostaria que o Henrique fosse pra China e não voltasse mais.
3: Eu não gostaria, eu amaria.
10: Que você teria paz. Eu duvido que seu coração bateria tranquilo.
12: Ela, do nada...
13: Não seria do mesmo jeito.
12: Então quem estaria na poltrona ao lado?
10: Eu duvido que você não choraria. Lágrimas, lágrimas e lágrimas.
12: Ela não suportaria essa distância. Diga,
10: fala,
12: Dani.
13: Mas uma coisa é fato,
10: fala,
13: Fê. Você trouxe essa questão da insegurança, né? Assim, é preocupante a forma como nós estamos assim, 90 minutos do segundo tempo e a gente ainda está aqui tentando entender todo esse cenário, né? A gente está quase apelando para uma tecla F5, né? Para ficar sendo atualizado.
10: De tradução.
13: De tanto... que a gente precisa de esclarecimento. Gente, a casa está bagunçada. A Letícia trouxe uma questão aqui importante. Esse nível de insegurança que a gente está vivendo dentro do STF é um absurdo hoje para nós, né? É imoral.
10: Sim, sim. Eu gostaria agora... A gente tem tanta coisa acontecendo. Nós vamos para o Rio ou para Brasília? Mener, fale alto para todo mundo ouvir sua voz, que ontem fez um sucesso.
12: Oráculo do Senhor.
14: Vamos voltar com o Marcos Vieira?
13: Nossa!
10: É a voz da sapiência. Essa é Ellen Manager. Então vamos voltar com o Marcos Viana, porque o ministro do STF, Gilmar Mendes, propôs algo muito interessante para o presidente, Edson Fachin, que delegados da Polícia Federal não possam mais trabalhar nos gabinetes do Supremo. Então a medida afetaria hoje 4 ministros e também 4 profissionais, 4 ou 5 profissionais. Mas a grande pergunta, Marco Viana, é isso. Parece que ele está se ajustando lá. A grande pergunta, gente, por que que delegados da Polícia Federal são lotados nos gabinetes dos ministros do STF? Por quê? Para contar o que está rolando lá nas investigações ou não? É só uma pergunta. Estou perguntando.
12: Em teoria, não.
10: Estão fazendo o que lá?
12: Bom, existem algumas ações conjuntas que são desenvolvidas. Aí pode haver compartilhamento de informação, tudo isso,
10: desde que esteja...
12: Exato, no estrito cumprimento legal, né? Ou seja, não existe ilegalidade. Infelizmente, o que a gente vê nessas algumas investigações é, de fato, vazamento seletivo de informações.
10: Perguntas difíceis, né? Perguntas difíceis. Vou te fazer mais uma pergunta, Letícia. Numa cela de uma cadeia, tem tomada para carregar o celular?
3: Deveria, né? Porque se dependesse do Henrique, todo bandido teria um celular ali dentro.
10: Eu tô falando sério.
11: Tô citado em 100% das frases dela, cara.
10: Não tem tomada.
3: Um absurdo, como é que eles vão carregar os celulares?
10: Celular no presídio.
11: Mas deve ter toda os métodos lá que eles criam.
13: Bateria solar.
3: Os métodos, eu vou te falar bem o método, Henrique. Facção criminosa.
10: Pra vocês me falarem onde foram apreendidos 30 celulares
12: no Rio de Janeiro.
10: Mas não pode falar mal. Quem pode falar mal é só Rodrigo Viga.
12: Por isso que eu falei, continua.
10: Nem do Rio de Janeiro, nem do Flamengo. Só ele e o pilhado podem falar mal, né? Olha lá, hoje ele tá de sexta-feira, casual Friday. Tá de azul, tá bonito.
12: Tava fazendo piquenique.
10: Tá bonito, tá bonito.
11: No bosque.
10: Aí, vamos, Viga. Bom dia.
15: Fala, meu querido, tudo bem?
10: Maravilha.
15: É para os caras assistirem as vitórias do Flamengo sobre o seu Cruzeiro dentro da cela, entendeu? Dentro da cadeia. Bom dia para você, meu caro Fernando. Bom dia para a turma toda do sofá, para o nosso ouvinte, espectador, internauta da Jovem Pan. Não vem com o Campeonato Brasileiro, não, porque o que vale, viu, Fernando, é a Libertadores da América. Tchau, Libertadores, e tchau, Copa do Brasil. Agora vamos falar de coisa séria. A Polícia Penal do Rio de Janeiro, antiga Secretaria de Administração Penitenciária, ela iniciou no mês passado uma operação recorrente e permanente batizada de ilícitos para combater ilicitudes, ilegalidades, irregularidades dentro dos presídios do Rio de Janeiro. Pois bem, está completando um mês de operação. E aí, meu caro Fernando, quase 597 aparelhos celulares já foram encontrados dentro das celas do sistema carcerário fluminense. No começo da semana, o alvo foi um presídio Bangu C, onde estão lideranças do Comando Vermelho. Naquela ocasião, 64 aparelhos celulares. E nas últimas horas, outros 30 aparelhos celulares foram apreendidos no Bangu 4, que é um presídio que faz parte do complexo de Bangu, na zona oeste do Rio de Janeiro, além de 400 gramas de drogas. Somente essa semana, vamos lá, 94 aparelhos, perfazendo um total de 597, quase 600, em um mês de operação. Já apreenderam 11 elementos que tentaram entrar com produtos proibidos, produtos ilegais, dentro dos presídios do Rio de Janeiro, e quase 9 quilos de drogas. Fernando, aqui no Rio de Janeiro, onde todos nós gostamos de falar bem, mas temos que falar também mal dos problemas que acontecem, e não é exclusividade minha, mas ainda bem que alguém está fazendo alguma coisa, está combatendo, porque eu não consigo imaginar que em outros lugares do Brasil coisas parecidas ou similares não aconteçam. Agora, não sei porque que também não é falado ou não é dada publicidade. Pois bem, o fato é que está nascendo, está brotando dentro de presídio do Rio de Janeiro uma nova facção criminosa, é a quinta do Estado. Já tinha Comando Vermelho, já tinha Terceiro Comando Puro, Amigo dos Amigos e a quarta, Povo de Israel. Está nascendo o primeiro comando do golpe. Não é brincadeira, não. É uma facção criminosa que não tem influência em nenhuma região da cidade ou do Estado. É uma facção criminosa que não tem participação em comunidades, em áreas conflagradas ou favelas, mas usa isso aqui como a sua principal arma, um aparelho celular. E como o nome já diz, para aplicar golpes pelo telefone às pessoas que estão extramuro e movimentar milhões e milhões de reais. São os famosos estelionatários, cuja lei brasileira também é muito boazinha, é quase que benevolente, viu, meu caro Fernando?
10: Ô Viga, mas vale aí a pergunta para você, porque se eles estão aplicando golpes de dentro dos presídios, eles estão usando o celular, consequentemente, a bateria. Então tem que carregar. Pelo que a gente apurou aqui, não tem tomada dentro da cela. Como é que carrega esse bendito celular?
15: Vamos lá. Fernando, tem aquele power bank, o famoso e conhecido power bank. A gente fala muito dos celulares, mas não fala dos power banks. E aí tem também um problema sério, estrutural, das polícias de todo o Brasil, que é o descaminho, né? É o desvio de conduta. Dentro do presídio, na cela, não tem tomada. Mas em outras dependências do presídio, tem tomada. E aí faz parte daquele negócio, daquela comercialização de tomada, de espaço, de áreas para privilegiados dentro do sistema carcerário fluminense e também brasileiro. Então, eles solucionam a falta de bateria dessa forma, dessa maneira. Ou então, quando acaba a bateria de um, entra outro celular, quando acaba do outro, entra outro, e assim vai, Fernando.
10: É por aí, porque não tem outra explicação. Ô, Viga, muito obrigado, tá? Valeu, tá muito bonito de azul, tá liberado pro brioche de hoje, a boa empadinha carioca. E tá tudo bem. Valeu. Abraço pra você.
15: Ô Fernando,
10: amigo,
15: só vou dizer pra você uma coisa. Cada qual com a sua guerra. A guerra aqui é diária. Mas o conflito que vem lá de Brasília, do STF, parece mais complexo do que os complexos do Rio de Janeiro, viu, meu caro Fernando? Bom dia. Um grande abraço e bom programa pra vocês todos.
10: Abração, Viga. Valeu. Muito obrigado, tá? Pelas informações. E agora sim, a gente vai retomar o contato com Brasília, né? Aquela questão dos delegados da Polícia Federal que estão lotados, emprestados para os gabinetes de alguns ministros do Supremo Tribunal. E aí o Gilmar Mendes sugeriu ao presidente Edson Fachin que isso não aconteça mais, porque ele acha que pode ter alguma interferência
13: Uma sutil interferência.
10: Eu acho que
13: uma coisa leve.
11: Pode ser.
13: Eu não tenho a menor dúvida da possibilidade.
12: Vem, eu tenho medo se isso vai ser bom.
10: Pois muito bem. Vamos lá, Marco Viana. É por aí, né? Marco Viana aí. Agora sim, ó. Sinal estabelecido. Conta pra gente, Marco Viana. Então, os policiais poderiam ali, dentro do apoio que dão aos gabinetes, também passarem alguma informação sobre as investigações? Seria isso? Bom dia mais uma vez.
16: Fernando, bom dia. Olha, o assunto está tão pesado que nem um sinal está dando conta de segurar tanto assunto pesado aqui em Brasília. É justamente isso que está acontecendo. Bom, exato. Olha, a proposta de Gilmar Mendes não é apenas sobre quatro delegados, que são dois que estão ali junto com André Mendonça e dois com Alexandre de Moraes. A discussão é sobre a própria presença de policiais federais dentro dos gabinetes dos ministros do Supremo. Hoje, dois delegados estão cedidos ao gabinete de Mendonça, outros dois trabalham ali com Moraes. E a questão levantada por Gilmar é sobre a função de cada instituição. Em tese, a Polícia Federal investiga, enquanto o ministro do STF faz a supervisão judicial. Até aí tudo bem, cada um no seu quadrado. Autoriza medidas, garante que tudo aconteça dentro da lei, dentro dos conformes. A preocupação é que, com os delegados trabalhando dentro dos gabinetes, essa divisão de funções fique menos clara, digamos assim. Segundo os interlocutores, pessoas que nós ouvimos nos bastidores, Gilmar chegou a dizer que os gabinetes estariam se transformando em uma espécie de delegacia de polícia, que não seria gabinete. Isso aqui está com mais cara de delegacia de polícia, essa é a informação que circulou nos bastidores. E essa discussão ganha peso justamente diante desse conflito entre Mendonça, o diretor-geral da Polícia Federal, Andrei Rodrigues. Mendonça teria visto essa tentativa de retirar os delegados da equipe como uma possível interferência a investigações. Agora, Gilmar propõe uma regra geral. Se Fachin acolher essa ideia, a mudança valeria para todos os gabinetes e poderia redesenhar a relação entre o Supremo e a Polícia Federal. Então, em resumo, Fernando, são esses policiais, esses delegados que estão cedidos aos gabinetes dos ministros e que está gerando aquele conflito de interesses, possíveis interferências da Polícia Federal. Na prática, esses policiais estão ali justamente para auxiliar num processo, num possível processo de investigação em que precise de uma ação imediata da Polícia Federal. Só que a avaliação de Gilmar Mendes é que esses limites estão sendo extrapolados e que os gabinetes estão com mais cara de delegacia. Então, Mendonça já é contra, diz que isso vai contra o que ele imagina, que é uma tentativa de interferência de investigações do Poder Judiciário, da Polícia. E essa história deve dar ainda muito pano para a manga, porque se Fachin analisar que tem procedência, que ele tem razão, isso vai trazer um efeito dominó para vários outros gabinetes, outros órgãos e entidades. O caso vai ser analisado aqui pelo presidente Fachin, que continua, inclusive, aqui no Palácio do Planalto. É ressaltar que ele deseja ouvir ainda todos os envolvidos para poder coletar elementos sobre todos esses casos que nós estamos mencionando aqui ao longo do Morning Show. É um pouco difícil de entender, Fernando. Quando a gente fala de judiciário, quando a gente fala de leis, realmente é difícil de entender e a gente tenta embalar essa informação e entregar da melhor forma possível para quem nos acompanha todos os dias aqui ao longo da programação da Jovem Pan.
17: Eu tô te explicando para te
13: Eita
17: confundir.
13: Nós.
17: Eu tô te confundindo para te esclarecer.
10: Aê, Marco Viana. Muito obrigado, viu, querido? Muito obrigado. Estamos fazendo o possível aqui para a gente tentar entender tudo isso, né? Porque a Polícia Federal está fazendo o que pode. Agora, há pouco, a gente teve a manifestação dos 27 superintendentes, né, do Brasil inteiro em apoio ao atual presidente, né, ao atual presidente o Andrei, né? Então, é uma instituição que a todo tempo está sendo colocada à prova, mas é uma instituição madura, isso é inegável. Uma instituição que está atingindo uma maturidade na nossa sociedade que é inegável. Vamos seguir aqui no nosso sofá.
13: Até porque é tanto perrengue, né?
10: Obrigado, Marco.
13: Isso. Enquanto eu ouvi a Viana falar, eu falei, é tanto perrengue, a única coisa que veio na minha cabeça foi, oxe, que se redesenhe quantas vezes for necessário.
10: É.
13: Porque esclarecimento, gente, não prescreve.
10: É.
13: Então a gente está esperando
10: vale
13: que se seja redesenhado.
10: Que a Polícia Federal, ela é submetida ao Ministério da Justiça, então ela Exato. Não tem autonomia. Tem uma corrente de raciocínio, pensamento, que fala de uma autonomia parecida com o Banco Central. Tipo assim, um superintendente eleito entre governos, Sim. sabe? Que não, um presidente escolhe o superintendente que vai estar no governo posterior também. Ideias. Podem estar juntas aí nesse projeto de lei da segurança pública, o Henrique.
11: Isso gera um novo problema, né? Se a gente fizer aqui...
10: Você também é contra isso?
11: Eu sou contra, eu acho que não faz sentido. Se você colocar alguém hoje pro próximo...
3: Henrique, governo, conta o que você é favorável pra gente.
11: Existe um problema, você coloca
10: você
11: um problema.
10: Você é a favor da autonomia existe da Polícia Federal?
11: Totalmente. Let's.
10: Também não, né?
3: Não estudei o suficiente esse tema.
10: Pois é, mas autonomia. Imagina, a Polícia Federal autônoma. Discussão interessante, Matheus. Porque, hein, Dani? É, coloca ali toda a autonomia para a Polícia Federal fazer uma legislação
13: própria. Nós estamos questionando, nós estamos há meses, anos, questionando as atitudes, as ações. A gente está tramitando entre lícito e ilícito. Eu acho perigoso, por demais, qualquer órgão totalmente autônomo.
10: Mesmo o Banco Central?
13: Mesmo o Banco Central.
10: Sim.
11: Aí concordamos.
3: Não, aí...
11: Concordamos, acho que a autonomia do Banco Central.
3: Não, você concordou com ela, né?
11: Sim.
13: Você disse que não estudou o suficiente.
3: Não, da Polícia Federal.
13: Ah, tá.
3: Da Polícia Federal.
11: Da Polícia Federal autônoma, no sentido de que não... Beleza, o presidente indica o superintendente e deixa a polícia trabalhar, sem fazer nenhum tipo de alteração. Talvez uma outra instituição que não... Por exemplo, essa indicação para o próximo governo, eu acho que cabe problemas, né? Vai dar problema, provavelmente, porque pode acontecer de ser indicado.
13: Gente sem supervisão, meu irmão.
11: É triste.
13: Gente sem supervisão, e eu gosto de gente, hein? Eu amo gente.
11: Fazer
13: gente sem supervisão. Assim,
3: o ponto de tudo é quem vai supervisionar.
10: Hoje é o Ministério da Justiça, que supervisiona a Polícia Federal, né? E ela tem esse trabalho muito aguerrido. A gente volta meia fala aqui. Esses policiais federais fazem um trabalho e tanto, né? É a maturidade de uma instituição. Maturidade. Ano após ano. Você concorda comigo?
11: Isso eu concordo também.
10: Você concorda, Letz, da maturidade da Polícia Federal?
3: Não, concordo.
10: Sim. Então
11: ela
10: tá bom aí.
11: A Polícia Federal.
10: Você é contra a Polícia Federal?
3: Não, quem é contra a polícia aqui é você, né, Henrique?
11: Contra a Polícia Federal.
3: Você
13: diz que bons marinheiros são feitos em mar revolto.
10: Gosta do exército. Calmo nunca fez bom marinheiro.
13: Nunca fez. Então essa maturidade está vindo desses desdobramentos. Então vamos lá, gente. Autonomia demais, sem supervisão. Eu não tô afim de ver isso, não.
10: Pois, muito bem. 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
19: 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E seguimos aqui com a notícia. A gente falou tanto sobre isso aqui. O Senado e a Câmara aprovaram a medida provisória que acaba com a taxa das blusinhas. A famosa taxa das brusinhas. É, gente. Agora oficial a taxa.
11: Agora acabou.
19: É, mas enfim, acabou a taxa.
11: O Congresso aprovou. O presidente Lula, a pessoa presidente Lula, nunca foi a favor dessa taxa.
3: Não, eles só colocaram a taxa mesmo.
11: O Congresso aprovou a taxa, agora foi enviada uma medida provisória e o Congresso também...
3: Henrique, deixa de ser mentiroso. Ô, Henrique, deixa de ser... Não.
12: Curiosidade, quando ele sancionou e ele era contra... Essa é a minha curiosidade. Tô tentando construir meu raciocínio aqui, que eu tenho dificuldade mesmo. Quando ele sancionou falando, ok, sou a favor, tá tudo bem, pode cobrar... Ele era contra?
11: Ele sempre se posicionou contra.
3: Ele se posicionou então, contra, não, porque ele sancionou.
11: Ele não fez a aprovação. O Dani, Congresso... Psicóloga.
3: Ele sancionou. Ele sancionou. Gente, o Henrique é extremamente mentiroso. Não, Henrique. Separa.
11: Você
3: extremamente para. Mentiroso. Ele tá falando que o Lula... Ah, ô Henrique, deixa de ser... Ah, não.
12: Gente, é isso mesmo.
3: Não tem como.
12: Se oferecer um pão de queijo e se aceitar, depois você fala que você não gosta. É assim
3: mesmo. Pelo amor de Deus.
12: É assim que funciona a cabeça do Henrique. O presidente, ele poderia ter vetado. O que significa vetar? Ir contra. Ele sancionou. O que significa sancionar? Ele aprovou. É isso que aconteceu. Agora, ele mudou de ideia.
3: Claro, eleição. Não, né?
12: Sempre foi contra.
3: Gente,
12: agora,
3: o Henrique. Não, extremamente mentiroso. Olha esse discurso. Ele tá tentando criar um factoide. Ó, man explaining, man interrupting, viu? Lei da misoginia. Posso acabar? Contra. Posso acabar? Você tá sendo machista?
11: Vamos falar que eu sou mentiroso.
3: Ó, é o seguinte: chega o projeto pro presidente. Ele escolhe se ele vai sancionar, se ele vai vetar, ou sancionar a parte dele. Ele foi lá e aprovou. Toma aí taxa das blusinhas. É a mesma coisa eu falar o seguinte: Matheus, vem cá, eu vou te roubar 100 reais. E aí, quando tá chegando perto da eleição, que ele precisa votar em mim e fala, não, toma aqui 20 de volta, deixa eu te devolver um pouquinho. Por quê? Porque daí ele vai falar, ai não, ele foi misericordioso, ele é meu amigo.
19: Deu problema quando começou e também dá problema quando acaba.
11: Estão reclamando quando começou,
19: a Confederação Nacional das Indústrias.
3: Sabe por que a gente está reclamando, Henrique?
19: Mais de 100 mil empregos.
3: Sabe por que a gente está reclamando? Porque, obviamente, ele quer tirar isso, tirar essa taxa das blusinhas um mês antes da eleição.
19: É o seguinte, a gente vai fazer um rápido break na rede de rádios e na TV. e daqui a pouco a gente vai ter Marcelo Matos aqui para explicar, e Eliseu Caetano também. Bruno Pinheiro, tem muita gente para ajudar a gente a entender o que acontece no Brasil e no mundo. Pra você ter uma ideia, o Trump, tem mais uma polêmica, fez um joguinho onde você faz o que no joguinho, Matheus?
12: Manda a galera embora, despacha do país.
13: Persegue
19: imigrante. Persegue, igual Bacurau, o filme Bacurau. Gente, absurdo, Trump, mais uma de Trump. É daqui a pouco, depois do intervalo, no rádio e na TV, a gente espera por aqui.
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18: Acontece tudo em ano eleitoral, os pacotes de bondades.
19: Matos.
18: Neste ano em especial, os pacotes estão recheados. Oi.
19: Nós estamos de volta agora, nossa rede de
18: rádios.
19: Pode falar,
18: Fernando.
19: Estamos com o Marcelo Matos, estamos falando sobre o fim da taxa das blusas.

0: empregos diretos aqui no país e também uma expectativa de movimentação na casa de 21,8 bilhões de reais. Porque aquilo que a gente falava, 50 dólares, se a gente multiplicar por 5 aí nessa cotação média, são 250 reais. É um ticket considerável aí para a realidade brasileira nesse país continental. Então a CNI condena essa isenção e, inclusive, né, o presidente da CNI considera o seguinte: a entrada de importações de até 50 dólares sem tributação é o mesmo que financiar a indústria de países como a China, principal exportador de produtos de baixo valor aqui por país. Então, destaca o presidente da CNI, Ricardo Alban. Aquilo que nós falávamos, o mais curioso dessa história é que no início do governo Lula, em 23, o ministro Fernando Haddad, então da Fazenda, ele considerou de fato que estava havendo um crescimento exponencial nesse comércio e criou o Remessa Conforme, um programa que passou a taxar, portanto, a partir aí até 50 dólares, teve uma taxa, houve um maior controle, agradou o varejo, a indústria, evidentemente, mas vivemos esse ano eleitoral. E o candidato Flávio Bolsonaro, do PL, ele prometeu que ia acabar com a taxa da blusinha. E na mesma semana, praticamente quase no mesmo dia, o presidente Lula também fez a mesma promessa, encaminhou ao Congresso um projeto, então, acabando com aquilo que ele criou, com aquilo que foi desenhado e foi defendido, inclusive, para o seu ministro da Fazenda, Fernando Haddad. Então fica toda essa questão agora, polêmica, porque há toda essa reclamação por parte do setor do varejo, principalmente também da indústria, que esse ticket não é desprezível. Essas compras, claro, aumentaram muito, né, Fernando?
1: Muito bom. O Matos, muito obrigado. Repórter maravilhoso. Deu até a previsão do tempo. Ia falar sobre blusinha, ainda fala que vai chover amanhã, gente. Vai fazer frio. É, então dá para comprar blusinha, né? É, dá para aproveitar. Obrigado, Matos. Bom trabalho para você aí. E como disse o Matos, amanhã faz frio, domingo também, segunda, então nem se fala. Pinguim pedindo asilo no Alasca.
2: São Pedro. Não,
3: eu podia
2: bipolar.
3: Passar sem essa informação, gente.
1: E por falar em
3: Alasca, tipo Lula.
1: Alasca, vamos para os Estados Unidos, então? Vamos para lá?
2: Bora.
1: Porque o governo.
3: É seguro?
1: Não sei se todo mundo entra. Eu não sei se todo mundo entra. Mas ele está lá. Ele está lá. É, mais uma polêmica.
4: Você não entra, né?
1: O Trump, ele acorda. O que, é que você está falando?
4: Ele não entra. Mas o Trump bloqueou o visto dele.
1: Não é disso agora. É o Eliseu que está lá. O Trump acorda e fala assim: como é que eu vou perturbar as pessoas do mundo inteiro?
3: Que belíssimo.
1: Agora está gravata amarela. Foi de ouro. Mandou para ele, da Casa Branca. Eliseu, Caetano, conta para a gente o que o Trump arrumou. Agora é joguinhos para perseguir ilegais? Puxa vida, e onde para o Trump? Onde para o Trump, Eliseu? Bom dia, meu querido, bem-vindo.
5: É cada uma, seu Fernando Rocha, eu vou te contar. As notícias por aqui não param e a gente fica trabalhando sem saber qual é a próxima que ele vai aprontar, parafraseando você, viu? Uma ótima sexta-feira para você, para os nossos companheiros aí do sofá da Discord, e claro, para todo mundo que acompanha o show da manhã da Jovem Pan. A gente chega ao vivo direto dos Estados Unidos, e para não perder, né, o que fazemos aqui habitualmente, hoje é sexta-feira, portanto tem um Happy Friday, meus queridos. É o bom e velho sextou no inglês. E você já sabe, escutou esse barulhinho? Coloca aí, Glauco, show! É hora da gente voar para os Estados Unidos e ficar ali antenado e sobre tudo o que está acontecendo também no exterior. Agora, ontem, a Casa Branca, Donald Trump, fizeram ali alguns posts misteriosos dizendo: vem aí, em breve. E aí já de noite, início da madrugada, soltaram esses joguinhos aí que vocês que nos acompanham por vídeo conferem aqui do meu lado. São jogos estilo arcade que estão baseados no site oficial da Casa Branca, inclusive, com gráficos retrôs inspirados nos jogos das décadas de 1970 e de 1980. Mas são jogos polêmicos, como não poderiam deixar de ser, à la Donald Trump. E já tá gerando o maior burburinho, a maior repercussão, porque ó, tem um jogo lá chamado Real Run, que é inspirado no jogo da cobrinha, sabe? Só que o jogador, ele controla a figura. E a figura, ela é descrita por alguns jornais aqui como o Casar da Fronteira. Tem uma outra figura que é até parecida também com o próprio presidente, com o Trump. E aí essas duas figuras, eles estão ali patrulhando o Rio Grande, que é aquele rio que faz divisa entre Estados Unidos e México. E essas figuras capturam pessoas que tentam cruzar a fronteira. Então o jogo, meu amigo, é exatamente isso que você escutou, viu? É

0: Donald Trump e o Tom Homan, que é o Czar da Fronteira, tentando prender imigrantes indocumentados. Transformaram o jogo da cobrinha num jogo de caça a imigrantes indocumentados. E daí, quando esses imigrantes são pegos, eles aparecem de macacão laranja, que é o macacão utilizado pelos presidiários aqui nos Estados Unidos, e seguem o personagem. E aí, depois eles contam quantos desses foram deportados, exatamente isso que você ouviu. Tem um outro jogo inspirado no Tetris. O jogador vai empilhando ali um monte de blocos para construir o quê? Um muro e proteger a fronteira do que eles chamam de horda que se aproxima. Atenção, essa é a descrição oficial do vídeo, viu? Não é uma fala minha. Então usem com aspas, por favor, porque a descrição oficial desse jogo usa essa linguagem. Há outros jogos na mesma sessão, mas todos com a temática da agenda de Donald Trump. Tem um chamado Flap Bill, em que uma águia careca, águia é o símbolo, né, dos Estados Unidos, voa ali pelo National Mall, que é aquela área gigante que tem o Capitólio numa ponta, aí um jardinzão no meio com alguns museus, aí tem o Washington Monument e a Casa Branca. Essa área chamada National Mall. Tem um outro que é ligado à agenda de saúde de Trump e tem um até de coleta de dinheiro, aquela Trump Accounts, a poupança de US$ 1.000 lá para criança. Ou seja, iniciativa mais do que polêmica, de um cara mais do que polêmico para agitar nossa sexta-feira e deixar aí o americano com aquela pulga atrás da orelha. Aliás, o americano e todos os imigrantes também, né? O meu querido Fernando Rocha.
1: Exatamente, não é? Poxa vida, o cinema está cheio de histórias parecidas com essas loucuras todas, mas lá no cinema. E agora a gente vê, a gente tem esse desprazer de ver tudo isso, né, com Donald Trump fazendo. Fez uma moeda com a cara dele, agora
2: É que
1: fazendo loucura.
2: narcisa, sua
1: Que
2: feia,
1: loucura, que loucura, né? Eliseu, muito obrigado, querido. Bom trabalho para você aí. Parabéns pela gravata. Maravilhosa. Vai
2: belíssimo.
1: fazer sucesso
0: Obrigado. Sua
1: nessa
0: homenagem,
1: sexta-feira.
0: porque aqui, ó, tá sol com chuva, mas que o final de semana em São Paulo seja quentinho de muito sol para todos vocês.
1: Valeu. Obrigado. Bom, segundo Marcelo Matos, não vai ter sol, não. Vai ter
2: Não.
1: chuva a
2: Vai
1: partir de
2: ter chuva.
1: amanhã, domingo e segunda também. E agora a gente faz um rápido break na rede de TV e rádio. Daqui a pouco, Bruno Pinheiro, de Brasília, vai dar o auxílio luxuoso que nos falta para a gente continuar entendendo o que está acontecendo por lá. Reunião do presidente Lula com o presidente do STF. Enfim, tem muita coisa acontecendo para a gente entender. E eu estou te esperando por aqui.
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7: Vamos para a rede rádios. A gente vai lá para Brasília, né, Fernando?
8: Vamos para Brasília. Bruno. Vamos direto lá. Bruno Pinheiro, tá atento lá, postos. Vamos lá para contar. Opa, Bruno, bom dia. Bem-vindo.
9: Tá na savana.
10: Fernando, tá na Mata Atlântica. Ótimo dia a você, a quem nos acompanha. O sol tá chegando aqui. Antes estava sombra, mas esperei um pouquinho e o sol chegou também junto. Vamos lá para a gente entender então essa história de hoje do ministro Edson Fachin, que assumiu o comando então deste caso, desta crise. A gente estava vendo um embate diretamente entre os ministros Alexandre de Moraes e o ministro André Mendonça. Ontem teve esse novo despacho do ministro Alexandre de Moraes inserindo essas informações, relatório, e o ministro André Mendonça no inquérito das fake news. O que aconteceu agora de manhã? O ministro Edson Fachin, ele não somente assume o comando então desta crise no Supremo Tribunal Federal, como ele também retira as informações e esses documentos que o ministro Alexandre de Moraes havia então divulgado.
8: Tivemos um probleminha com o áudio aí do Bruno, mas enfim, ele está relatando, né, que o ministro Edson Fachin assume agora, né, o comando. Claro, ele é o presidente, é disso que...
11: É esperado.
8: É isso que esperamos, né, e deu até o prazo. 5 dias para que as partes se manifestem.
7: Mas com a devida vênia, né, com o devido respeito ao presidente do STF, nós estamos esperando muita coisa há muito tempo. Né? É o mesmo ministro que também falou do Código de Ética lá atrás. E no
8: mas
7: fim,
8: sem apoio, Matheus. Ele está falando há muito tempo.
7: Mas não
8: falando
7: mais
8: há muito tempo.
7: Ele sabe o poder de uma fala pública. Né? Então ele pode sim vir mais a público defender a moralidade do STF. Como o padre muito bem trouxe aqui. Nós precisamos de esperança. Nós não podemos perder a fé nas instituições. Então, ministro Fachin, estamos com o senhor em relação a mudar esse cenário, mas o senhor precisa falar mais. Porque falar lá dentro do bastidor, porque agora fecharam a cortina.
8: É, agora não pode chegar nem mais perto, né? Nem perto da vidraça, não pode.
11: Não, e assim, né? Como explicar uma casa bagunçada.
8: É. Parece filme tudo isso, não parece?
11: É
8: impressionante
11: bem
8: a gente, às vezes, olhar para a nossa própria vida, para a nossa própria realidade do dia a dia, imaginar. Isso parece filme. Eu tenho essa sensação toda vez que eu vejo o Josias, com aquele cabelinho bem escovado, um perfume bem passado. Imagina ele agora em Veneza. Está conosco, está na janela, olha só. Que maravilha. Ô, homem bonito, né, gente? Bem penteado, trazendo aí as informações. Eu estou muito curioso para saber, porque tem a sugestão de um Homem-Aranha gay entre todas as notícias que você traz. Josias, o que é isso? A possibilidade de um Homem-Aranha gay vivendo um romance homossexual. Que história é essa, Josias?
12: Pois é, o Andrew Garfield deu essa ideia, né? Que ele tinha falado, na verdade, em 2013, de fazer um Homem-Aranha gay, e disse até que o Michael B. Jordan poderia ser o equivalente a Mary Jane, né? Olha só, na verdade é o seguinte, evidentemente que esse tipo de coisa vai ser feita alguma hora e não tem nada de tão estranho nisso hoje em dia. O problema é que à medida que vão desconfigurando o Homem-Aranha, os fãs vão se afastar. E eu acho que, evidentemente, já passou essa fase desse exagero identitário aí de ficar transformando todos os personagens em minorias, né? Em negros, gays, etc. Isso aí é uma coisa que o auge do woke já acabou, que é 2020, quando o Trump chegou na presidência dos Estados Unidos, ele deu um basta lá com as big techs e tal, É, e a gente está vendo a decadência disso. E, na verdade, a gente nota que tem fases, né? Você vê, a década de 70 viveu o equivalente do que a gente viu, essa coisa do woke, né? Os filmes eram mais alternativos, eram feitos por jovens cineastas que estavam trazendo essa questão da sexualidade e da homossexualidade, transexualidade, essas coisas todas. E depois a gente vê uma nova fase, que é nos anos 80, em que o cinema ficou bem caretinha, e também tem filmes bem interessantes, sabe? Das duas fases tem filmes interessantes. E eu acho que a gente já está vivendo nessa, no equivalente a esses anos 80, né? Quando as pessoas estão voltando para uma coisa mais tradicional de família. Claro que nunca vai deixar de ter personagens gays, e nem é interessante que deixe. Agora, a questão é ter filmes interessantes com personagens gays e não forçar a barra com personagens que não têm essa característica, porque isso aí eu acho que é forçar um pouco o personagem, né?
8: Mas não tem nenhum super-herói ali para esse lado, tipo Batman e Robin, assim?
12: É, Batman e Robin é tradicional nesse aspecto aí, né?
8: Mas então, faz pensar, né? Então, qual o problema?
11: Eu não tava tem problema
12: nenhum, a princípio. Uhum. A princípio não tem problema nenhum.
8: Pois bem, Dani...
11: Eu gostaria que não tivesse a princípio nem ao fim, né? Porque, assim, com todas as mudanças que nós temos hoje de identidade e tudo mais, questionamentos como esse fica pejorativo, fica feio, né? Porque a gente está validando e avaliando o quê? O indivíduo, o que ele está entregando na arte dele, o filme. Não entendi a parte que as pessoas vão se afastar, sendo que elas já escolheram se identificar com o personagem. Acho problemático, acho confuso, e é um convite para as pessoas falarem mais sobre. Sim. Porque talvez seja isso.
8: Na verdade, né? Eu acho que é essa a questão. É. Um convite para que se discuta. É o
11: as
8: convite
11: discussões
8: que o nosso sofá faz para tudo, para discutir.
12: Olha só, a única crítica é que o personagem não é gay. Então, estão alterando a história para fins identitários, militância.
6: Que nem aquela história da Branca de Neve. A Branca de Neve, que queriam fazer a Branca de Neve negra. E os sete anões, que não eram mais sete anões. O Homem-Aranha é um personagem dos quadrinhos que veio. Não tem nenhum problema. O ponto é a gente ressignificar a história toda.
11: Na verdade, é criar novas histórias. Acho que a gente precisa pensar
6: criar novos personagens.
11: Isso. Mas é que quando a gente entra na questão da identificação... É muito perigoso a gente pensar que você vai ter mudanças significativas em vários personagens e você vai tornar esse cenário intocável. Porque existe a necessidade, sim, de pessoas se identificarem.
6: Com outros personagens.
11: Ou com os mesmos personagens. Porque a gente não está falando de domínio de subjetividade.
8: Sim.
11: Né? Mas eu acho importante.
8: Muito, é importante.
11: O convite. O convite é importante.
8: Seguimos a discussão. Seguimos. A Veneza propõe tudo isso, né? Josias olhando para os canais, para aquelas gôndolas passando, né? E analisando os filmes. Tem um Horse por aí também que foi muito bem recebido. Ao contrário do que você... espera que aconteça com o nosso Horse aqui, né, Josias? Como é que foi o Horse de Veneza?
12: Pois é, um filme com John Malkovich e Sam Rockaway, que é um filme bem, tá sendo bem falado aqui em Veneza. Eu vi ontem, numa sessão lotada, o público riu muito. É mais um filme, mais uma das cópias de Era Uma Vez em Hollywood. Porque tem muito filme, esse filme é um dos filmes mais influentes, Era Uma Vez em Hollywood, de Tarantino, é um dos filmes mais influentes da história recente. Muitos filmes copiam Era Uma Vez em Hollywood, inclusive O Agente Secreto. Então, esses filmes são muito parecidos entre si, né? E todos são ruins. Eu acho esse último aí, eu não vi graça nenhuma, eu não consegui me divertir. Eu achei o filme péssimo, eu achei que as piadas não funcionaram, ele força muito a esquerdagem. Agora, uma característica que eu achei interessante é o seguinte, eu estou notando que a esquerda ela está deixando de ser politicamente correta. Porque esse filme tem muito palavrão, tem muito humor negro, e é um filme assim que eu acho que vai fazer muito sucesso no Oscar. Eu acho que vai ganhar o Oscar, porque o Oscar virou bastante identitário e está sendo a reação a Trump. Estão usando o Oscar para reagir à campanha anti-identitária do Trump. Então, esse filme eu acho que vai fazer muito sucesso. Agora, eu sinceramente não gostei, achei um filme péssimo. E eu acho que o John Malkovich está muito mal aí nesse filme. Todos os personagens não estão interessantes. Agora, a história Se pá, começa aqui na América Latina, é a história de um, na época da pré-morte do Salvador Allende, né? Quando ele foi deposto. E aí tem esse debate sobre a CIA interferir nos outros países, e aí fica toda aquela conversa. Agora, tem essas, o interesse histórico não prevalece. Eu achei o filme muito ruim, mas vai dar muito o que falar, viu?
8: Quando você falou que o filme é ruim, aí você colocou Agente Secreto também, então você não gostou do filme, e aí lembrou de Agente Secreto pela temática parecida?
12: Porque são tudo cópia vagabunda do Era Uma Vez em Hollywood. Inclusive usam a mesma música. Esse filme aí não disfarçou nem no uso das músicas. Usa as mesmas músicas do Era Uma Vez em Hollywood. Achei muito, muito pouco original e muito ruim o filme. Muito ruinzinho, muito fraquinho.
8: Mas é, então tá bom, assim disse Josias, né? Muito obrigado, Josias Teófilo. Valeu. Aproveitando bastante aí, boa sexta-feira, obrigado, tá? Valeu, abraço para você. Ótimo, Josias Teófilo, direto de Veneza, polêmico como sempre, né? Eu não esperava outra coisa.
7: Não esperava nada
8: agora,
7: menos que isso.
8: A Letícia trouxe uma informação, eu não sabia que eles querem mudar o número dos anões da Branca de Neve.
6: Não, teve uma discussão há alguns anos, acho, já durante a pandemia.
8: São quantos?
6: São sete.
8: Sete, quais? Fala o nome.
6: Eu já não sei.
8: Tá vendo? Você não sabe.
6: Eu já
8: então,
6: não
8: se
6: sei.
8: Mudar, não vai
6: mas teve essa discussão justamente.
13: Você vai perceber, né?
6: Eu não mesmo.
7: Do orçamento a gente sabe, né?
6: Pois é.
11: Exatamente.
6: Mas, Fernando, é interessante porque justamente houve essa discussão pra tentar se adequar nessa pauta woke, nessa agenda que as pessoas tentam enfiar a goela abaixo. E esse é mais um retrato disso. A gente precisa de outros personagens, de outras histórias, mas querer mudar uma história de quadrinhos que foi escrita há muito tempo não faz sentido nenhum. Não faz nenhum sentido.
8: Bom, então é o seguinte, a gente vai falar de um lançamento, de um dos lançamentos mais esperados da semana, que chega hoje ao streaming. É o My Day, uma comédia de ação. May Day. Uma comédia de espionagem, de ação, um elenco cheio de estrelas. E a gente tem os bastidores aí, Miriam Spritzer. Ela entrevistou todo mundo do filme e vai contar como foi. Vamos lá.
14: Oi, pessoal. Eu já tô aqui direto da estreia de May Day, o novo filme de Ryan Reynolds, que vai estrear na Apple TV. E a gente vai conversar com grande parte do elenco para saber tudo o que rolou nos bastidores da produção.
15: Ryan Reynolds troca o sarcasmo heróico de Deadpool pela farda da Marinha norte-americana em May Day, que estreia hoje, aqui no Brasil e no mundo, na plataforma Apple TV. Ambientado em 1987, no auge da Guerra Fria, o filme mostra o tenente Troy Assassin Kelly em uma missão secreta em território soviético que dá errado. Ferido e isolado atrás da cortina de ferro, sua única chance de sobrevivência é Nikolai Ustinov, um ex-agente da KGB russa obcecado pela cultura dos Estados Unidos, vivido pelo ator irlandês Kenneth Branagh. Os dois precisam deixar as diferenças de lado para fugir juntos numa aventura cheia de perseguições e cenas de luta. Para dar vida a Nikolai, Kenneth teve que encarar uma preparação física pesada e contou um pouquinho de como foi esse processo.
16: Eu tive que ser cuidadoso, tive que escutar bastante e tive que, essencialmente, virar um dançarino violento, e me alongar bastante e ser bem flexível. Mas aí, as recompensas foram ótimas porque você sente que a narrativa com as lutas deram uma levantada no filme.
15: Além da química entre os protagonistas, May Day também reúne nacionalidades bem diferentes nos bastidores. O protagonista Reynolds é canadense. Branagh nasceu na Irlanda do Norte. Já Maria Bakalova, que vive Ana, filha de Nikolai no filme, é uma búlgara agora vivendo nos Estados Unidos da América. E a gente quis saber um pouquinho do que ela ama mais sobre a cultura norte-americana.
17: Eu aprecio muitas coisas desde que eu me mudei pra cá. Então eu acho que, bem similar ao Nick, eu vou escolher cheeseburgers do McDonald's, filmes americanos, Titanic, Uma Linda Mulher.
15: O longa May Day é dirigido pelos diretores americanos Jonathan Goldstein e John Francis Daly. Com o clima de ação dos anos 80 e incríveis atuações, o filme já chega sendo elogiado pela crítica. E com o feriadão da Independência na segunda-feira, May Day já entra na lista de filmes para maratonar neste fim de semana prolongado.
8: Muito bom. Eu quero dizer que esse esforço de reportagem aí para montar tudo isso foi além da Miriam Spritzer, né? A imagem da Isabela Pegorini, edição da destemida Luminelli, a voz de fundo do Edson Gabarite e da Bruninha também. Sensacional. Muito
7: timaço,
8: bom.
7: Timaço.
8: Boa pedida. Excelente. Valeu o esforço. Muito legal.
7: Só estrela ali.
8: Né? Vontade de ver o filme, né? Muita, muita ação, movimentação, porque eu também quero te dar um recado sobre ação e movimentação. Olha que coincidência. E conta, tem coisa pior do que você acordar e sentir que seu corpo não tem nem ação, nem movimento? Ou seja, seu corpo não acordou junto com você. Você levanta com trava para todo lado, joelho enferrujado, a sensação de que você, nossa, precisa de uns desespero. Minutos a mais. Não adianta colocar o relógio na soneca, não, porque não vai ter tempo suficiente. Nem o dia inteiro você vai conseguir descansar, ô Daniel.
13: Que coisa terrível.
8: É triste demais.
13: É horrível. É, tem gente que não pode ver uma cadeira na frente e já quer sentar. Pois você então, conhece alguém assim,
8: eu conheço, sei sim. Preguiça, mandou lembrança.
13: Você chega no lugar, vê uma cadeira, opa, já corre lá que essa daqui é minha. Sim. Por conta de desespero, por conta de muito cansaço.
8: É aquele casal de namorado, a Maria Mole e o Rocambole. Ah. Um cansa mais que o outro.
13: É. Se você tá nessa situação... uma preguiça, um desânimo, tem um monte de coisa para fazer, não consegue. 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
8: Agora são 11h43, bicho.
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8: Você também. E seguimos aqui, seguimos no nosso Morning Show, seguimos no nosso sofá. Ellen Manager, me oriente, por favor. Um rápido break na rede de rádios.

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18: Dela própria, o
0: utilizando o banheiro da empresa. Esse homem, proprietário da imobiliária, teve a identidade revelada. É Hélio Borges Júnior, de 53 anos. A mulher ficou nervosa, procurou a delegacia, onde ela realizou uma denúncia. Ela disse, inclusive, que antes de ir até a delegacia, ela chegou a confrontar esse homem, que durante essa discussão teria agredido com um tapa no rosto. Os dois foram até a delegacia, ele prestou depoimento e, inclusive, confessou que realmente havia colocado o celular lá para realizar esses
3: pois
0: registros.
3: Então. Que confusão. Julia, a gente vai seguir aqui no sofá discutindo isso aqui. Muito obrigado pelas informações. Vamos acompanhar e qualquer novidade nos chame, tá? Bom trabalho para você aí. O Edson Fachin disse, né? Ninguém está acima da Constituição e nenhum patrão está acima de qualquer conduta, né?
12: Isso aí para mim é
3: esperada,
12: gente. Isso aí não tem o que discutir. A conversa só piora, inclusive, né? O sujeito ainda bate na mulher. Então, assim, prisão, cadeia, não tem o que falar.
3: Isso.
12: É isso.
3: Eu tô relembrando aí a frase do Fachin, que autoridade nenhuma está acima da Constituição.
12: Ninguém.
3: O presidente Lula está falando. São imagens ao vivo de Brasília que a gente está acompanhando. A gente tá dando cambalhota aqui para estar junto com tudo que está acontecendo. Agora o presidente Lula está dizendo, gente, ninguém está acima da Constituição.
12: Não,
3: nossa
12: não
3: Constituição.
16: E vale ressaltar, né, Fernando, para quem está acompanhando, quem está no rádio também, nós estamos vivendo uma semana histórica, como você destaca aqui, daqui 50, 70, 100 anos a gente vai ver que as pessoas vão estudar esse momento, talvez como um dos momentos mais críticos e tristes da história do nosso país, pelo menos das últimas décadas.
3: 135 anos de república, nunca a gente teve um confronto tão grande com autoridades tão representativas.
12: Tem uma discussão que a gente tem que levar a cabo, que é a discussão sobre ética, que vale para o que é o país, que vale para o que é as empresas. E enquanto a gente também, qualquer um de nós, como cidadão, achar que isso é um construto que cabe discussão, que se me favorece, legal, se não me favorece, não está legal, certo é certo, errado é errado. Ok que toda moeda tem dois lados, a gente tem que analisar, a gente tem que esgotar as coisas, mas faz um paralelo com a questão que a gente acabou de discutir. Não tem, é punição, não existe a possibilidade de ter algum atenuante em algumas coisas que acontecem. E a gente simplesmente está normalizando isso, a gente está banalizando isso e não se discute o que tem que discutir. O que de fato é ética?
3: O Matheus trouxe a informação desse encontro. É um encontro já de agenda. Coincidente. Está falando que é quase um roteiro de filme, né? Coube o autor desse roteiro, né?
18: Esse encontro já ia acontecer.
3: Esse Dharma,
18: ele,
3: né?
18: Agora com um tempero.
16: Será a minha maior
3: vigarice. Nesse momento, o encontro do presidente da República com o presidente do STF. Olha que coisa. Parece filme, né?
12: Enfim. Enredo.
19: Eu acho que é um desnudamento importante, é um encontro que favorece os nossos apelos, inclusive desse sofá nessa sexta-feira. Fizemos apelos para manifestações coerentes e assertivas, né?
3: E a gente começou o sofá hoje, o Morning Show, falando de pequenos e grandes pecados, pequenos e grandes roubos. Perguntando o padre Juarez que penitência ele daria para o cara que roubou a esmola da santa. E que pena ele daria penitência para o Daniel Vorcaro. E aí eu te pergunto, Andréia, que pena você daria para o patrão que observou a funcionária no banheiro lá?
12: Ele é cadeia.
3: Hã?
12: Cadeia, ele não é uma questão de dentro da empresa. Ele passou, extrapolou todo o limite. É isso que eu digo.
3: O cara que faz isso faz coisa pior, né?
12: Faz coisa pior. A gente sabe, eu já trabalhei em empresa, né? Eu arrisco a ser cancelada, tá? Mas tudo bem. Eu já trabalhei em empresa que tinha gestor que controlava o tempo que as pessoas usavam para ir ao banheiro. Isso é um absurdo. Mas a gente sabe também que tem colaborador que fica lá miguelando no banheiro.
3: Sim,
12: né?
3: Mas
12: toda moeda tem dois lados.
16: E também não justifica, porque é invasão de privacidade.
12: De privacidade.
16: Né? O que a gente
12: crime.
16: Tem que considerar aqui é que não foi um ato...
18: Melhor definição.
16: Apenas um ato antiético ou imoral. É um ato ilegal.
19: Criminoso.
16: Exato. Isso tem previsão no Código Penal. Então, aquilo ali provavelmente vai ter desdobramentos. Mas é importante a gente pensar também de como nós temos perdido, inclusive, a nossa privacidade, né? Em todos os ambientes. Hoje, a sensação é que tudo é gravado.
3: E a gente dá tchau pro pessoal da rádio. Muito obrigado pela companhia. Bom fim de semana. Vem frio aí. Prepare aqui em São Paulo.
19: Andréia.
3: Valeu.
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19: Estamos de volta aqui na programação da Jovem Pan. Muito obrigado a você que está acompanhando a rede Jovem Pan de rádio. Você sabe que é muito importante pra gente a nossa audiência no rádio. São 200 emissoras em todo o país e você de norte a sul ligado aqui no Pânico. Hoje, uma presença ilustre nesse programa.
20: Sensacional. Você quer um pouco de entretenimento? O homem que está em destaque nas redes sociais. Programa de hoje teremos o ator, cantor e piloto. É o Fiuk.
19: Boa!
20: Fiuk estará aqui para falar da sua carreira e principalmente, Emílio,
21: do
20: uma
21: quê?
20: Treta, porque ele teve uma declaração que bombou muito nas redes sociais. Vocês devem ter acompanhado, inclusive nesse programa. Que é com o papai.
19: E ele agora está vendendo automóveis.
20: Ele estava com o Tecar, que é o homem que está, lógico, para produzir conteúdo, mas o Fiuk, que ele faz drift. Aí sempre pergunta, o que é drift? Pega aqueles carros.
19: Cavalo de pau.
20: É um cavalo de pau.
21: É um cavalo de pau. É derrapada.
19: Cavalo de pau.
20: Ele gosta muito de...
21: De derrapar.
20: Mas ele já
19: faz conhece. Gracinha, não.
20: Ele falou. Derrapar, eu só complementei. Eu tô sem nenhuma graça aqui hoje.
19: Você tá engraçadão.
20: Sem graça e sem panturrilha.
19: Você tá com essa puta panturrilha. Dá uma voltinha aí, Wagner Montes.
20: Não consigo nem andar.
19: Dá uma caminhada aqui.
2: O convidado de hoje é o jurado
19: Wagner!
3: Vai. Oi!
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11: lá, lá, lá, lá, lá, lá, lá, lá,
20: É assim que eu saio da sala da Paulinha.
19: O cara foi...
7: Quando eu estou
20: bem
7: aqui...
20: Bem. É. Bom, vocês, eu tô engraçadão e vocês gostam de me sacanear.
16: Isso.
20: Foi mas eu não vou desejar nada de ruim pra vocês.
16: É isso aí.
20: Daqui a pouco o Fiuk na programação da Jovem Pan. A gente tem muito o que falar com ele porque ele tá viralizado, né?
11: Certo.
20: O cara está em destaque na rede social. É uma zoeira? Ele realmente está quebrado? O que o Fiuk fala?
11: Não, quebrado não.
20: Ele fala isso.
19: Quebrado tô eu.
20: Não.
11: Quebrado tá só a panturrilha aí.
20: Você sabe que ele fez um depoimento, um desabafo. A gente tá com muitos endividados no Brasil.
16: Sim.
20: Tem muita gente que tá devendo dinheiro. Ele falou que ele é um deles.
19: O Fiuk é rico.
20: Não é verdade.
19: Não?
20: O Fiuk, ele ganhou muito dinheiro.
19: Ele é pobre.
11: Ele é pobre, então.
20: Cara.
11: Ele é Bolsa Família, então.
20: Ele procurou um consultor financeiro que poderia ser você. Sim. Você não quis, acredito eu, para ajudá-lo.
11: Não,
20: e ele vai
11: procurou.
20: Contar essa história também pra gente, porque agora ele está se reinventando nas redes sociais, vendendo carro.
19: Não, ele é um ator. Lindo.
20: Ele é lindo.
19: Um ator lindo. Ator, cantor.
20: Cantor, piloto.
16: Sim, participou do Big Brother Brasil.
19: É isso aí.
20: É um cara que...
11: Ele é um homem desconstruído.
19: Um cara de sucesso.
11: É.
19: E bonito.
20: Bonito.
19: Por isso que as pessoas têm inveja dele. Porque ele é bonito, lindo, rico.
20: Boa.
19: E rico. Presta atenção. Rico, famoso e bonito.
11: É.
19: O que mais uma pessoa pode querer na vida, além dessas três?
20: Derrapar. Grande.
11: Saúde. Derrapar.
19: É, a saúde.
20: A saúde, cara.
19: A saúde, hein?
20: Pode ter tudo isso, mas, né?
19: É, a saúde.
20: Mas ele não está rico, segundo ele. Você
19: não?
20: Vai saber. Não. E ele tem muita gratidão por esse programa. Você,
19: você
20: vai
19: é rico que tem uma casa com 12 banheiros.
20: É, se eu não chego verdade. Na tua unha, se eu chegar, mas eu não me comparo muito. Eu tô
19: muito bem.
20: Vamos lá?
19: Quem tá... Olha que presença encantadora. Ó, chegou a BYD aqui, ó.
20: Opa!
19: Quem tá mandando uma parada aqui, ó.
20: Ó o Japa.
19: Ó o Japa. O Japa quando...
20: Dupla.
19: O Japa quando vem tem bons negócios.
20: Tem.
19: Inauguração da concessionária de redenção.
11: Redenção.
19: É expansão isso. da rede BYD e recorde de emplacamentos em agosto de 26.
20: Que legal.
19: É isso, Japa.
16: É, Japa. Coisa boa. Começando aí com redenção, né?
19: Redenção no Pará.
16: Uma tem casa Pará belíssima, Ceará, Emílio, né? Lá em Redenção, no Pará. Uma festa de inauguração foi realizada ontem pela nossa concessionária Marcovel. Está arrebentando lá no interior do Pará. O interior do Pará estava merecendo, né? Uma BYD pertinho de casa. E a gente entregou uma casa belíssima ontem.
19: Aliás, as BYD, todas as BYD são lindas, né? As concessionárias BYD.
22: A arquitetura é muito bonita.
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19: 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Quem está no rádio pode assistir depois no YouTube, você vai ver a beleza que é essa
20: linda.
19: Nova concessionária BYD.
22: É por isso que o Baldi não está aqui hoje com a gente. Exatamente.
20: Está inaugurando mais uma.
22: Olha a quantidade de pessoas que frequentaram a loja ontem. Impressionante, Emílio, porque o que a BYD está criando não é criar pontos estratégicos só nas capitais do país. Ela está criando uma capilaridade no interior para esse consumidor ter acesso à concessionária quando precisar no país inteiro. 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
16: 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E a gente não vai parar por aí, não.
20: O plano
16: até...
20: é o quê? O
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20: Olha isso.
22: É mais ou menos parafraseando o Sami. Mais uma!
11: Mais uma! Mais uma, Japa! Mais uma!
16: É uma rede forte, uma rede robusta que garante que o cliente tenha cobertura em qualquer lugar do país, né?
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16: 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Mas não só para vender, é para assistência técnica,
19: sim, claro.
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19: Claro.
16: Isso pesa muito, né, na decisão de compra.
19: 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Eu acho que é o mais importante quando você está com um produto, né? É você ter o pós-venda, né? Que a BYD tem todo lugar. Você vê uma concessionária, você vê um posto de assistência.
22: Exatamente,
19: né?
22: Exatamente. Você tem mais segurança. Você sabe que eu viajo o Brasil inteiro com a BYD para passar um pouco de consultoria até na loja, participar da venda. E uma coisa que sempre eu valorizo muito a marca é que você não tem vendedores na loja. Você tem consultores e estão especialistas em dois temas que, para mim, isso é um ponto para dar destaque. Comportamental e técnico. O que é o comportamental? Esse cara, quando entra na loja, antes de oferecer aquele produto de prateleira, como ela tem um line-up muito grande de mais de 18 veículos, é feito um raio-x com essa família. Olha, você mora em casa, você mora em apartamento, você mora sozinho, você viaja, não viaja, você tem condição de colocar um all-box, você vai usar um portátil e, a partir dali, oferece dentro do line-up aquilo que mais se adequa, não é isso, Japão?
16: Exatamente. É mais fácil para o nosso vendedor quando você tem um line-up desse tamanho.
19: Sim.
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19: Muito bacana, muito.
22: E muita tecnologia, né, Emílio?
0: E batendo recorde.
22: E batendo recorde. Então, uma coisa
16: bem que lembrada,
22: pessoas, quando perguntam para mim, Zuc, que é muito óbvio, você está lá fazendo merchan da BYD, está participando do pânico e tal, você vai oferecer um BYD? Não. A minha resposta é sempre outra. Chegaram 15 players no mercado. Como fazer a decisão? Ah, não, compra esse BYD, não é nada disso, é o contrário. Eu vou pela base, eu falo para esse consumidor, até meu irmão, que acabou de comprar lá em Cascavel um carro agora, o Song Pro Flex. Procure quem tem rede grande, a BYD tem 240, quem tem fábrica estabelecida com investimento que a BYD está fazendo no Brasil, que já foram mais de 5,5 bilhões, quem contratou 6.700 funcionários, quem tem capilaridade na mobilidade urbana, que é uma coisa que o Zuc sempre fala, a quantidade
16: rua,
22: de
16: né?
22: carros, pós-venda, um valor baixo na hora de você da perda, né, na revenda do teu semi-usado, recompra garantida, garantia na bateria, garantia no carro.
16: E tudo isso resulta no que o Zuckerman falou, em recorde de vendas. Né? Agosto foi um mês sensacional.
1: Que foi ruim para todo mundo, verdade seja dita, para a BYD não.
16: Não só agosto, né? O ano 2026 tem sido maravilhoso para a BYD. A gente manteve a liderança no ranking de varejo, Emílio Zuckerman, pelo quinto mês consecutivo a BYD lidera o varejo. Quando a gente vai para o mercado total, aí somando venda varejo e venda direta, a BYD já é a quarta colocada, só atrás de Fiat, Volkswagen e Chevrolet.
19: E no mundo, a BYD, eu fui para a Europa agora, o que tem de BYD na rua, né?
16: Para carros eletrificados, a BYD lidera aí globalmente.
19: Globalmente, né?
16: É a líder global. A gente bateu recordes de todos os indicadores de vendas. Foram mais de 32 mil pedidos de vendas registrados nas concessionárias, mais de 26 mil carros faturados e mais de 24 mil carros emplacados, né? Um share recorde nosso de participação de quase 10% do mercado total. E a venda direta, né, que é um projeto mais recente, uma estratégia mais recente de entrar em venda direta, a BYD também já é a quinta colocada, já com uma participação de mais de 5%.
22: Não, e prêmio global de satisfação na compra.
19: Caramba. Então, eu estava vendo uma entrevista dela, da Estela ali, ela estava falando, acho que era em Cannes essa entrevista, e ela estava falando assim, ela explica que a BYD é uma empresa de engenharia com foco no futuro. Então não é só carro, é robô,
16: lógico.
19: É toda, não, é toda um tecnologia.
16: É uma empresa de tecnologia. Não é montadora.
19: Né? É uma...
16: Graças a 122 mil cérebros, engenheiros lá que estão lá todo dia inventando e reinventando tecnologia.
19: Por isso que chama-se revolução, né? Por isso que o jingle. O jingle é revolution, né?
22: E a revolução que mexeu no mercado, Emílio, e não foi só no mercado da eletrificação. Ele mexeu no mercado, virou a chave na indústria nacional com base. Porque você precisa sempre de uma referência quando você vai comprar um produto. Você vai comparar. Aí você compara um carro da BYD com a tecnologia que tem, com todos os gadgets que tem, com a economia que esse cara faz por mês, com o que já existia no mercado, a diferença foi abrupta. Então, mesmo o resto do mercado teve que reduzir preço para tentar competir com a BYD. Então, por isso que chama revolução. Porque está fazendo uma revolução, não é só na eletrificação, e isso o Alexandre Baldi tem um valor muito grande nessa história toda, que é uma pessoa que já trabalhava com mobilidade urbana no governo de São Paulo,
19: sim,
22: que tem um conhecimento muito grande também de tecnologia e tem carta branca lá na China, no headquarters, para fazer as ações aqui no Brasil.
16: O fato é que o brasileiro cansou de ficar gastando boa parte do salário com gasolina.
3: Isso percebeu, né? Esse custo que no tempo faz muita diferença. E aí, acho que quando a pessoa para fazer a conta, eu tenho um elétrico, eu tenho um Yuan Plus, E para mim, o único arrependimento é não ter antes. Mas quando você faz a conta...
22: Você fala muito de custo de propriedade, né,
3: Sammy? Custo da propriedade no tempo. Acho que...
16: É uma compra muito inteligente, né, Sammy?
3: E as pessoas ainda não fazem, né? Mas acho que tá mudando um pouco, não tá, João?
16: A gente vê por essa velocidade, esses recordes que o brasileiro tá percebendo, né, a conta.
22: Muito. A única briga, Emílio, que a BYD tá tendo no varejo é interna. Desde fevereiro é líder de mercado e se revezando
19: o Dolphin. Nos casos, o Dolphin segue líder no mercado de varejo, é isso?
16: Sabe quem que é o segundo colocado? O Dolphin Mini, o irmão menor.
3: Olha.
16: É uma briga entre os dois. Não, a briga é na família.
19: Sedan, o King é líder.
22: Oh, passou, certo?
16: King isso é histórico, Toyota, né? Passou Toyota Corolla, que imagina, todo mundo. Que
22: não é décadas, mais de 20 anos de liderança, 12 anos, mas. E que era uma tradição, um lado conservador, que falavam, isso vai acontecer lá para 2030. Isso. Não, já aconteceu agora.
16: É que entra no King, a tecnologia dele, né?
22: Dá, e dá pra comparar, a mesma realmente. Coisa, o B5 também é líder no segmento. Então vem com carros bons, conectados, econômicos e com custo democrático.
19: Eu quero saber qual é a promoção que vocês vão fazer lá para falar em nome do Japa.
16: Opa, fala em nome do Japa. Rufo também. Procura umas 240.
19: O Rufo os caras não dão muita moral, não.
16: Não.
19: É isso,
16: não, Japa. Henrique Japa.
19: O Rufo tá na. Que concessionária você vai estar?
22: Por enquanto não, mas a Tati.
16: Estou escolhendo a concessionária.
22: Paola, que estão ali hoje.
3: Onde ele vai?
22: Estão nos visitando, já me escalaram para o Nordeste já. Salvador.
16: Provavelmente Salvador.
19: Alô, mamãe. O Rufo é o seguinte: o Rufo é o cara que mais entende de automóvel no Brasil.
3: Sim.
19: O cara já trabalhou na Fórmula 1.
16: Ele manja
19: já
16: muito.
19: Trabalhou na Fórmula
3: 1. Cabelos brancos.
19: Já trabalhou com Senna.
16: O Galvão imitava.
19: Fotógrafo, já trabalhou com o Galvão.
16: Entende, hein?
19: Esse entende de carro. Porém, na hora de mandar, de dar um desconto, é o Japa.
16: Aí fala
19: é o Japa.
16: Henrique Japa.
19: Henrique Japa.
16: Trouxe três aqui.
19: Vai
16: três
19: lá.
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19: Então, o Rufo vai estar...
22: Já em Salvador.
16: Salvador,
22: 18, sim. 19,
3: Salvador. Alô, Rufão.
19: É isso aí, Rufão.
16: Boa, Rufão.
19: Muito bem. Dito isso, nós vamos agora para quê?
16: Para um break
19: do Reginaldo. Porque faz. Vamos fazer um breakzinho agora. Vai lá,
16: Reginaldo.
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19: Sim, senhor. E agora?
1: Estamos de volta na programação da Jovem Pan. Esta é a resenha Zu e Zuzu. Você está vendo a foto do Breno Carvalho, que é lá do Globo, que todo mundo, né, falou, nossa, essa foto realmente é um tapa na cara da sociedade. É,
3: brincadeira.
1: O que você acha que acontece quando você faz uma foto dessa? Ele contou os bastidores, obviamente, é, né, que foi um furo de reportagem. É o jornalismo, né, que ele apresentou. Hoje, ontem, já está assim. Não pode mais tirar foto. Ah, temos um vídeo agora.
3: Resolveram o problema.
1: Proibiram a foto. Você não pode mais tirar foto de ministro.
3: Ah, é?
1: Me dá imagens
3: lá. Tela.
1: Seguranças do STF agora proíbem fotos na vidraça do prédio. Que porque coisa, foi no momento onde eles estavam pegando o elevador. O repórter, né, do O Globo conseguiu este furo e essa foto. Não pode mais.
16: É, deixando bem claro que ele não estava colado nos caras. Ele estava do lado de fora.
1: Exato. Sim,
19: ele sem tirou pela fresta. Ninguém,
1: pela fresta.
3: Por que chama Supremo?
1: Pela fresta. Agora, Emílio, todo mundo, porque começa uma confusão, né, realmente de informações e colocam fumaças, mas é o seguinte, a ordem cronológica é O André Mendonça começou a investigação da Polícia Federal, que todos nós sabemos.
2: Sim.
1: Certo?
2: Certo.
1: Forcaram, Alexandre de Moraes. Aí o Mendonça, o que, que ele determinou?
2: O quê?
1: Para quebrar o sigilo que tinha no relatório. E expôs as informações do nosso ministro, Alexandre de Moraes.
2: Certo.
1: A PGR começou a questionar o Morgadão Mendonça e também sustentou o Paulo Gonet. Por que, que o Mendonça não era permitido de aprofundar tudo da STF? Eis que o Moraes jogou uma carta. Qual é a carta que o Moraes jogou?
3: É um trunfo.
1: É um trunfo.
2: Super trunfo.
1: Que é, segundo ele, tem a história do inquérito das fake news.
19: Mas o
1: vai tirar, vou chegar lá. Uma cronologia só para explicar para a audiência.
19: Mas já tirou.
1: Calma, que a gente vai chegar lá.
19: Ele puxou a carta da fake news.
1: O que é a fake news? Mas só para
19: todo
1: lembrar.
19: Mundo comemorou quando era bolsonarista.
1: Exatamente.
19: Quando era jornalista que não era
3: do time.
19: Não era do time.
3: É isso mesmo,
19: tá. Quando era o outro que está preso lá há não sei quanto tempo. Aí
1: todo mundo aplaudiu.
19: Mas só agora está todo mundo. Ai,
1: eu sei.
19: Que medo.
1: Eu falava disso.
19: Emílio. Você cria o monstro e o monstro te come.
1: Exatamente. Agora, para o nosso público, que eu sei que é muito informado.
2: Siga.
1: Quando você me pergunta da inquérito da fake news, que é uma lei do STF lá de 2019, que foi criada pelo nosso Toffoli, que era o seguinte, basicamente, o que era
19: inquérito? Foi para tirar a matéria da revista.
1: Da Sim, Piauí.
19: É isso.
1: E o que falava antes? Você não podia atacar ou questionar os ministros do STF.
2: Sim. Exatamente.
1: Então eles criaram uma ferramenta de proteção para eles mesmos, correto?
2: Sim.
1: Correto. Você não pode falar do juízo todo poderoso. Só que aí temos uma reviravolta.
2: Diga lá.
1: Fachin na tela para vocês.
2: Fachin?
1: Ministro Fachin. Vamos lá.
7: Não haverá precipitação, mas tampouco omissão. A resposta institucional será firme, proporcional e rigorosa. Os acontecimentos recentes demonstram o acerto e a urgência de três metas de nossa gestão. A adoção de um código de ética, o fim do inquérito das fake news e a modernização do sistema de justiça.
19: Muito bem. Então, ele está jogando 5 dias. O problema disso tudo é algo chamado desobediência civil. É quando a população não acredita mais nas autoridades.
2: Isso é muito triste.
19: Isso já aconteceu várias vezes no mundo.
2: Já.
19: Do quê? O cara vai lá, a autoridade vem e fala...
3: Que é a pior coisa, né? Que pode acontecer
19: A pior coisa. Aí o país vira uma badela.
3: Não tem ordem, né?
19: Vira a casa da mãe Joana quando a gente deixa de acreditar na autoridade. E é isso que está acontecendo, uma atrás da outra, não, nós vamos resolver, fique tranquilo, vou dar 5 dias, tal, e não sei o quê, mas a gente já viu esse filme,
2: já.
19: Então é o Titanic 1, Titanic 2, você fala, puta, lá vem o cara com o Titanic 3, porra. Isso aí. É esse que é o problema.
1: Ferra o país inteiro.
19: Esse que é o problema.
2: E, Emílio, eu tenho uma dúvida, que é o que o ministro acabou de falar, que ele prometeu o fim do inquérito das fake news, que foi aberto há 7 anos. E a galera que foi, que caiu nesse inquérito? Agora, como é que fica?
1: Perdeu o mané.
2: Como é que fica nesses últimos 7 anos?
1: Perdeu
2: o mané. Quem tinha sua rede social, quem se expressava, quem tinha um canal de YouTube. Porque se você, né, se você tirou o ministro que não está apto a fazer esse tipo de trabalho...
1: Ele deixou de ser apto agora?
2: Exato. Ou isso vale para os últimos 7 anos também.
1: Pois é.
2: As pessoas que possivelmente ter sido injustiçadas nesse inquérito. Então fica a pergunta aí, nesses últimos 7 anos, se vai ter alguma forma da pessoa procurar a justiça, né?
1: Agora, o que eles estão fazendo, e você atentou muito bem também, Alberta, é que os ministros se protegem. Eles usam todas as ferramentas para a proteção. Vamos agora por ordem.
19: Vamos. Não sei, mas os ministros são funcionário público.
2: É isso aí.
19: Lá defender o que é a Constituição? A Constituição é o direito do povo.
2: Certo.
19: É o que o Estado pode fazer. Esse cara tem que estar do nosso lado.
1: Os ministros. Mas eles estão?
19: Você entendeu? Eu não sei.
1: Não. Eu estou falando que não.
19: Eu acho que não.
1: Não estão. Eles estão atrás dos interesses individuais deles.
19: É óbvio. Criaram a corte deles.
1: É isso.
19: Mas o Brasil é isso, pô. Você acha que não é?
1: Mas
19: juntou todo mundo lá?
1: Porra. Eu vou falar, estou bem esperançoso. Eu sei que vocês não estão, mas eu estou. E eu vou te falar o porquê.
3: Por quê?
2: Você vai na manifestação?
19: Não, foi assim. Você vai na manifestação? Mancando desse jeito.
1: Eu não vou na
19: manifestação. Bota a imagem da manifestação.
1: Coloca lá. Isso é a carcada que você me dá na sala, por isso que eu saio assim.
19: Vejam como é que ele vai na manifestação.
1: saiu do teu colo, assim, ó. É a salinha. É a salinha da carcada. Salinha da carcada.
16: É, ele vai na ala dos PCB.
1: Eu escuto tanta coisa ruim lá que eu saio mancando lá, com a bunda doendo. Mas tudo bem. Ó,
16: o cara tá no Teleton.
1: O que acontece é o seguinte, Cueré. O ministro, ministro, vamos começar por partes aqui. Primeiro, o Gilmar Mendes. Ele tá agora, ele bolou uma nova agora.
3: Qual que é?
1: O que, que ele quer?
16: O que?
1: Ele quer que, propôs agora que o presidente da corte, agora todo mundo tá pedindo pro Fachin, que delegados da Polícia Federal sejam proibidos de atuar nos gabinetes dos ministros do tribunal. Você sabe que atualmente nós temos alguns delegados que eram da PF que trabalhavam no gabinete.
16: Sim.
1: Inclusive do ministro André Mendonça e também vinculados ao Alexandre de Moraes. Curioso que quem trabalha com o Alexandre de Moraes, você sabe muito bem onde ele trabalhou, né? Na Polícia Federal, investigando quem?
3: Quem?
1: Quem? Jair Bolsonaro, e depois ele foi lá para a corte. Agora, o que ele está falando, e aí eu faço o questionamento novamente para vocês, é... Por que agora o Gilmar Mendes está fazendo isso com a crise com o André Mendonça? Por que, que a Polícia Federal, Morgadão, não pode agora interferir lá no STF? Por que, que não pode ter um membro? Sabe por quê?
0: Isso aqui é isso. É um pouquinho de Brasil, ia, ia.
11: É isso, Rony.
16: E por, resumiu. E porque agora você pode criticar o André Mendonça, um ministro, né?
1: Agora pode.
16: Agora está liberado.
1: Não.
16: Liberado. Mas só pode ele.
1: É, só ele.
16: Só ele, os outros...
1: O timing é muito ruim, porque é uma proteção, obviamente, com a história do Alexandre de Moraes, porque vazaram as informações relacionadas ao caso do Banco Master. E é por isso que o Gilmar Mendes está pedindo isso. Agora, quem foi falar com o Alcolumbre ontem,
16: para
1: pedir um conselho com o Alcolumbre, foi quem?
16: Quem?
1: O próprio ministro Alexandre de Moraes. Segundo a informação, e eu vou dar os nomes aqui, aliás, um abraço para o Grupo Metrópolis, porque cada um desses jornalistas...
19: Você vai trabalhar no Metrópolis.
1: Eu vou lá.
16: Ele está mandando currículo.
1: Se quiser, Sofia Carelli, se você quiser, pode me contratar, eu faço dupla jornada, se não quiser mais aqui, lá estarei. A coluna da Andresa Matais, que você gosta muito...
19: A Andresa Matais, ela dá todos os furos.
1: Ela é
19: do Brasil
1: muito
19: é a Andresa.
1: Ela é só ontem, o senhor Igor Gadelha também me mandou mensagem, manda um abraço para o Igor
3: que
1: Gadelha,
3: alegria.
1: Que é mais competente lá de Brasil. Brasília.
16: Gadelha, né, Guimarães?
1: O Gadelha, exatamente.
3: Que alegria.
16: Tá impossível hoje. Tá. Hoje é 70 miligramas.
1: Qual era a nossa esperança? Você me ferrou, tô com uma raiva de você.
3: Você tem que aprender que você não tem condição de devolver minha bola.
1: VVV? É isso. Eu tenho duas opções, ou me drogar em remédio ou jogar, mano. Isso aí eu prefiro jogar. Mas é o seguinte.
16: Olha bicho.
1: É o manquinho da banda. Ele é da Doro. Manquitola.
19: Olha, eu vou dizer uma coisa pra você. Quem riu, vai pro inferno.
1: Vai. Delari riu.
19: Quem riu, vai pro inferno.
1: Ó, teu joelho,
19: Deus
1: gordinho.
19: Tá vendo. Deus vê tudo isso que vocês estão fazendo.
1: É maldade, cara.
19: O que mais? Vai, seguinte, segue.
1: A esperança era Carmen Lúcia, não era?
16: Era.
1: Carmen Lúcia já se...
16: Pulou do cavalo?
1: Já pulou do cavalo. Já
16: o cavalo da esperança?
1: Toda a minha solidariedade para o Alexandre de Moraes. Isso parece que ela procurou ele no meio da crise.
16: Pra um café.
1: Pra um café.
19: Então, mas é o seguinte... Toda autoridade tem medo do povo.
1: Tem.
16: Lógico.
19: Vai depender como é que a sociedade vai se portar e vai receber essa notícia. Aí vai depender do povo.
1: Eu sei, o povo ficou com medo também, né?
19: Não, eu sei, mas aí é o povo.
1: Sim, a gente, o povo é a oportunidade.
16: O poder não emana do povo.
19: O povo vai decidir, vai ter eleição, vai ter 7 de setembro, aí o povo decide.
3: É a resposta.
19: A resposta é essa.
16: Então, eu acho que a resposta maior que o povo precisava ter já teve, que é isso. Não tem lado pra essa sacanagem. Tá todo mundo envolvido no bagulho. Então, prestem atenção, não tem lado. Não
19: lógico adianta. Que tem lado.
16: Lógico que não.
19: Tem lado do governo. O governo tá fechado com tudo isso aí.
16: Não, mas lógico, é isso que eu tô falando.
19: Tem lado, sim. Não, tem lado. Tem
16: mas
19: lado.
16: Envolvidos não tem lado, não. Então tem que ficar esperto com isso.
1: Então, vira torcida. Eu acho que é realmente o que você tá tentando colocar isso. É o seguinte. Que dentro do STF, o cara vai torcer para um juiz. Eu gosto do Mendonça. Ou eu gosto do Alexandre de Moraes.
16: Quem indicou cada um.
1: Quem indicou cada um. Só que lembrem-se que... A corrupção, ela acontece sem partido. E você que se ferra, porque você que paga essa conta.
16: O tempo inocentou Dilma Rousseff. Vai todo mundo perder. Mas aí que eu pergunto. Essa manifestação que vai ter a respeito
2: desses, de tudo isso que a gente tá vendo agora, não deveria ir todo mundo? Você
5: fez o estrago na cara.
2: Sim.
5: Nossa.
2: Sim. Mas jogou
5: faz o estrago.
11: Não dá corda, não, não Flávio. É. Não corda, não. Ele quer saber do Rasputin sexta-feira.
2: Coloque em vários nomes.
5: Não, eu preciso de brincar com o Tito.
2: É isso. Estão falando.
5: Como é que lida com isso?
2: É isso que a galera tem que engolir. Esse que é o...
19: Eu sei, mas aí vira política. Sim. Aí já vira política. Porque nós estamos na época de
2: eleição. Nós estamos
19: na época de eleição.
2: A justiça é pior. Política.
19: Tanto é, tanto é
5: que você vê
19: o próprio Lula ontem deu um pronunciamento. É, ele disse que, olha, a lei não podemos ter abuso de autoridade. Ele fica em cima do muro. Porque pro lado que ele for, ele perde e ele ganha. E os caras só estão pensando
5: em ganhar ou perder.
2: E tem muita
5: real
2: essa. O presidente Ezequiel, com o Lulinha, NSS.
5: Mas ele falou que era engraçado. O cara chegava lá,
2: já não tava
5: recolher aquilo lá e passava.
2: Então, mas posso fazer só uma recordada?
5: Só não deposita o Lula. Olha isso, não deposita os bancos aqui, não.
2: Jantar, casual. Tem muito jantar em Brasília.
5: Isso é verdade. Aqueles lá.
2: Realmente, essa crise que está tendo no STF junto com o André Mendonça. Agora,
5: um amigo lá em Guarulhos chamado Roberto Santos.
2: Verdade, acredita? Isso daí foi investigado.
5: Jogou no Santa Cruz, jogou no
2: Grêmio. Saíram nos portais. Ele teve relação com o senhor Daniel Porcaro, protegeu também supostamente o Daniel Porcaro e o Banco Master, porque ele está lá no Senado como presidente e não deixou essa pauta passar. Qual é o interesse deles? O mesmo. Então um protege o outro nesta relação. O Columbre janta com o Alexandre, supostamente fazem um acordo, cria uma pauta, fala, vamos lá,
5: segura
2: os pedidos,
5: até hoje
2: tem uma pasta aqui, né, do STF.
5: Qual que era o do Luciano? Eu vou mandar mensagem aqui pra ele.
2: Roberto
5: falou.
2: Aí o Roberto falou assim, ó.
5: Não, já tá aqui, eu quero que ninguém depois me vindo. Aí o empresário entrou no bar, o Luciano, que é o cara lá de Santa Catarina. O meu cara no banco.
2: Não acolhido.
5: Tá lá, até hoje não chegou.
2: E todo mundo do sistema.
5: Liga ninguém. É aquele que bate no. Você aperta até que o palhaço fala de palhaço dando tchau. Cara, o Odai com dinheiro se pega logo.
2: O Jean me contou e falou que o cara falou que não tem interesse nesse momento. E ele estava calado. Quiseram calar.
5: Quando tinha.
2: E agora ele mandou
5: uma vitória muito importante. Uma festa organizada pelo clube lá, mano.
2: E passar que a República tipo Adriano, limpa e promete uma confissão pública.
5: Era assim,
2: né? Ele quer ser safado.
11: Tá lógico,
2: o cara, que tá.
19: Uai, mas que delação é essa que ele falou que ele queria fazer uma delação?
11: Mesmo.
19: Dependendo do certo. Acordo,
11: fechado
19: ele faria uma delação.
11: Assinar
2: ele quer
11: fechar
2: o
11: jogador.
2: Mas que não é delação.
11: Conseguiu ali o
2: bloqueio
11: para todos os políticos.
2: Todo mundo
11: na palavra. Só que o Zeite...
19: Bom, é isso aí, bichão.
2: É isso aí,
19: cara. É isso aí, claro. Agora, que é.
2: Se der
19: o povo, o povo, eu tenho certeza que o povo quer a verdade. Quer saber qual é o envolvimento do Lulinha, o negócio do INSS, do Careca, quem estava lá, quem são os deputados, quem encheu o dinheiro, porque o dinheiro dos velhinhos não volta mais.
2: Não volta.
19: Quem foi prejudicado foi velho, pobre e analfabeto.
2: Verdade.
19: Essa que é a verdade. Isso foi a maior calhordice que existe. Agora, nós vamos ficar sabendo?
2: É.
5: Não sei.
19: Não sei também. Não sei.
2: É. Só se. Difícil. Ah, tudo é política, né, Emílio? Isso é uma coisa que cada um tem o seu interesse. Mas o Carlos Viana, ele também quer tirar o Alcolumbre, pelo menos.
19: É, o Viana tá chamando os caras lá para Brasília.
2: Isso.
19: Né? Venham para Brasília.
2: Vem que agora é o momento. É. Você que é senador? Né, certo. Morgadão, que a gente pede tanto apoio.
11: Sim.
2: Está no momento da gente questionar.
11: Tá, é agora do todos. É a hora do Camisa 10 aparecer.
2: Agora, exatamente.
11: O senador aí.
5: Emílio, se o Alcolumbre falar assim, ó, eu não vou pautar e pronto.
19: Mas não vai pautar.
5: Então,
19: não
5: mas
19: vai.
5: Aí adianta mas os outros senadores?
2: Depende.
19: Adianta. Não, ele quer derrubar o Alcolumbre.
5: Sim, isso. Mas aí é um outro
2: problema. É uma votação dos senadores para tirar o Alcolumbre.
5: Para então...
2: Mas sabe qual é o timing?
11: Não é timing, é tudo tanga frouxa, velho. Tudo
2: sabe por que, que eles não vão votar?
11: Porque,
2: porque tem emenda, mole. Porque tem dinheiro.
11: Bunda mole.
2: Porque tem
11: bunda
2: interesse mole. Pra se manter no poder.
11: Bundas mole.
2: Rabo preso. Bom, tô deixando vocês nervosos, eu já tava meio péssimo. Aí, mas
11: é bravo, agora vou ter que
2: comer um e trazendo uma relação
19: com o Alcolumbre já jogou 6-1 depois da eleição, né?
2: Eu falei isso ontem.
19: Que se ele jogasse agora ia dar mais...
2: Mais polêmico.
19: Jogar, porque os prefeitos também falam isso aí, vai ser uma desgraça para as prefeituras, 6-1 e tal, essa história.
2: Isso.
19: Sabe a história aí do
2: lógico, votação, sim. Né? Jogou para depois.
19: Tá todo mundo enrolado, viu, gente?
2: É, quem tá lá?
19: Supremo enrolado, nós devendo caminhar as cuecas.
1: É uma tristeza.
2: Tá complicado.
19: Cada interesse. Dia as coisas mais caras.
1: Eu acho que o mandato do
19: Alcolumbre... E sem esperança.
1: O mandato do Alcolumbre vai até 2027.
3: Terminal 3.
1: 27, 28. Obviamente que ele quer continuar no poder e não sei nem se ele pode se reeleger. Então ele pega o apoio do governo atual, que é do Lula, fala, Lula, tamo junto, é nóis. Continua o barco aqui, eu te apoio. E seguimos aí até 27 e Sim. se der tudo certo até 28.
19: É, precisa ver se o Brasil aguenta, né?
1: Isso daí
19: que o problema tem que saber é que tem essa também, né?
1: Pois porque
19: é.
1: Já está tirando da educação e já está tirando da saúde. Hã?
2: E o bolso da galera.
1: É, exatamente. Da galera. Vão aguentar?
2: O Brasil já virou o tio Paulo.
19: O que mais?
1: Quer dar uma acalmada?
19: Você vê que essas notícias...
1: É, eu venho com a verdade. Meu compromisso aqui é trazer para a nossa audiência, que é muito fiel com a gente... Pelo menos uma possibilidade de raciocinar e criar uma ordem cronológica dos fatos. Agora,
3: cronológica.
1: Eu posso não falar Sim. nada. Eu posso fazer um vídeo fofo para você, se Traga. Quiser.
19: Eu quero.
1: Quer? Então,
19: eu
1: me... queria, Bernardo, é o seguinte. Piano. Vamos trazer aqui alguma coisa com fé, em homenagem ao Sammy, não, e cachorro, por favor.
3: Golden...
1: Ó que bonito.
19: Ah, o cachorrinho.
1: Esse é um cachorro velho, hein? Que pede a benção. Não importa se é velho, você faz a escada para a gente funcionar.
19: Ele percebe inteligência artificial.
1: Não é, não.
19: Lógico que é, o Sammy
1: Isso aqui é o padre.
19: Não é o Sammy que fez. É.
1: É o padre, é o nosso padre.
19: Não tem ninguém na
3: igreja, ó.
19: Tem ninguém na igreja.
1: Ó o que falta pra gente.
19: Você vê como é uma puta inteligência artificial, não tem ninguém na igreja.
1: Não é, pode pesquisar.
19: Acho que é, porra.
1: Pergunta.
19: Tem outro então, também então. Que atira no cachorro e ele morre.
1: Esse vídeo aconteceu
19: puta inteligência.
1: Na América do Sul.
19: Por isso que eu sou contra a inteligência artificial.
2: Não é inteligência artificial.
1: Pior que não é.
2: Não, o cachorro tem 12 patas.
1: Não é inteligência artificial. Bom, vamos trazer mais uma do governo?
3: Mais uma.
1: Uma saideira.
19: Ele trouxe o cachorrinho.
2: Para dar aliviada.
19: Aliviar.
1: Põe o cachorrinho agora.
19: O Brasil, o Brasil põe acabando.
1: Põe ele mancando.
2: Roberto Carlos.
1: Vai,
3: põe o Roberto Carlos.
1: Vocês gostam. Mancando.
2: Pai, manda um bengue pra mim.
1: Aí, para, pa, para, pa, para.
2: Vem
1: para. Vai.
19: Vai.
2: Olha, bicho. É um prazer rever você.
1: Os caras se divertem,
2: São
1: né?
2: Muitas emoções.
1: Eu nunca vi tanta maldade. O cara com a perna ferrada.
3: Um mês ferrado.
19: Vai, vamos lá. Segue.
1: Sammy, eu queria muito a sua consultoria, principalmente financeira.
3: Manda Pix.
1: Porque o governo Lula... Ele mudou meio que um critério, obviamente, para fazer uma propaganda dele mesmo. Sim, Ontem o Lula anunciou a história do INSS, que ele está todo enrolado, mas ele anunciou que zerou a espera.
3: Zerou, mas tem gente, né?
1: Não, a espera por esse benefício. Mesmo, e aí tem uma conta, 235 mil pedidos sem respostas há mais de 45 dias,
19: Mudou o critério.
3: Então não zerou, né?
19: Não, ele deu uma, deu uma mudada no critério.
1: Como é que tá a história?
3: Mudou a metodologia, eu acho. A história é que tem gente esperando, mas não zerou. É simples, você pode chamar do que você quiser. Mas se tem gente sem resposta, é porque não zerou.
19: É que nem lá acho que foi na Colômbia isso, né? O cara falou assim, ó, vou acabar com a criminalidade.
1: Certo.
19: Aí o que ele fez? Ele tirou do código aquele crime, ele zerou a criminalidade.
2: Foi ele mesmo.
19: E aí, isso aí foi ideia.
2: É uma companheiro.
19: Ideia. Ele copiou do companheiro. Entendeu? Sim, vou acabar com a fila. Ah, a fila vai acabar agora. Ele mudou o critério da fila.
3: Acabou
19: a fila.
3: Não, acabou?
19: Acabou.
1: É, não, só você mudar os dados. Só que a informação ele não está sendo concreta e nem verdadeira.
19: É. Isso aí, bichão.
1: Não, bom, vamos sair do Brasil para ver que tem lugares que estão piores que a gente,
19: porra, principalmente. Você tá, o seu jornal tá um... Meio calmo, tem só o cachorrinho, não tem outra?
3: Tem. Olha, põe o cachorrinho, põe o Tião pé de pano. Tião pé de pano.
19: O Tião pé de pano.
1: É o cachorro dele que ele fez chá revelação. Não,
19: aquilo é uma vergonha. Aquilo
1: tem um, se quiser, o quadro do Sammy, que é o casal na economia.
2: Casal na economia?
4: Me cago de medo da minha mulher. Sou um pau mandado, faço tudo o que ela quer. Lava até a calcinha, se lava ela mandar calcinha. E deixo bem limpinha, sem falar.
3: Economia de casal, ó, cachorro, pé de pano.
19: Não, isso não pode.
1: Acha que você nos envergonha.
3: Você acha que cabelo, cabelo molhado.
1: Se for fazer, faça com má vontade, minha mesmo cara, que obrigado.
2: É a cara de má vontade, velho.
3: Vocês acham que eu não deveria ter feito?
1: Não,
19: eu acho que esse cachorro aí, isso aí não pega bem. Mas tudo bem, você
1: tem
19: pode
1: o nome
19: fazer
1: a zero.
2: Tem a liberdade.
19: Tem a liberdade de fazer o que
3: você quiser. Ninguém é obrigado a crer.
1: Vamos lá, deixa eu puxar uma outra notícia que é o seguinte.
2: Diga.
1: Meio Nietzsche aqui, porque se você vê um naufrágio, você fala assim, cara, ainda bem que eu não estou lá. Então vamos ver uma coisa que é pior que a gente, talvez, que é a crise migratória que acontece também com o governo socialista lá na Espanha. Você lembra, Sammy, daquela história que teve de Ceuta, que a turma começou a invadir lá de Marrocos,
3: Sim,
1: lá na
3: Espanha? Sim, que o cara chegava lá, né, e lá, apesar de ficar na África, é um lugar de domínio espanhol.
1: Exato. Olha a quantidade de pessoas que estão concentradas, foi aí nessa semana, para protestar sobre as políticas imigratórias do Pedro Sanches, lá que é ele é bem de esquerda, né?
19: Canhoteirão.
1: Ele é canhoteiraço. Olha a quantidade que tem de gente, Emílio. Porque é uma coisa que o professor Olavo de Carvalho já dizia, que uma hora a Europa ia pagar essa conta.
2: Isso aí.
1: Que é o quê? Se parecer muito bonito, querer ajudar a todos,
16: vamos receber
1: abrir as fronteiras, exatamente, receber todo mundo, só que existe uma crise. Por que que existe a crise na Europa? Vocês vão me perguntar.
2: Por quê?
1: Primeiro, mão de obra. A turma está ficando cada vez mais velha, então não tem gente para trabalhar. Então você abre espaço para imigrantes. Só que a conta não está fechando e agora a turma foi para a rua reclamar do Pedroca, que tem políticas, obviamente, socialistas. Ninguém gosta muito do Pedro Sanches, né? Ele é mais comum, né? Mais esquerdo. Mais mas esquerda, ele,
3: né? Foi eleito, né?
1: Foi.
19: É, foi eleito, mas tá meio zoado lá, porque tem aquelas coalizações. Aquelas
3: contas, né?
19: É.
1: E aí a turma agora está protestando muito na Europa.
19: Mas a Espanha sempre foi de esquerda. Né?
1: A Espanha é canhoteira, né?
3: Quem não era canhoteira é a Inglaterra, né? Historicamente. O resto é todo mundo de esquerda lá.
1: Não tem como não. Mas está lá, está uma crise agora. Né? Não só na Espanha, né? Se você pegar outros países, a Inglaterra tem os muçulmanos, né? Os muçulmanos também que dominaram. E precisa também se pagar uma conta, porque é muito caro. O que acontece, chama a história que o Brasil tenta copiar e faz muito mal, que é benefício social. Quando você abre a torneira do assistencialismo, uma hora o país fica pobre. Só que a Europa sempre teve muito dinheiro, né, pela sua história. E aí veio guerra. Guerra para pagar a conta, né? Rússia, Ucrânia. Então, dois pontos que acontecem na Europa é crise migratória e eles também estão sem dinheiro para pagar essa conta.
19: E não cresce, né?
1: E não cresce. Patina, e não cresce porque patinando. Não nasce ninguém novo naquele lugar. Vamos?
19: É isso aí.
1: Vamos nessa?
19: É isso, jornal hoje, são... jornal da desgraça.
1: É,
19: só o cachorro. Só o cachorrinho.
1: Cachorrinho e a mancada. Sete notícias.
19: O cachorrinho católico.
1: E ainda vim mancada, ainda trouxe
19: foi o cachorrinho católico.
3: Ainda veio lesionado.
1: Ainda vim machucado.
3: Ele podia ter metido um atestado.
19: Puta, ninguém na igreja, mano.
1: Olha,
19: cachorro com a pata. Olha a inteligência artificial. O cara esqueceu de colocar a gente na igreja. Não, não. É o Padre Sala.
1: É o Padre Sala. Parece o Padre Sala. É.
19: Muito bem. Que é isso? Que, vamos para onde vamos agora?
3: Economia. Estamos aqui. Estamos aqui.
19: Economia? Então solta a vinheta que o professor chegou.
1: Opa!
6: Foca! Foca na economia! Foca na economia!
1: Samuel Dana! Samuel.

0: em maio. E o Brasil propôs um período de transição e o bloco recusou. Em 2025, se a gente pegar quantos setores movimentaram em 2025, eles atingiram 2 bi de dólares, né? Estou falando de exportação Brasil para os Estados Unidos, sendo mais de 1 bi de carne bovina e 781 milhões em aves. Qual que é a jogada? A União Europeia compra 3,7% do volume de carnes em geral. Só que ele paga 5,8%. Para você ter uma ideia, a margem da carne exportada para a Europa é boa. Enquanto a Europa paga 10 dólares por quilo, em média a China paga 6,5.
1: Paga pouco.
0: É. Aí criaram agora uma auditoria sobre frango e mel, que termina nessa semana. Isso. Mas o resultado...
1: Frango e mel, eles acho que vão abrir para frango e mel, abrir. Né? Vão abrir, mas vai demorar 90 dias.
0: É, mas o outro... Esse é um comitê lá que vai levar 2 meses, na verdade. No boi, o problema é que pega todo o ciclo. Então, a gente está falando de anos. No boi, ele quer auditar todo o ciclo que mude o processo. Então,
1: mas esse foi um dos motivos que a Inglaterra saiu fora da comunidade. É. Porque lá tem essas leis, né? E todo mundo tem que seguir a bagaça. Então, é complicado.
0: Mas sabe o que eles
1: falam? Não deve ser bom ser da comunidade europeia.
0: Mas sabe o que eles falam? Eles falam o seguinte, que foi... O Brasil está sendo discriminado. Por quê? Porque Argentina, Paraguai e Uruguai têm as mesmas condições de produção. Só que só o Brasil tomou na cabeça.
2: Por quê? É isso que eu ia perguntar.
0: Por quê? Porque o Brasil é um exportador muito maior. E sabe aquele acordo lá que a gente tinha falado do Mercosul com a União Europeia?
1: Sim.
0: Pelo acordo, agora entra com imposto menor.
1: Isso.
0: Então é um jeito do cara excluir e não tem nem conversa.
1: Ah, entendi. Então uma retaliação é um protecionismo. Mas a Argentina é do acordo, porra.
0: Sim, mas exporta pouco. O Brasil tem... O volume brasileiro é muito maior. Agora o Brasil pode recorrer à OMC, enfim, tem algumas coisas. Mas
1: ao Papa. Você reclama com o Papa.
2: Isso.
1: Papa, né? Se resolver, é isso. O Papa resolve, está resolvido. Pronto. Por que não? Não
0: vamos
1: é?
0: Rodar aqui o assunto, porque teve novidade das blusinhas. Vocês
2: vamos lá.
0: Viram.
2: Não vi, não.
0: A Câmara aprovou por unanimidade, em votação simbólica ontem, a MP que acaba... com a alíquota mínima de 20% do imposto de importação sobre compras internacionais até 50 dólares. Veja, Emílio, o texto não revoga o tributo. Não é que o tributo parou de valer. Ele apenas autoriza a Fazenda a reduzir a alíquota, inclusive a zero, isso, nessas remessas. Então, o que deve acontecer? Eles vão baixar agora aqui a eleição.
1: E depois aumenta.
0: Passou e depois
1: agora,
0: volta
2: então
0: bonito.
2: Então compra agora, gente.
1: Volta bonito. Eu vou falar um negócio para você. Mas agora tá todo mundo duro. A coisa mais maravilhosa que eu acho é o seguinte.
2: Qual é?
1: Isso aí foi criado pelo governo Lula.
2: Sim. Certo.
1: Todo mundo lembra.
2: É o pai.
1: Teve uma discussão. Tal.
2: Haddad,
1: o ministro Haddad.
2: Opa.
1: Isso aqui, as blusinhas, taxa das
2: falou
1: blusinhas.
2: Falou que não ia ser pro consumidor.
1: Isso. Aí foi aprovada as blusinhas. Aí, porra, foi a pior coisa que existia. Agora, o governo, você pode ver a propaganda política. Sim. Ele diz que ele está conseguindo tirar...
2: Isso
1: algo
2: é muito bom.
1: Que ele mesmo criou.
2: Ah, ele criou
1: a vitória dele.
2: E ele ganha o troféu de ter tirado.
1: É fantástico.
0: Isso bem antes da eleição. Meu um mês Deus, da eleição. Cara.
1: É fantástica essa técnica.
0: Eu vou resolver os problemas que eu mesmo criei.
1: Exatamente. Isso.
2: É um misquete.
3: É igual o agressor de mulher falar assim: agora eu vou proteger essa mulher e dar carinho a ela.
1: Impressionante.
2: Entendi.
1: O que mais, professor?
0: Eu vou resolver os problemas que você não teria se eu não existisse.
2: Puta lá, miséria.
0: Muito
2: meu...
0: bem.
1: É muito bom.
0: Muito bem. Agora uma dica para as pessoas: que a Casas Bahia, eles abriram um leilão de itens de logística reverso. O que é isso, Emílio? O cara comprou o produto e voltou para a empresa. Os itens vão desde mercadorias novas, que foram devolvidas porque desistiram da compra, e também tem itens com algum tipo de avaria. São mais de 230 lotes e as pessoas podem pagar até 85% a menos do que o valor de mercado. Os lances vão até no dia 11 vão até às 11 horas da manhã do dia 9 de setembro e é feito pela plataforma Quara se fala.
1: Isso.
0: Os lotes estão em Duque de Caxias, no Rio de Janeiro, e o valor do lance não é o valor final, porque além do valor

0: ser oferta no lance, você vai ter que pagar 5% de comissão ao leiloeiro e 15% a título de despesas administrativas. Vale lembrar também, se você for dar lance, que eles vão sem garantia de funcionamento e sem direito à troca. A Casa Bahia falou que não tem nada a ver com a recuperação judicial, que eles sempre fazem isso. De qualquer forma, eu achei legal, porque às vezes você está precisando de alguma coisa, dá uma olhada lá, e dependendo do preço, pode valer a pena.
1: Muito bem.
0: Então é isso.
1: É isso? Então eu vou chamar o Magnésio para dar uma relaxada aqui na turma, que a turma está muito nervosa.
2: Muito tensa, né?
1: Ah, sempre tensa. E ele vem com a camisa do Brasil. Nossa, é para que 7 de setembro?
2: É tá camisa no pacote? Oficial, tá no pacote.
1: E o anel?
0: O anel? Você perdeu o anel,
2: Taíno? Não, o anel não tem hoje.
1: Hoje não tem anel?
2: Camisa oficial do Brasil.
1: Camisa oficial do Brasil.
2: Hoje que o meu xará estava animado para falar do anel.
1: Quem?
2: É.
1: Opa, aí sim.
2: Mas a gente pode fazer uma promoção aí dos 1000 primeiros, Emílio? Que
1: não, vamos
2: acha?
1: Fazer. Bom, do você anel? Banca? 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
2: Tá lá. Pô,
1: 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Todo mundo tá tomando.
3: Impressionante.
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0: 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Tá me ouvindo,
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4: 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Ele comprou.
1: 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Isso aí, Reginaldo.
2: Boa. 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
1: 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Vamos soltar a vinheta, porque o nosso convidado já chegou.
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1: Super supera, bicho, hein? É, o cara é bonito, hein?
3: O grande cara, Filipão... ele tem o charme.
1: Não, o cara é bonito.
3: É bonito.
1: As pessoas têm muita inveja da gente.
0: Exato. Bonito, a gente, famoso, a gente rico, é bonito. Não. Talentoso.
1: Bonito, rico, famoso, talentoso.
3: Estamos ficando de novo, hein? Estamos ficando de novo aí. Tô na luta aí pra ficar de novo.
2: Ó, tá dando certo.
3: Tô na guarda, né?
1: Você tá lá no negócio dos carros. Você tá cheio disso. Você tá cheio de história, né?
3: Sambarilove.
2: Se for pegar minhas histórias aí, rapaz, eu já vim preparado porque eu tô em casa aqui com você desde muito novo. Você foi muito
1: querido. Sim, claro. Então, lógico.
2: É, tenho negado vários programas, inclusive, desculpa aí, galera.
1: Isso aí.
2: Porque é um momento que eu tô bancando a verdade da história.
1: Paulinha te encheu o saco,
2: então,
1: tá
2: um pouquinho também. De
3: Jogou na cara.
9: Oi, querido.
1: Oi, querido.
9: Oi, querido.
2: Vem aqui. Mas isso não pode fazer, tá bom. Tá bom. Não, tô brincando, mas legal, legal. Tô feliz de estar aqui, tô feliz. E obrigado por mais que, assim... É muito legal ouvir qualquer tipo de abraço, né? Independente de falar, ah, boa pinta, não sei o que, eu não acredito em nada disso, mas eu sinto o acolhimento aí.
1: Mas, lógico, você é um cara querido, pô.
3: Parceiro das antigas.
1: Você é um cara bom.
2: Porra, bicho, tá ligado, né? As coisas.
1: Desde os perdidos na noite. Você é um cara bom, mas e agora com esse negócio de rede social? É um inferno, porque tem uma turma que gosta, outra turma que não gosta.
3: Xinga.
2: Humanizando agora, né? Porque eu também protegi essa imagem, aí eu falava, pô, bicho, eu fui protagonista de duas novelas, então parece que você tem que se comportar que nem protagonista a vida inteira, né?
3: Sim,
2: você não pode ficar sem dinheiro, você não pode passar em fase ruim, você não pode querer abrir um projeto novo. Então, tô nessa, tô pô, pisando no chão, entendendo como a vida funciona.
9: E você acha que isso acontece bastante com a turma? Só que a turma omite e deixa aquela vida de margarina pra rede social, não se expõe, porque o pessoal gosta de expor só as coisas bonitas, obviamente, né? Você acha que isso acontece... mais do que se imagina, que nem você falou, ah, sou protagonista, fui protagonista, eu não tenho que ser protagonista sempre.
2: Acho que tem uma coisa aí da galera, eu acho que tem até, pelo amor de Deus, me perdoem, coaches e tal, não é sobre isso, mas vocês vão entender o que eu vou dizer agora. Acho que tem toda uma preparação aí que veio de uma geração passada, que é você precisa parecer forte o tempo inteiro, sim, você precisa ser o cara,
1: feliz.
2: Você precisa humilhar as pessoas, olhar pra ela e dizer que você tem que fazer isso, isso e aquilo pra... Então eu acho que não, acho que a gente tá entrando num lugar aí, numa nova era que se não for de verdade,
1: cara,
2: não vai rolar.
1: Não,
2: assim.
1: Fraco não aguenta, não,
2: não
1: aguenta.
2: Não, tô falando,
1: Sabe por quê? Se você chega pra tua esposa
2: certo.
1: E fala bem,
2: não, pera
1: aí. Se mostrar fraqueza, mostrar fraqueza pra tua esposa,
3: ela te dá um calma, tapa
2: tem,
3: na não, cara
2: tem
3: e fala
2: lugares
3: bem
2: e lugares,
3: ela fala,
2: calma,
1: este
2: tem lugares
1: e lugares. Bosta
2: não me
1: representa. Bosta não me representa.
2: Não, mas eu acho o contrário, eu acho que a nossa força mora na fraqueza, cara. Eu acho que quando você não. Eu tô entendendo que quando você não reconhece tua fraqueza, você não cresce. Então, é isso que eu tô analisando. Onde é que eu posso melhorar? Senão você é bom o tempo inteiro, você é o cara o tempo inteiro,
1: mas
2: você sabe de tudo o tempo inteiro.
1: Mas a tua treta lá foi negócio de família. Por quê? Porque não tem família perfeita.
2: Família é o seguinte, bicho, é isso aí. Não tem família perfeita.
1: Tem, não existe.
2: É mais ou menos sobre isso, de uma maneira leve. É isso aí.
1: Não, mas não existe mesmo. Não existe mesmo. Né? E não
3: no Instagram,
1: tem,
3: na foto.
1: E não tem sucesso.
2: A foto tá sempre uma beleza, bicho.
3: E olha lá, na foto.
1: E também não tem sucesso que faça com que você seja sempre feliz. Não tem o cara do Coldplay, porra. O cara do Coldplay lá, com o sucesso que ele faz lá, o cara tem uma puta depressão.
2: Mas não é porque o cara tem depressão que ele não pode dar risada.
1: Sim,
2: que ele não pode também escrever uma música feliz, que ele não pode falar sobre o tema.
1: Mas é a vida, porra. Faz parte. A vida, a vida não é só não é só alegria.
3: Não é só mamãozinho, né?
1: A vida é, tem coisa boa, tem coisa ruim. É essa que é a graça da vida. É
3: então
1: isso,
3: eu tô nessa leveza de viver a vida e dividir com a galera. Não sei de tal coisa. Eu vou aprender junto. Saco, preciso saber de tudo o tempo inteiro? Preciso mostrar que eu preciso dar lição o tempo inteiro? Não, eu tô aprendendo e comecei a dividir isso com a galera mesmo.
10: E acho que tem um papel nesse lugar, né? Porque eu tava vendo um conteúdo assim recente seu, você falou, cara, você sabe a quantidade de gente que tá passando aí por dívida financeira?
3: E os caras me criticando no comentário.
10: Não, mas não é... Fala, bicho, talvez calma. O seu lugar, que você sabe se expressar muito bem, que você é um cara que é da rede social, você faz um monte de coisa. Você tá nesse lugar também para ajudar pessoas, acredito eu também, né?
3: Tem, cara, pessoas que se identificam. Cara, eu entendi assim, que pessoas... não adianta você querer agradar uma pessoa ruim, velho. Ela não vai ver bondade em nada, ela não vai ver coisa boa em nada. Né? Então foi isso que eu me liguei. Falei, cara, quem que tá preocupado com a vida? Eu vou me ligar com essas pessoas. Quem quer pagar de fodão o tempo inteiro, eu acho que tá do outro lado do barco ali. Eu não vou agradar essas pessoas.
1: Cara, nunca. Da direito ou da canhota?
3: Pô, você, bicho, se ligou muito com o canhoteiro.
1: Não, cara, ó,
3: eu vou falar um negócio. Eu não vim aqui pra falar de política, eu sou da área de entretenimento, tá?
1: Sim, então eu peço
3: só esse respeito pra vocês, porque.
1: Mas você fez uma música
3: especial. Não, pelo amor de Deus, me tira fora dessa, fera. Pô, ferinha, me ajuda aí, ferinha. Ô, louco. É essa aí, meu.
1: Tá certo e triste.
3: Pela madrugada, bicho. Eu vou embora!
1: Não, você é louco. Mas você coloca esses caras são complicados. Não,
3: então, vamos tirar um pouco mais assim, mais de fora. O que eu achei meio complicado de uma grande turma aí? Você tem que ter mais a qualquer custo, você tem que parecer o cara o tempo inteiro, você tem que ter um carro zero quilômetro, você tem que humilhar os parceiros. Não. Entendeu? Vamos dar a mão aí. Quem tá junto? Vamos remar todo mundo junto aí?
2: Tá vendo,
3: vamos,
2: sabe?
3: Aprender todo mundo junto? Então, independente de lado, de esquerda, de direita, eu tô aqui, ó. Tô retinho aqui, vivendo a vida.
1: Mas o meio
10: artístico... É o artístico que
1: você tá falando. Mas o artístico tá dividido.
10: Você precisa aparecer.
3: Eu acho que a gente tá numa bifurcação agora. De verdade, eu sinto isso. Eu acho que quem tá nesse lado aí da mentira vai acabar pagando o preço da mentira, não tem jeito. E o lado da verdade é esse, cara. Você tem que pagar o preço, tem que entender como é que funciona, tem que pagar imposto, tem que se virar para entender como é que funcionam as coisas. Então, eu acho que é um caminho um pouco mais longo, mas é um caminho de verdade, assim. Eu gosto muito de viver em paz, então...
1: Como é bonito esse rapaz.
10: Ele fala doce.
1: Cara bonito.
10: Ele fala em
1: slow motion. Olha a mulherada.
10: Fala isso aí, melhor. Que assim, nunca viu tanta mulher no estúdio aqui.
1: Olha que vem de mulher aqui.
10: Eu nem sabia que tinha mulher.
1: Eu, se eu tivesse essa... Ó,
3: boy, eu tô solteiro, hein, bicho. Eu vou aproveitar e vou divulgar aqui que...
1: Ó, puta moleque bonito. Turma fica com inveja da gente, viu, Filque? O problema é que a turma...
10: A beleza incomoda.
1: A turma, cara bonito, é difícil o cara ser bonito igual nós.
3: Não, bicho, assim, eu abri mão de tudo isso aí, porque tinha um lance do ego também, né? Às vezes dá uma ferida no ego, pô, cara, como é que eu vou abrir tal coisa? Mas abrir o quê? A gente se sente tão importante às vezes também. Vai passar 150 anos, 100 anos, ninguém vai lembrar de ninguém que tá aqui direito. Então, pra que a gente se colocar também num lugar tão
1: especial, né? Você acha que, por exemplo, eu tenho certeza que é muito difícil ser filho do Fábio Júnior.
3: Eu vivi com isso muito tempo também.
1: Não deve ser fácil você ser filho do Fábio Júnior, porque, porra, é sempre uma cobrança. Assim, também é filho e tal, isso aqui. Isso também é uma coisa que...
3: Tem uma história engraçada. No começo era difícil. Então... Pra ir nos programas, era tudo bem complicado. Eu tinha um programa aí que eu não vou citar o nome, uma pessoa que não tem mais o programa, foi apresentadora durante um períodozinho ali só, e eu pedi uma coisa só, falei, cara, anuncia a banda, tipo assim, anuncia só o nome da banda.
10: Dá uma força, né?
3: É, fala Fiuk, que é meu apelido e tal. Ela só olhou pra mim e fez, com vocês... A banda do filho do Fábio. mano, entendeu? Então é uma coisa que vocês não imaginam o grau. Uma raiva que às vezes as pessoas têm lá no fundo e elas ficam jogando em
10: daí. O cara combinou, né?
1: Olha o animal rachando.
10: O animal aqui. Sabe.
1: Fala, animal. Você sabe quem é, animal? O Fiuk.
11: Ela começa a comer?
3: Não. É outra fera aí. É do passado, bicho. É lá do passado, lá no comecinho. Lembrar, né? Mas eram coisas assim que iam pegando, que você falava, caraca, qual que é o problema? Eu já sei que eu sou filho, entendeu?
10: Sim.
3: Anuncia só o nome da banda, cara. Então, desde ambientes que você chega, às vezes o cara não tá numa tarde boa, olha pra você e fala, prefiro teu pai, hein? Seu bom dia.
1: É uma merda.
3: Boa tarde.
1: Isso aí, né? Comparação,
3: é,
1: né, cara?
3: É, então, pô, vim do rock, era bandinha de mó barulheira, bicho, entendeu? Bateria, baixo, guitarra, era uma coisa que eu não queria estar no lugar dele também, mas tive que passar um tempo pra entender isso também. Tá bom. O que as pessoas vão receber não é culpa minha, né? Eu preciso só existir do jeito que eu sou. E o que as pessoas vão fazer com isso também eu não posso me responsabilizar, digamos assim.
10: Ô, Fio, que depois daquele vídeo lá que acabou viralizando, né, em todos os
3: qual lugares, dos, bicho?
10: Aquele lá que você gravou lá na garagem ali, que acabou o último, né, que ficou, que viralizou, que você fala do teu pai, da tua irmã. Já teve alguma, tem alguma possibilidade de reconciliação? Vocês se falaram depois daquele vídeo?
3: Cara, é muito delicado, assim, falar de família, porque envolve a fama, né, deles e tal. Então, puxando pro chão, é uma família que tem os problemas que tem. Então eu segurei muito essa imagem, achei que eu tinha essa responsabilidade de levar alguma coisa, de proteger alguma coisa.
10: Essa responsabilidade você que se colocou?
3: É, eu tinha uma paixão em ter família desde muito novo. Então eu também namorava, me apaixonava. Duas semanas eu tava morando junto com a menina. Eu te amo, vamos casar. É, umas coisas que
1: amigos. É, você é um cara legal. O Fiuk então... é um cara legal.
9: Ele é. Você já é do bem, legal, velho.
10: Já adotou cachorro e fechar a revelação também? Já.
3: Bicho,
10: não, é.
3: Eu já cheguei a ser noivo. Ninguém descobriu, cara.
0: Tem 200 quilos.
3: 200 não, mas já pesei uns 42, viu? Já cheguei ali no... Porra, meu. Porra, meu. Cheguei no... Ô, rapaz, eu já fui, viu?
10: É?
3: Eu já fui.
10: Quero ir não sei aonde agora. Tá bom.
9: Dá uma dica pro Sam. Você
10: não gosta de mim? Tá bom, eu gosto.
3: Aí, Sam. Nossa senhora.
9: Vocês têm muito em comum.
0: Engordando ela.
3: Ai, Sam, velho.
10: Não, agora, e tem também a história.
3: Louco pra falar umas coisas pra mim, o Sam, assim.
1: O Sam tá guardado.
3: Emílio, aqui, ó, o Sam olhando pra mim assim, ó.
1: Quem? O Sam? Tá? O Sam é gente boa.
10: Só tem cara de.
3: Tô brincando, Sam, tô brincando.
10: O que você.
1: O Sam tá apaixonado.
10: O Sam vive essa
3: parada. Tá apaixonado, Sam, tá apaixonado.
0: Bem casado, cachorro.
10: Você vai tocar no casamento dele que a gente vai.
3: Quanto tempo pra casar? Uns dois meses, três?
0: Ah, eu já tô.
10: Semanas.
0: Alguns, né? A gente já mora junto, mas.
3: Aí, eu tô falando, velho.
0: Fazer uma festa.
1: Você nunca foi casado, né, Fiuk?
3: Não, eu cheguei a ser noivo.
1: É?
3: Mas eu comecei a ver que tinha.
1: Mas tem muita mulher no seu pé, não é?
10: Porra!
1: Tem, né? Isso é uma coisa.
10: As mais velhas.
3: É, também.
10: Não é? As coroas,
3: conceito nenhum. A mulher do Stifler. Conceito nenhum. É
1: bom não casar. É bom não casar.
3: Então,
1: é bom ficar com inveja. É bom.
10: Tá casado há muito tempo.
1: É
10: tão bom casar com o pai dele, casou 17 vezes.
3: Não,
1: Fabião,
3: bicho,
1: assim, Fabião.
10: É louco.
3: É, o Fabião é brabo. Mas, assim, essa fera.
1: O Fabião é muito louco, né?
3: Ele tem um quezinho ali de. É, ele tá. 1970 ali, aquela vibe.
1: Woodstock. Ainda. Ele é muito
3: artista. Tem uma
1: fatura. Eu conheci isso aqui, pequenininho, lá em Alphaville.
3: Porra. É, um bicho apadrinho. É a primeira vez
1: que eu fui. Lá em Alphaville, ele era pequenininho. É na época do que o Fábio ficou doente. Aí o Tutinha foi empresário do Fábio, Júlio.
10: Não.
1: Porra, eu fui uma vez jantar com o Fábio Júnior. Eu, Tuta, o Sacomani.
10: Lindavo.
3: Nossa, o Sacomani.
10: Lindavo.
1: Não rodeio. Vocês não sabem o que é difícil ser o Fábio Júnior.
10: Por quê?
1: Juro por Deus, a gente tá na mesa, sentados. As mulheres se jogam.
10: Rasga a camisa dele.
1: As mulheres bem que é se jogam no Fábio Júnior.
10: É, caramba.
3: Dá pra entender ele às vezes assim, né?
1: Não, mas é bonito igual ele.
10: Você sofre também.
1: Você sofre também.
3: Eu dou uma sofrida, né, meu? Tem até meu vídeo no chuveiro lá.
1: Não, você sofre com assédio?
3: Ah, cara, eu acho legal. Hoje eu sei lidar de outra maneira. Qual que é a visão que eu tenho hoje? Qual que é a visão
1: eu sofri muito com isso.
3: Não, eu comecei a estudar.
1: Agora eu virei broxa.
10: É.
1: Mas na época. Mas na época. Na época eu sofri assim.
9: Na overnight ali.
10: Não dava conta.
1: Porque, ó, coloca o. Pega o Fábio Júnior. Pega o Fábio Júnior fazendo, você é muito parecido com ele, fazendo aele Ciranda Cirandinha, que é o primeiro sucesso dele. Ele tinha 18 anos.
3: Inclusive lá pela primeira
1: isso,
3: vez.
1: Isso, isso. Se você pegar ele, é bem você parecido. É um, porra, é igual,
3: todos
1: cara.
3: Os filhos. Ele pesava 51 quilos, bicho.
1: Igual, é muito perna, parecido.
3: Uma perna, né? Mas voltando pro negócio do relacionamento, o que que eu comecei a entender? Que o problema não tava nas minhas namoradas, cara, tava em mim, velho. Eu que apaixonava, eu que...
9: Emocionado?
3: Emocionado até umas horas. Eu te amo, em duas semanas eu já olhava assim, já falava... Putz.
10: Quero casar.
3: Acho que eu te amo.
10: E sóbrio, vambora, que é importante.
3: Sóbrio, sóbrio. Vambora, vambora. Então eu comecei a analisar a vida de outro jeito. Comecei a ver grana, sempre assim, tive trabalhos legais. Mas quando eu vi, eu também me encontrava no mesmo momento.
10: É igual.
3: Você é louco, é, cara. Vixe,
10: igual.
3: Maria.
10: Você tá igual mesmo.
3: Aí eu tomei um susto, hein?
10: Mas é igual.
1: Muito igual.
10: Cabelo.
1: Tô falando.
3: E, enfim. Então eu comecei a ver que eu tinha que... Antes de encontrar uma mulher maneira, eu que tinha que estar maneiro, entendeu? Não adiantava nada esperar alguém aparecer do céu se eu tava com alguns problemas ali, algumas coisas que eu não enxergava. Então é muito fácil a gente apontar problema no outro. Acho que é difícil a gente olhar no espelho mesmo e falar, cara,
10: sim,
3: se bobear, eu que não tô sabendo lidar com isso, talvez aqui o problema não seja dela.
10: E nessa análise tua, o que, que você chegou à conclusão? Da onde que vinha esse problema que você fala?
3: Cara, acho que quando a gente tem qualquer problema de família, seja se é uma mulher, se tem problema com a tua mãe ou com o teu pai, se você é um homem, se tem problema com a mãe ou com o pai, ficam buracos ali.
10: Sim.
3: E a gente vive a vida pra ser durão, né? Não, segue aí, vai trabalhar. Então você pode ter todo o dinheiro do mundo, cara. Você vai cometer os mesmos erros.
10: Sim.
3: Se você tem um buraco ali no meio. Então foi esse período que eu tô me dando agora de bora que eu achar que eu tô legal, pô, curei aqui minhas dores, eu vou fechar um casamentão mesmo, cara. Quero ter filho, quero ter família, quero de verdade, assim.
10: Achar alguém legal.
3: Pô, mas eu quero, quero admirar a mulher, lógico, entendeu? Eu quero um parceiraço, não quero alguém pra... Né, aquele outro perfil lá.
10: Você curtiu muito. Uma hora que bater, bateu.
3: Mas imagina...
10: Ele tem que...
3: Mas imagina o direct do Fiuk.
10: Não,
3: eu tenho hoje amigas que são incríveis.
10: Sim, que elas também não te abandonam.
3: Tenho amigas, inclusive, que eu ajudo elas, tá? É? Passa um, dois meses, elas me agradecem. Tô namorando, obrigado, os conselhos que você me deu e tal. Porque eu gosto da resenha. Hoje eu sei, eu jogo a real, falo, não tô afim de namorar. Quer ser minha parceira aí?
10: Hoje?
3: Talvez hoje. Um outro dia, mas hoje na resenha, na leveza ali, sem eu te amo, sem vamos namorar e tal.
1: É, isso aí também é compromisso, né?
3: Exato.
1: Compromisso é chato.
3: Então eu tô vivendo...
1: Isso é chato.
3: Tô vivendo levinho,
1: Vou fazer um... Olha o papo. Agenda. Fiuk que vai estar. Agenda da banda. Fiuk
3: que é isso, ó. Vamos lá.
1: Dia 11, no Hangar.
3: Hangar 111.
1: Dia 11 Jundiaí. Do 9, no Hangar 111, em Jundiaí. Dia 12, Hard Rock, em Ribeirão Preto. Dia 18, Love House, em Campinas.
3: Muito vou repetir a agenda. As datas. Claro. Muito obrigado.
1: Porque é uma banda boa.
10: Força, é boa. Toca muito.
1: Pô, ele tem música com o Jorge Benjor.
10: Animal essa música, inclusive.
3: É, insegurança. Eu precisei de um Jorge Benjor na minha vida olhar pra mim e falar que minha voz era maneira pra eu começar a acreditar um pouco em mim também. Passei umas coisas muito loucas, né?
1: É, eu imagino.
3: Mas é muito legal hoje, montei um triozão. Eu na guitarra, meu parceiro no baixo, outro parceiro na bateria. Opa!
1: Olha aí, ó.

0: Essa é nova?
1: Essa é nova.
0: Dá volta por cima.
1: É, vambora, bicho. Me chama de louco, me chama do que você quiser aí que eu vou fazer acontecer tudo de novo.
0: Isso aí. Então, ó. Alô, Jundiaí, dia 11 do 9, em Jundiaí, no Hangar 111, dia 12, no Hard Rock, em Ribeirão Preto, e no dia 18, Love House, em Campinas.
1: Que moral, valeu,
0: o break
1: amigo.
0: Do Reginaldinho. Vai lá, Reginaldinho.
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11: Agora, bicho, agora. Ah, já fui julgado a vida inteira mesmo. Tá com a boca travada aqui, ó.
12: Fiuk!
11: Sara! Puta, começou a voar. Aí, beleza, comecei a existir.
13: Puta,
11: no jogo.
13: Que bosta.
14: É uma pressão.
11: Mas até
14: era
11: o Leifert,
14: quem era? O Biago.
13: Olha, não é fácil o seu filme.
14: Não é fácil o seu filme.
11: Acho que tudo proporcional também, Miriam. Não posso falar que, tipo, ah, sou vítima, não sou. Tô pegando a vida no peito, resolvendo.
13: Não, isso aí. É isso aí, tem que encarar
11: mas
13: e foda-se.
11: Tem um lado que também não dá pra falar que é fácil.
14: Sim.
11: Né? Tem um lado que é até você conhecer alguém, até você ter um amigo, até. Ixi, eu fazendo novela, atores que me derrubavam em cena. Tinham coisas pra ser diretores, às vezes não gostava muito.
13: É 70 pra te jogar fora e não tem ninguém pra te ajudar. É que
14: sozinho.
13: Aqui ninguém ajuda a gente.
14: Não, não. Muito
13: é nós com nós mesmo.
14: É só nós.
13: Fechado. Você não sabe o que é.
11: Cara, eu vou te falar, é muito bom ouvir isso, que eu tô no lugar certo, cara. Tô fazendo pouquíssimos programas, mas eu tô indo em lugares que eu sei que vai ter troca de verdade.
14: Não, aqui é real.
13: E eu vou trazer um cara aqui que quer te conhecer.
11: Ô, louco, bicho.
13: Ele fez questão de vir aqui hoje, porque ele é muito fã do seu pai.
12: Então...
13: Porra, e bicho, é o Fábio Júnior Cover.
14: Aê!
13: Pode entrar! Pode entrar! Fábio Júnior Cover!
11: Não, vai, isso é caído.
13: Não, vai não, bota o.
14: Bota
13: a caça e caçador! Fábio Júnior Cover! Entre,
14: maravilhoso! Tá entrando mais devagar do que o Daniel.
13: Fábio Júnior Cover, uma salva de volta pra ele. Ó, que puta figuraça! Olha lá!
14: Você tá aparecendo.
13: Olha lá, ó.
14: Aê, garoto!
13: Sem Sensacional esse momento.
9: Filho, não, a gente vai conversar sério agora. Que esse foi nas redes sociais falar mal de mim, o cara.
13: Ele falou mal? Mentira!
9: Até o cover tá falando mal de mim, pô.
13: Senta aqui, ó. Senta aí, ó.
9: Senta aqui. Vamos lá, pai cover. Vamos trocar uma ideia, pai cover.
13: Esse aqui, ó.
15: Ele cortou.
16: Você falou mal do cara, pô.
9: Óbvio, mano. Deixa eu te falar.
16: Fala agora.
9: Não, vou falar na moral. Na moral, olhando ali, ele dá like em tudo, né? Depois de falar mal, antes de ficar dando like em tudo, meu. Fica dando like. Da hora. E aí eu tava amadurecendo essa ideia, falei, pô, imagina que maneiro, o cover vai lá, e a primeira oportunidade que o pai cover teve, sentou numa mão, vai, né, pai cover?
13: Sentou numa mão?
15: Não, fala aí,
13: não,
15: hein, pai
13: cover. Pai cover.
15: Não falei, não, meu,
13: foi acender uma mão?
16: Não falei como pai.
9: Tem essa aí, já vai gravar o programa agora pra você de novo.
16: Você fez a harmonização aí, ninguém falou nada.
15: Você fez a harmonização facial,
9: eu tô dando uma chance aí, pai cover.
11: Cara do Marrone, tô te dando uma chance, pai cover.
15: Falei, pô... O que um pai faria para um filho? Não, senhor.
13: Não, senhor.
15: Você deu uma exagerada no...
16: Você está reclamando do personagem.
15: Você trocou o tênis, você pegou o meu?
9: Meu filho, concentra na conversa aí.
15: Olha só, só falei a verdade como pai.
9: Só falei a verdade.
13: Pode ir. Deu uma queimada em você?
9: Bicho, eu falei, o pai cover vai dar um recado bacana, né? Vai falar, pô...
15: Vai querer conciliar.
9: Não, bacana. Fala aí o que você falou, repete, tá louco pra falar?
15: Vai te bater você falar mal. O que eu falei é o seguinte, na verdade, eu sou pai também.
13: Claro. Eu também sou.
15: Todo mundo é pai. Você não é pai, né?
13: Não, um dia que ele sabe,
15: ele vai entender. E é o seguinte, o pai sempre vai olhar o lado que o filho, pô, um filho de 35 anos.
9: Aí, ó, já tá falando que os comentários falam.
15: Tá falando o que eu falei. Você não falou.
13: Aí, vai, vai, vai.
15: Um filho de 35 anos, tá na hora de se libertar e ser o que ser. E o Fiuk é um cara de muito talento.
13: Sim.
15: Talvez ele não tenha noção do tamanho e da grandeza que ele é. Então, às vezes, precisa alguém dar uma empurradinha.
9: Ah, uma
15: e o que ele está fazendo, agora, meu, é sensacional. Tá
9: crescendo. Aê, então,
13: mais, mais.
16: Mas não foi o que você falou.
15: Eu não lembro o que você falou. Eu não lembro nem o que eu jantei, pô. Eu sou igual seu pai. Não lembro nem o que eu jantei.
13: Ô, Fábio Júnior Cover.
15: Diga-me.
13: Ele tem um espírito, ele tem um espírito e a sensibilidade do artista.
16: Ele é, sim, ele é. Sim,
13: sim. E o cara, o Fiuk
9: ele
13: tem.
9: Ele é,
13: tem.
9: Sim.
13: Conhece artista, ele há muito tempo. Ele é artista. Ele é. E o artista sofre muito.
15: Sim. Sofre, sim, é sofre. Sensível. Eu sei, eu passo por isso.
9: Pois
15: inclusive,
9: é.
15: Inclusive por ser até cover do pai dele.
13: Sim.
15: Né? Fazer um show junto. No dia 18 do seu show.
9: Aê, que é isso, hein?
13: Olha o show. Fiuk vai estar... Dia 11 de setembro agora, daqui a semana que vem, não é isso?
9: É isso aí.
13: 11 de setembro, vai estar no Hangar 111 em Jundiaí. Dia 12,
9: bora,
13: no Hard Rock em Ribeirão Preto. E no dia 18, em Campinas, no Lobby House. É esse que você vai?
9: Obrigado pela moral, muito obrigado.
16: Vou cantar junto com ele.
15: Pai, pode ser que daqui a algum tempo...
9: Dizem que a cara de pau na vida é tudo,
13: essa música é muito triste.
16: Isso. É, aí, não, pra, é pra esse triste. Fábio Júnior, você vai cantar, pai, você foi meu bandido.
9: Pode sair agora.
13: Isso! Deixa eu perguntar.
15: Poxa vida.
13: Deixa eu perguntar pro Flávio. Como é que...
9: Foi melhor agora, pai cover.
13: Como é que estão os shows? Você tem feito muito show.
9: Sucesso.
16: Só da
9: organização também.
15: E agora, amanhã estou na Festa do Morango.
9: Opa!
15: Em... Amparo, mas se dá
13: não, eu quero saber que aqueles apartamentos daquelas véias ricas.
9: É, rapaz.
16: Sim, é verdade.
13: É sensacional.
9: Será que sobra?
16: Sabe aquele carpete? Aquilo... Tem tapete. É um tapete diferente.
15: Vou levar o Fiuk. Vou levar
9: as véias
15: vão
9: falar de onde
15: é. Em Bauru eu tenho um show para 150 mulheres, Fiuk.
9: Opa! 150 é a média de idade.
16: Fazer o esquenta pro show.
15: E fazer o esquenta.
9: Legal.
15: 150 mulheres.
13: Deixa eu perguntar. Você vai abrir para ele.
16: Se o Fiuk chegar lá, as véias infarta.
9: Infarta.
16: Pode, bicho.
13: Deixa eu perguntar um negócio. E o teu show é o quê? É a banda? É você? Banda. É um trio?
9: Eu tenho um trio de rock. Power assim. Trio. Peguei os moleques que começaram a primeira versão da banda comigo lá em, sei lá, 2005, 2006. Boa. Então abri mão de tudo que poderia ser uma coisa ou outra. A gente gosta de tocar junto, de fazer o barulho lá. Então é baixo, bateria, guitarra. O baixista faz um backing vocal ali também. E é sonzeira.
13: Então, olha lá, abre o coração.
9: Vem fazer.
13: Pois é um clássico.
15: Essa música é sucesso.
16: Sensacional, mano.
9: Meu ficou top.
13: Puta, essa música é boa.
16: Esse arranjo
13: é o Marcelo, né? Marcelo? É o Marcelo que canta essa música? Era Marcelo?
17: Não.
13: Cadê?
17: Eu não consigo encontrar nada que faça me sentir melhor.
9: É, então, a gente ia trabalhar essa música agora, mas aí a gente falou, cara... Eu, todo mundo me chamando de louco agora, né?
13: Por quê?
9: Eu
13: sou então, mesmo. Sou mesmo.
9: Entendeu? Aí eu puxei a louco, mas Abre Coração foi
13: Abre
9: uma...
13: Abre Coração
9: uma,
13: é boa.
9: O arranjo ficou bom de novo. Fazer uma regravação.
13: Ai, né? Abre Coração!
9: Abre logo essa caceta, né, bicho?
13: Boa.
15: O
13: Fiuk quer se apaixonar.
15: Esses dias eu falei pra minha mulher.
13: Você pega as velhas ou não?
15: No final. Não, esses dias eu falei pra minha mulher, falei, pô, o Fiuk, eu queria tanto ser o Fiuk.
13: Não, o Fiuk é bonito.
15: O Fiuk, rapaz, ele o céu, é. Eu ia fazer igual o pai dele.
13: O Fiuk.
15: Eu só não ia comer cobra porque eu não ia saber se era macho ou se era filho.
13: O Fiuk. O Fiuk.
15: Se eu tenho uma carcaça dessa aqui. Emílio, se você tem uma carcaça dessa aqui, fala a verdade.
9: Não
15: na nossa época.
9: Leva ele pra andar de drift, pô. Isso é legal. Hoje o paizão, amigo, pai, você tem que fazer o seguinte: vamos fazer o que o outro paizão não fez?
15: Bora, opa, claro, pô. É só convidar.
9: Tem que entender. Eu falei, isso aí, moleque, força.
15: Eu vou te dar uma força.
9: Pô, não.
15: E quando eu chego, quando
13: você
15: chegar,
13: vai abrir o chão dele.
9: Você vai abrir o chão dele. Porra, só pisa na banana, meu. Pisa na banana.
15: E vou falar, quando eu estiver com seu pai, eu vou falar assim, pô,
9: o over da Gretchen tá impossível.
15: Faz isso com o menino, pô, que isso.
13: Não fica zoando. Calma, segura. Respeita os convidados.
9: Que isso.
15: É só brincalhão.
13: Tá cara grosso.
15: Não, tá de brinks.
13: É. Deixa eu te falar. Eu
9: tô ficando com calor, velho, tá fogo, velho.
13: Ô, Fiuk, ô, Fiuk.
9: Entrei no estúdio com frio, tô com calor do caramba aqui já,
15: mano. Puta homenagem, você é louco.
13: Arquivo confidencial, galera.
9: É, galera.
13: A partir de agora, às 7h37, galera. Essa fera. Você vai no show, olha aí, galera. Dia 11 do 9, no Hangar 111, em Jundiaí. Dia 12 de setembro, Hard Rock Café em Ribeirão Preto, bicho. É, e 19, a Love House em Campinas. Essa fera, bicho. É a partir de agora. Eita, homenagem ao artista. Olha aí. Olha, eita.
9: Isso é bom, hein?
18: Mano, é um Fausto.
9: Eu de olho fechado, o cara tá na minha frente.
13: Grande
9: aqui, meu.
13: Felipe Cartagena e Rosa Galvão, bicho.
9: Eita. Vou aproveitar essa fase, cara. Não sei como e nem onde tá agora, mas Faustão, eu preciso te agradecer aí, assim, ó. Absurdamente agora.
13: É muito legal. Desde, né? Perdidos na Noite.
9: Desde o Perdidos, meu. Tentei até falar com o João ali, mas o Instagram dele deve ser movimentado, então eu queria muito dar um abraço nele.
13: Boa. Faustão,
9: dias, porque...
13: eu amo o Faustão. O Faustão, de vez em quando, muito. Ele ouve o Pânico. E eu vou falar uma coisa, tem uns caras que fazem falta, né?
15: Muita
13: vida da gente. O Faustão, é um cara que faz falta na nossa vida. Né?
15: Deixou um buraco na
9: televisão. Sim. E me ajudou de verdade, assim. No comecinho ele via umas coisinhas que acontecia ali no backstage, ele me chamava.
15: Que da hora.
9: Ele ia lá, me abraçava. Primeiros, sei lá, 10 shows que eu vendi, assim, de verdade, foi no programa dele.
15: Por causa do Faustão.
9: Uhum. Virar e falar, contrata agora, pá, telefone na tela e não sei o quê. Canta mais uma. Saí do palco com 10, 15 shows vendidos. Foi um...
13: Isso aí.
9: Então, muito
15: Pânico.
9: Muito obrigado.
13: Essa fera aí.
9: Muito obrigado.
13: É isso aí, galera. Fiuk, porra, quero agradecer muito você ter vindo. Agradecer também o Flávio também.
9: Vamos dar um abraço aqui também.
13: Aê! Grande fera, amiga.
9: É o arquivo. Super, galera.
15: É dia 18, eu estou lá, viu, Fiuk? Já comprei.
9: Vamos aí.
15: Quero fazer um
13: show. Ele quer participar.
15: Vai lá na frente, né, pô?
9: Claro. Vamos fazer uma resenha.
15: A resenha que faz movimentar a nossa vida.
9: Não, independente que eu sei que até o algoritmo pegou ele. Eu aposto que ele acabou também pegando ali as coisas que ele poderia, sei lá, podia dar uma engajada na internet também, podia fazer um movimento maior, mas eu sinto um carinho de verdade também, eu vejo que você acompanha as coisas.
13: Você que é um cara bom, Fiuk, é tudo filha da puta.
9: É tudo
15: filha da mãe. Flávio é safado.
13: O cara quer derrubar. Vai por mim.
9: O cara só faz show pra comer, velho.
13: Você.
15: Ele é um puta.
13: Você é o cara do coração. Ele quer entrar na vinheta.
15: Ele quer na rebarba. Pega carona.
9: O cara tá pegando mais velha que reumatismo.
15: Por isso que eu vim aqui, velho. Eu sabia.
13: Ô, Flavião,
15: quer roubar o uísque
13: do pai? Você vai estar onde? Onde é que você vai estar? Se apresentando.
15: Amanhã eu estou em Monte Alto do Sul, Monte Santo do Sul, alguma coisa assim.
13: Eu quero.
15: Na festa do Morango. Festa do Morango.
13: Monte Alegre do Sul.
15: Exatamente.
13: Monte.
15: Aí eu vou estar em Bauru numa festa para 150 mulheres.
13: Eu vou estar em Bauru.
15: O Fiuk vai comigo.
13: Boa.
15: Então vamos, Fiuk.
13: Quando você vai?
15: A noite na piscina.
13: Eu vou estar amanhã.
15: Vai.
9: Posso queria pensar falar alguma coisa pra nesse momento.
13: Gordão amanhã em Bauru.
15: É, falou em Bauru, a galera de Bauru, deu amanhã Teatro Municipal, tá morgadão. Compra já o seu, que depois é isso aí. É isso. Grande festa.
13: Muito bem. Mais uma vez eu vou passar a agenda do Fiuk. dia 11 no Hangar 111, dia 11 de setembro em Jundiaí, dia 12 no Hard Rock em Ribeirão e 18 em Campinas, Love
9: House. Muito obrigado pela moral.
13: Obrigado, meu velho. Aqui, valeu, boa sorte pra você. Vai em frente.
9: Bora,
13: valeu, Flavião. Obrigado. Show de bola. Vou fazer o break do Reginaldo. Vai lá, Reginaldinho.

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994118221. Vamos logo tocar música. Já são 2h14 pelo horário de Brasília. E nós vamos começar com a parceria entre Martin Garrix e a banda U2. Só pra você ter uma ideia, ó, esse projeto levou cerca de 6 anos de desenvolvimento até ficar pronto. É bastante tempo, hein? E a estreia ao vivo aconteceu no festival do Tomorrowland na Bélgica, com a participação surpresa do The Edge, que é o guitarrista da banda irlandesa. Então, depois de 6 anos aí de projeto, vamos ouvir como ficou aí Fire Flyers, Martin Garrix e também U2 na Pampa.

0: Mixei com M22 e Ella Henderson, Hard Strings. Swedish House Mafia nesse set também, Happiness, So Sad. E a primeira, Martin Garrix e a banda U2.
1: Boa tarde, galerinha da Jovem Pan. Aqui é o Marlon do Rio de Janeiro, gostaria de escutar o som do DJ Antoine. Clássico aí, abraço a todos. Ótima sexta-feira.
0: Pra você também, meu irmão. Bora sexta pra nós.
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0: Planeta, DJ aqui na Pan, Tiesto e Alan Walker. Boa tarde, Alex. Sextou com feriadão na segunda, hein? Que maravilha. Aí, ó, pediu Lamu Tuju, Didi D'Agostino. Meu querido Denis Ribeiro, da cidade de Brasília. Tá ligado lá no 106.3. O Valdemir, taxista de Caruaru, Pernambuco, mandou um abraço pra gente e uma foto do carro dele ligado aqui na Jovem Pan. Boa tarde, Alex. Rafael de Brasília, sextou. Tem que ser só as top, né? Manda bala aí, DJ. Boa. Boa tarde, Alex. Sou Claunir da Costa, Passo Fundo, Rio Grande do Sul. Tá pedindo Alok e Alan Walker, Headlights. Tá anotado aqui, querido. Boa tarde, Alex. Estamos ligados sempre no Planeta DJ. Toca qualquer pedrada aí pra nós. Sextou. Jadir, da cidade de Timóteo, Minas Gerais. Amei Ella Henderson. Sextou. Bom feriado. Boa segunda-feira. Eleonor, do Rio Grande do Sul. Valeu, Eleonor, sempre participando aqui com a gente também. Manda um abraço pra minha esposa Flávia, que também está na escuta aqui. Tiago, de Maringá, Paraná. Tá pedindo aqui uma pedrada do Eiffel 65 pra nós. Valeu, querido. Abraço pra família aí. Boa tarde, Alex. Estou. Dia da Maldade. Olha só, Fernanda. Fernanda de BV. Boa tarde. Aqui é o Anderson de Uberaba. É a primeira vez que participo. Ouço todos os dias. Gosto muito das músicas. São sensacionais. Valeu, Anderson. Obrigado pela moral. Boa tarde. Me chamo Matheus, de Recife. Gostaria de ouvir um flashback. Clarity, do Zed. Sextou, Júlio de Penápolis, na sintonia do Planeta. Valeu, gente. 11 99411 8221. Esse é o WhatsApp da Pan.
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17: Muito bem, de volta com o Planeta DJ nesta tarde de sexta, hoje dia 4 de setembro. 11994118221 é o nosso WhatsApp.
18: Fala, Alex, como é que você tá, meu irmão? Boa tarde. Finalmente sextou, hein, Alex? Com aquele feriadinho, hein? Manda aquela top aí que você sabe, hein, meu mano? Um abração pra todo mundo da Jovem Pan, a melhor do Brasil.
17: Valeu, querido. Próximo.
19: Fala, Alex, boa tarde. Quero mandar um salve pra todo mundo que tá na escuta aí, na melhor do Brasil, que é a Jovem Pan, no melhor horário, claro, que é o Planeta DJ. Sol aqui no interior de São Paulo, instalando mamona. Como sempre, sexta-feira, pagamento na conta. Não vou nem pedir nada, vou deixar na tua mão. Você desossa. Valeu, obrigado.
17: Você desossa é boa, hein? Gostei dessa.
20: Fala, meu amiguinho. Boa tarde. Aqui é o Wagner de Itamuji, Minas Gerais. Toca pra nós aí no Planeta Nova da Madonna, Danceteria. Grande abraço. Jovem Pan, a melhor do Brasil.
17: Valeu, Wagner, pela sua participação. Próximo ouvinte.
21: Sextou, Alex, sextou, é isso aí, bora pra cima. É o Beto que tá falando aqui direto de Três Lagoas, Mato Grosso do Sul. O melhor programa de DJ, de música eletrônica, tá aqui na Jovem Pan. E eu curto todo dia, manda um abraço aí pra Três Lagoas, pra minha esposa Fabiana, que tá esperando minha pequena Chloe aí pra nascer agora em dezembro, se Deus quiser, tamo junto, Alex.
17: Valeu, família, beijão no coração de vocês aí. 11994118221, esse é o nosso WhatsApp. Mais uma mensagem.
22: Fala, meu querido, aqui é o Rodrigo Pavoski, motorista de aplicativo da cidade de Gaspar, Santa Catarina. Será que nessa sexta-feira teria como você tocar um Prodigy? Desde já, grato, meu querido. Tamo junto, sextou. Grande abraço.
23: Grande, Alex, beleza? Aqui é o Júnior de Limeira. Toca pra nós aí, Clean Bandit. Valeu, um abraço, bom final de semana.
17: Valeu, tá anotado aqui. Mais um.
24: Boa tarde, Alex, tudo bem? Sou Eliane daqui de Sonora, Mato Grosso do Sul. E eu gostaria de ouvir uma música. Qualquer uma animada, qual uma animada pra mim, hein?
17: Tá.
24: Curtir aqui no meu trabalho, fazer um favor. Um abraço.
17: Beleza, uma animada enquanto você chega no seu trabalho. Chá comigo, Eliane.
25: Muito boa tarde, Alex. Wagner aqui de Itamuji, MG, tamo no meio da lavoura, terminando uma safra de café com foninho no ouvido ligado no Planeta DJ. Então não ignora o agro, não, toca pra gente o remix de Madonna, de Love Sensation com Kylie Minogue.
17: É, esse é o grande agro. Abraço. É tech, agro é pop, agro é tudo.

0: Planeta DJ, Oliver Heldens Lady, mixei com Weekend Cinderella. 11994118221. Tava olhando aqui, quem mandou um WhatsApp pra mim foi o meu querido Bruno. Bora, Alex! Bota quente aí nesta sexta. O Bruno da Pan Natal. Estive em Natal recentemente, o Bruno me recebeu e me apresentou toda a estrutura da rádio, todos os departamentos, muito atencioso, extremamente gentil. Um abraço, meu querido, e um beijo para toda a equipe da competente Pan Natal. 11994118221, a participação aqui pra gente fechar o nosso programinha. Bora! É, se não abrir o canal, aquela coisa bem antiga, né? Se não abrir o canal, não sai. Agora vai.
1: Fala, DJ Alex. Manda as pedradas boas aí pra nós. É Josué e Patinga. Cortando aqui a 381 pra 262. BH. Não vou pedir música, não. Pode continuar tocando as pedradas que tá boa. Abraço, com Deus.
0: Valeu, meu querido. Vamos fechar então com Without You.

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0: And Out of Time. Também ouvimos Mabel, Don't Call Me Up.
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11: Agora na Pan tem Jennifer Lopez, If You Had My Love.

Esse foi o Train, aqui na Pan, Hey Soul Sister. Teve Taylor Swift, The Fate of Ophelia, também Olivia Dean, Man I Need, e o som da Jennifer Lopez, If You Had My Love. Vamos com Capital Inicial.

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0: As sete melhores da Panta, fechando assim, ó, com Ariana Grande, Hater I Made e o Love Me. Teve Ted Swims, Sabrina, Ella Langley, Bruno Mars, Gracie Abrams e Sam Fender com Olivia Dean. Já voltamos.
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Aqui na Pan, Billie Eilish, Birds of a Feather, teve Beyoncé, Irreplaceable, The Weeknd e Ariana Grande, Save Your Tears. Já voltamos com...

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26: É sexta-feira, o melhor dia da semana inteira. Ou chegou a sexta-feira, todos querem diversão e a galera tá ligada no programa Missão. E o que eu quero hoje é me divertir. Eu vou beber, vou maquiar, vou pôr um vestido e vou sair. Olha, contratamos, estamos à disposição para o show. Lígia, 11-2870-9750, animamos até velório. É isso, quer participar também pelo mesmo número, hoje é dia de quê?
27: Hoje é sexta-feira, 4 de setembro, dia do serventuário.
26: Parabéns ao serventuário, e vamos de música que é melhor.
27: E também, não, calma, é dia mundial do taekwondo.
26: Eu fiz taekwondo quando era pequeno.
27: Fez?
26: Fiz. Mas aí fui pro jiu-jitsu.
27: Usou?
26: Jiu-jitsu eu uso. Até a faixa roxa eu fui. Só é meio saco que vocês veem. Querido, eu sou o capetinha.
27: Como tá aí?
26: Não te mete, aqui é a coisa é nervosa.
27: Não usei,
26: mas eu sei.
27: Junta esse nervosismo todo com a sexta-feira, você já sabe como vai ser hoje. Então
26: se
27: manda
26: precisar,
27: sua história aqui.
26: A gente usa, gente.
27: 11-2870-9750. Sextou, o programa só tá começando, então não sai daí. Fica ligadinho na melhor programação do rádio.

0: Adotar alguém. Essa é a história de agora.
1: Adotar alguém que me dê amor.
0: Vamos ver. Eu sou Marina, tenho 28 anos e sou de Libra. Moro no interior de São Paulo, Lígia, e hoje eu sou casada com a Fernanda, de 30 anos. Ela é ariana e nós estamos juntas já há muitos anos. Nós ainda nos amamos, mas nosso casamento anda meio desgastado. A rotina tomou conta e percebemos que precisávamos pensar em alguma coisa que trouxesse uma nova energia para nossa vida. Começamos a falar sobre adotar um filho. A ideia de construir uma família maior mexeu muito comigo, mas também trouxe dúvidas. Será que uma criança seria o que precisamos ou estaríamos tentando resolver os problemas do casamento
1: Óbvio,
0: de outra
1: né,
0: forma?
1: Gente?
0: Depois de pensarmos em alternativas mais simples, um gato poderia trazer companhia e tranquilidade. Um cachorro poderia nos obrigar a sair mais, cuidar de alguém juntas e criar novos momentos. Agora estamos diante de uma grande dúvida. Adotar uma criança, um gato ou um cachorro?
1: Não, vai fazer terapia essas duas, gente. Tratar, ver se existe comparação com isso.
0: Ainda não temos a resposta, mas sabemos que precisamos cuidar primeiro do nosso relacionamento para decidir o que realmente queremos construir juntas. Temos a vontade de crescer juntas e precisamos de mais alguém para fortalecer essa relação desgastada com o tempo. Lígia, você entende o que estamos passando? Queremos um conselho seu.
1: Oi, meu amor, quero te mandar um beijo e falar, eu entendo que eu acho que vocês estão meio fora do prumo. Você imagina? Nós estamos aqui decidindo se a gente vai adotar um gato ou um cachorro ou uma pessoa. Vamos fazer terapia, vamos nos tratar, vamos retomar a vida, vamos ver que o problema não está nisso. E quando a gente tem falta, um ser humano dá demanda. Num relacionamento ruim, você trazer algo que você vai ter que cuidar a vida inteira, sabe o que eu penso? Que parece brincadeira. Fora essa dúvida do adotar ou não sei o que, a dúvida do como alguém pensa em adotar quando o casamento tá ruim. Seja um pet ou tudo, são coisas que a gente faz como se fosse assim, é amor demais. E o amor transborda. E aí ele se estende a virar um filho, a família poder aumentar, vamos começar por um pet, que aí o cálculo vai ser financeiro ou isso ou aquilo. Quando vocês falam desse jeito, é do jeito, gente, abaixa a bolinha, vocês duas. Vamos pensar o que vocês querem fazer da vida. Na hora que der tudo certo, tá sobrando dinheiro. Aí vocês pensam, começa pelo pet, sabe? Aí depois vocês podem pensar em ter uma filha, um filho. Mas que seja um negócio tendo noção da responsabilidade, do gasto. E é pra vida inteira. Sabia que nas referências de luxo, por exemplo? Diz que o maior luxo agora é na hora que você vê uma foto de uma família.
0: Sério?
1: Porque tá difícil de ter e mais ainda de manter.
0: Caraca.
1: Então, amadas, cuidem da relação de vocês antes de pôr uma peça extra. Na hora que você fala assim, nós duas precisamos de alguém junto, não tô entendendo. Um casal é um casal. E um filho, você que cuida dele. Ele não vem pra cuidar de vocês ou pra tampar buraco, pra virar. Senão o filho vai acabando virando o objeto da chantagem, de fugir um do outro, é porque vou fazer não sei o que com o filho pra deixar o outro sozinho. Enfim, são coisas, atitudes de pôr uma coisa pra dentro do casamento, seja pessoas ou animais. Tem que estar muito bom, amada. Mas muito bom pra poder fazer. Então acho que vocês ficam quieto, facho, bota o pé no chão, arruma a relação de vocês e depois vocês veem pra onde vocês vão.

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1: Estamos de volta aqui no Missão Impossível da Jovem Pan com muita história boa, Elijah. A história de agora é sobre uma ladra de marido, hein? A Renata que tá contando essa história pra nós. Ela começa assim, ó. Sou a Renata, tenho 32 anos, sou do signo de escorpião.
2: Olha aí, ainda escorpião é ciumento, hein?
1: Conheço Patrícia há alguns anos. E recentemente comecei a reparar mais no marido dela, o Ricardo.
2: Olha, eu achei que a outra que ia ser a talarica, é você, piriguete.
1: Toda vez que encontro os dois, eu fico completamente mexida quando ele aparece. Tento agir normalmente, mas a minha cabeça vai longe. Não sei se isso é defeito ou qualidade, mas toda vez que o encontro, imagino mil loucuras, Lígia. O problema é justamente que comecei a imaginar como seria se eu conseguisse roubar Ricardo pra mim. Sei que é errado, Lígia, mas a atração parece aumentar cada vez mais.
2: É o Ricardão, né?
1: E pra piorar, eu tenho a impressão de que ele também me dá certa abertura. Às vezes um olhar ou uma atenção diferente é suficiente pra eu criar várias histórias na minha cabeça. Minha amiga não é tão chegada assim, como disse. Sei que isso é errado. Mas sabe, Lígia, está sendo muito mais forte do que eu. Me ajuda. Ainda não fiz nada, mas sei que estou brincando com uma situação perigosa. Quanto mais eu penso nele, mais difícil fica fingir que é apenas uma curiosidade. Acho que já estamos virando paixão, sabe? Lígia, help me, sua louca.
2: Tudo que você faz, um dia volta pra você. Ó, primeiro vamos, eu tô com tanta raiva. Eu não devo estar demonstrando minha raiva porque eu tô com dor, porque eu tive crise de endometriose no final de semana. Fofinha, querida, sabe o que eu acho? Que você perdeu a noção, entendeu? O que falta às vezes? Uma, levar uma coça, entendeu? Tomar um cacete, voar um mega ré. Aí eu quero ver o que acontece. O que eu te falo? Se fosse minha amiga que estivesse sentada do meu lado, eu falaria, toma vergonha na sua cara. Deixa de ser ruim. Olha eu aí casada, você ia dar em cima do meu marido, entendeu? O que eu quero dizer é, eu acho de quinta categoria, tá? Pra começar, tá tudo na sua cabeça. Dá pra ver o nível da carência. Quando você vira falar um olhar, eu já coloco coisa demais na minha cabeça, isso, aquilo. Aí você fala, ah, minha amiga não é tão chegada. Você nunca mais se refira a ela como amiga, eu acho. Fala uma pessoa que você conhece. O seu caso vai servir mais pra gente falar pros outros do que pra você. Porque pra você, de cara, o que eu falaria só é, gente, pelo amor de Deus, valores, decência, sabe? Não dá pra você dar em cima de alguém casado e a menina é sua amiga, ela te chama pra sair, pra ela ir no banheiro e você ficar dando em cima do cara. Tipo, você não tá sem nenhum nível, né? Baixa pra caramba. Sem caráter, sem educação, sem ter noção de certo e errado. E eu realmente acredito que tudo que a gente faz volta. Então eu acho que você vai colher o que você planta. Tem certeza que é isso que você quer plantar? Você acabou de falar que você ainda não fez. Mas pra mim, tem coisas, isso me lembra um raciocínio que eu falava com meu pai. Aí às vezes eu falava assim, mas nem fiz nada. Ele falava, tem coisas que a gente tem que ter vergonha até de pensar. Entendeu? E eu acho que esse caso é tipo isso. Você percebe que você tá cobiçando, dando em cima, trocando olhar, imaginando mil coisas com um cara que é o marido da sua amiga, que te chama pra sair. Você fala, nossa, que vergonha.
1: Se que afasta,
2: que tá,
1: né?
2: Não, que tá acontecendo comigo? Onde foi que eu virei essa pessoa que perdeu a linha? No fundo, amiga. Hoje eu acabei de gravar o

0: na lista do cara com quem você quer conviver. Mas o cara é o marido dela.
1: É.
0: Ele gosta dela, não é que tá solteiro à disposição, que já seria chato você falar, pô, é o ex-marido da minha amiga. Não, o cara é casado. Então você não vai ser uma vaga, né? Vagabundo, entendeu? Não vai. Você tem que se dar o valor, se dar o respeito. Aí até que o cara vai querer casar, ou tudo, não esse, né? Porque se já é casado, já viu? Dois corpos não ocupam o mesmo lugar. Tipo, já tem uma mulher sentada na cadeira, você quer sentar no colo dela. Entendeu? Você vai ser o quê? Um amante, uma merenda? Não arrumar o marido, perder uma amizade e ainda ganhar um selo na testa de sou péssima, péssima amiga, péssima companhia, sou talarica, sou uma pessoa que me aproveito das pessoas que confiam em mim, porque se uma amiga confia em você, te chama pra frequentar a casa dela, te leva pra sair, você tá dando em cima do marido dela, mau caráter. Tem que saber de quem que a gente é amigo. E ó, esse negócio de, ai, é amigo do casal, mentira, tá? Tem casais que são amigos e aí podem fazer viagem e tudo, mas amigo meu, amigo dele é amigo dele. E é assim que funciona. O Otávio adora meu marido adora ele. Se eu quiser fazer qualquer coisa de errado, falar pro Otávio não contar, ele não vai contar, ele vai fazer junto comigo. Exatamente. Tudo. Ele é meu amigo. Ingênuo é quem não acha que é outro jeito. O amigo do meu marido é amigo dele. No caso, eu citei o Otávio porque ele é homem, então eu posso usar isso a meu favor, né? Meu marido vai achar que tá ali arrasando e eu tô sendo esperta. Mas o amigo é amigo, cada um tem o seu.
1: Sim.
0: Aí, às vezes, tem uns que se dão bem entre o casal, mas não necessariamente, não dá pra ser ocupar duas cadeiras ao mesmo tempo, sabe? Você escolhe de quem é amigo. Enfim, voltando pra você, vai arrumar o seu marido, vai arrumar seu próprio macho, fazer sua própria história, olhar a história da coleguinha, invejar a história da coleguinha, ainda querer talaricar, é tipo... Péssimo de quinta, não é a sua história, você não é ela, não vai ser igual com você, mesmo que seja o mesmo homem, vai ser diferente, porque você não é ela, são outras pessoas, você vai perder um monte de coisa. Eu não acho que esse cara vai ficar com você, acho que você vai perder a amiga, vai perder o pacote inteiro e ainda sair queimada de uma turma, de uma roda, talvez de uma cidade. Então vamos arrumar um macho de verdade que queira sair com você, te assumir, e depois vocês podem sair os quatro e o seu ainda ser melhor que o dela.
1: Uhum.
0: Espero ter ajudado.

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1: Chaminé ambulante.
2: Ai, quem mais é assim? Conheço muita gente que é assim.
1: Sou a Beth, tenho 45 anos, sou casada há alguns anos e eu amo meu marido. Mas estou cansada de vê-lo fumar o tempo todo. Ele sempre foi fumante.
2: Exato.
1: Mas nos últimos meses começou a exagerar. Acende um cigarro assim que acorda e passa boa parte do dia fumando. Em casa o cheiro fica nas roupas, nos móveis e até no quarto. Sua boca virou um cinzeiro, Lígia.
2: Eca, que nojo.
1: Apesar de gostar, está ficando mais difícil a cada dia. Eu já tentei conversar várias vezes e mostrar que estou preocupada com a saúde dele. Mas parece que quanto mais eu insisto, mais ele fuma. Ele também fica irritado quando tento falar sobre o assunto. O vício é uma coisa horrível e está consumindo ele. O problema é que isso está afetando a nossa rotina e até o nosso relacionamento. Lígia, eu sinto falta de fazer coisas simples com ele sem precisar conviver o tempo inteiro com a fumaça. Ele está se tornando indesejável nos lugares. Também não é para menos, né? Eu amo meu marido e quero ajudá-lo. Mas não sei mais como lidar com esse tipo de vício sem transformar nossa relação em uma briga todos os dias. O que fazer, Lígia, numa situação como essa?
2: Putz, essa tá pesada. Primeiro quero te mandar um beijo, falar que eu sinto muito. Aí quando fala, putz, essa tá pesada, porque de acordo com todos os estudos, que é mais fácil largar até crack do que largar cigarro.
1: É.
2: Quando os caras internam na clínica pra falar de outros vícios, de coisas assim que te tiram... Porque o fumante é um vício, né? Mas é um vício como se fosse funcional. Você consegue fazer suas coisas, igual bebida, outras coisas te altera, você não consegue trabalhar, fazer nada. Aí diz que quando a pessoa interna pra uma clínica por causa de outra droga, até deixam continuar o cigarro, deixa. Sabe assim? Porque ajuda a segurar e é um... Diz que é muito difícil. O que que eu falaria com isso? Porque não tem muito pra onde correr. Vou falar o melhor que eu posso com os argumentos que eu tenho, né? Eu acho que conversar com ele, de verdade, pegar 8 horas da manhã e falar, senta aqui, amor, agora não é briga, não vou te falar pra parar de cigarro, não, tô querendo fazer uns combinados. Porque na hora que você fala que acabou, primeiro que o cigarro, ainda mais cigarro esses de, sem ser o que o povo faz de tabaco, né, o cigarro de caixinha ainda fede nó pra caramba.
1: Ah, sim,
2: é,
1: não suporto.
2: Fede mesmo. Eu ia falar o seguinte pra você. Começar a proibir dentro de casa. Ou escolher um cômodo que ele possa fumar só. Porque se o cara fala, pô, eu comprei a casa, eu que paguei, não vou poder. Vai, às vezes a gente vai ficar sem argumento, né? Porque realmente é, tipo, tem que ter um espaço mesmo. Independente de ser um vício, ser fedido, ser nojento. Separa um cômodo, uma janela que vai ser onde ele pode fumar. Área de serviço, sei lá onde. Um lugar pra ele fumar. E uns combinados. Tal dia, tal hora, durante tal programa. Às vezes ele pode começar a usar. Tem um monte de gente que põe aqueles adesivos, né? Pra diminuir o chiclete. É, pra poder te dar um tempo. Então, por exemplo, se ele é acostumado a receber os receptores dele cerebrais, a nicotina de tanto em tanto tempo, ele vai poder ver um filme, acontecer alguma coisinha sem precisar ficar saindo, porque ele vai estar com um adesivo, ele vai estar chupando um chiclete. Não julga, não. Tenta só ajudar. Eu já acho que você tá sendo maravilhosa por estar casada, aguentando isso e aquilo. E do fundo, você tem que ver se você aguenta, se não aguentar, não vai ter o que fazer mesmo. Porque imagina, o cara não vai parar, nunca mais vai beijar de língua. Nunca mais vai fazer nada, tudo fedendo. Então eu também te entendo que por causa de uma coisa dessa, a relação pode acabar mesmo. Mas eu acho que você gosta dele, né? Tanto que você tá querendo ajudar em vez de parar. Você não falou hora nenhuma do largá-lo. Então eu acho que vocês podem ter um combinadinho. É um super daqueles enxaguantes bucal, o cara escovar mais o dente, usar mais esse negócio, comprar uns daqueles house preto com, misturado com chiclete, descontraindo aquilo. Enfim. E atrás de um remedinho que possa ajudar ele a, no mínimo, diminuir um pouco do cigarro, aguentar ficar mais tempo entre um cigarro e outro, pra você poder ficar feliz, tá? Eu espero que dê certo. Manda uma mensagem pra gente aqui, ó, pra contar como é que foi. E se tiver alguém nos ouvindo que faça um tratamento com tabagismo, que tiver alguma dica, vai ser um prazer também ouvir. E a gente vai reproduzir aqui no programa pelo 11 2870 9750.

0: muita vergonha. Olha.
1: É vergonha pouca, é bobagem. Se for pra passar, vão passar muito.
0: Yeah. Oi, Lígia. Eu sou o Marcos. Tenho 22 anos, sou geminiano de São Paulo. Tenho vontade de namorar, mas parece que nunca consigo encontrar alguém. O problema é que eu sou muito tímido e tenho dificuldade pra tomar iniciativa. De gêmeos? Eu não sei não, hein, Lígia? Qual que é o ascendente?
1: Pois é, estranho mesmo.
0: Quando conheço uma mulher de quem gosto, fico nervoso e não consigo demonstrar interesse.
1: Ai, deve ser da época do Jorge. Não é o Jorge que mandou isso aí, não. O Jorge tem cara de quem passa a mulher pelada na frente dele e ele cobre ela, em vez de chamar ou pedir o telefone. Ele fala, toma aí um cobertor, se enrola.
0: Penso em puxar assunto, mas acabo ficando quieto. Depois, quando a oportunidade passa, eu fico imaginando como poderia ter sido. Meus amigos dizem que preciso sair mais e conhecer pessoas, mas não adianta muito. Mesmo quando alguém demonstra interesse por mim, eu fico inseguro e tenho medo de fazer alguma coisa errada. Já perdi algumas oportunidades por causa disso. Eu queria encontrar alguém para ter uma relação de verdade, mas preciso aprender a vencer minha timidez antes que ela continue atrapalhando minha vida amorosa. Lígia, me ajuda. O que eu faço para diminuir essa timidez e encontrar alguém para namorar?
1: Eu carrego comigo a grande agonia de pensar em você. Toda hora do dia eu carrego comigo a grande agonia. Na verdade, nada esconde essa minha timidez. Na verdade... Nossa, gente, eu ouvi essa música hoje. Enfim, o que eu acho disso? O problema é seu, né? Se vira. Toma um energético com café expresso, lambe uma tomada. Eu já ia dar um jeito sozinha, por isso vai ficar vendo o negócio passando na sua frente, você perdendo. Uma hora eu dou um grito, opa, peraí, é minha vez. Entenda o seguinte, você só tem que tomar uma micro iniciativa. Nem que seja olhando tudo. Eu sou o oposto de você, tá? Meu marido é mais seu estilinho. O seu estilinho é um estilinho que só precisa fazer um charminho. Nós mulheres sabemos quando o cara tá paquerando. Eu, por exemplo, escolhi. Meu marido fez essa carinha de sonso igual o seu. Eu fui lá na captura dele, da em cima dele. Entendeu? Você não precisa fazer muita coisa, não. E homem, eu adoro homem tímido. Saiba que pra mim você virou um homem 5 estrelas. Nada me irrita mais do que como fica falando. Quem fala sou eu. É a gente, mulher. Homem é calado. Calado, pagando, resolvendo, falando vem aqui, fazendo outras coisas comigo. Mas ficar falando, falando, falando é coisa de menina. Não vem com esse tanto de homem que fala, não, mas me irrita num grau. Pode me chamar de doida, me irrita mesmo. Eu lembro uma vez que eu fui reclamar do meu marido com a terapeuta, e foi o dia que caiu a minha ficha. Não sei porquê, eu queria falar mal dele, né? Aí tô eu e ela é um gênio, ela era uma das 5 mais feras, já tá no céu, do Brasil, assim, ela escreve livros, não sei o quê, fera no assunto. Aí eu falei, ai, Maralice, nó. Falei, e ele não fala nada, não tá falando. Falei, que saco esse cara. Aí ela vira, para assim, o caderninho dela, olha pra minha cara e fala assim, Lígia, meu marido não fala nada há 47 anos. E ai dele se ele começar a falar. Claro, pra bom entendedor, minha palavra básica. Claro que o cara falava milhões de coisas, tanto que é o marido dela. Mas esse negócio do palestrinha, da melhor amiga, da nananã, que eu tava querendo dizer, ela falando, você tá louca? Resumindo o que ela tava falando é isso. O que você gosta nele é que ele é calado nisso. Você começar a falar igual uma amiga, você larga ele, você não é cheio de amigo gay, inclusive? Falar isso aí você encontra em outro lado. Aqui você tem que encontrar essa hombridade, que é. Então essa característica que você acha que é um problema, eu acho um charme, uma delícia de conviver e muito gostoso, porque ainda tem uma coisa do mistério.
0: Se souber usar a seu favor.
1: Exatamente. Então eu acho que você chama pra sair. Vai direto, o Jorge tá olhando pra mim, perguntando como se fosse pra ele, o que, que eu acho que deve fazer? Chamar. A timidez é maravilhoso. A mulher não quer que o homem fique falando, mas ele tem que fazer um convite. Tipo, deixa a mulher falando, na determinada hora você fala assim, aqui, quer jantar comigo? Não precisa falar mais nada não. Entendeu?
0: Uhum.
1: Quer jantar comigo? Quer sair comigo? Nossa, achei tão sexy isso que deu até um silêncio, olha. Não precisava falar nada, nem aonde. Imagina eu contando um negócio, não, o cara só para, fica olhando pra mim com uma cara de super de desejo, sabe? Aí na hora que eu dou uma respirada, assim, ele fala assim...
0: Escuta aqui.
1: É. Sai comigo. Ai, que delícia! Tem uma pimenta, tem um mistério, imagina. Você chega e deixa a mulher ficar falando, na hora que ela acabou, para ela falar, sai comigo.
0: E outra, ele percebe, ele consegue perceber que a pessoa também tem interesse dele.
1: Claro que sabe.
0: Entendeu? Todo mundo sabe, ninguém é bobo.
1: Sabe.
0: Então se você falar uma coisa dessa, é óbvio que a pessoa vai aceitar, entendeu?
1: E se não aceitar, aí ó, pegou, quando colar, colou. Se não aceitar, você faz com 10 no mesmo dia. De 10, um aceita.
0: É
1: assim, gente.
0: Exatamente.
1: Cadê a esperteza, a malandragem, a arte do negócio?
0: Isso aí aprende nas férias de faculdade.
1: Mas saiba que o que você tá achando que é defeito é uma qualidade deliciosa. O mistério, meu amor, dá asas à imaginação. A imaginação normalmente é melhor do que a realidade. É melhor você ficar calado e ficar sexy, interessante, tudo que abrir a boca e virar um mané. Que é o que acontece com muitos. É isso, quer falar com a gente? É 11-2870-9750. Sempre à sua disposição, na grife do rádio, na terapia gratuita.
0: Aqui no Missão.

0: Partiu?
1: Partiu, sextou. Bora lá, tomar uma, né? Comemorar a semana maravilhosa que passou. Porque é isso aí, né? Hoje, Dia Mundial do Taekwondo, não arruma em confusão com alguém que fez Taekwondo, né? A Lígia fez Jiu-Jitsu, Taekwondo, já disse pra não arrumar confusão com
0: mas
1: ela.
0: Mas eu ganho no grito, não precisa nem encostar a mão, não.
2: Sai!
0: Ou então começa a correr. Não tem cara de quem vai brigar, gente. Não existe nada mais cafona que isso, não. Eu fico correr.
1: É.
0: Sai correndo. Se for pra briga, eu vou apanhar.
1: Manda aí.
0: Assim, é, quero não.
1: E existe mulher brava também, hein? Se você tem uma história com uma mulher brava, manda pra gente aqui no 11-2870-9750. O programa está acabando por aqui, mas segunda-feira tem mais, tá? Faça história, faz seu nome esse final de semana. Manda pra gente no 11-2870-9750. A gente tá indo nessa, então aproveita pra seguir na rede social lá, @ Missão Impossível Jovem Pan, @ Lígia Mendes e @ andrade.otavio.s. Partiu, Liginha? Aquele abraço e aquele beijo pra todo mundo e até segunda-feira.
0: Aquele abraço, alô galera do
1: alô.
0: Missão. Aquele abraço, não faz nada que arrependa, não. Aquele abraço, pega o seu namorado e dê aquele amasso e não seja um mané, não seja um canalha. Bom fim de semana, não faça nada, né? Que nós não faríamos.
1: Só se eu quisesse.
0: É, a sala do Tutinho aqui do lado, vamos lá? Vamos lá?
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grave. Moraes parece disposto a destruir o STF para impedir que ele próprio seja investigado. Esse é o resumo. Depois do Mendonça pedir para o plenário a investigação de Moraes, Alexandre utilizou o inquérito das fake news para acusar o colega de crimes. Pediu a investigação de Mendonça e sustentou a existência de nulidades nas apurações dos casos Master e INSS. Nulidades que poderiam beneficiar, inclusive, o filho do presidente Lula, o Lulinha. Tudo isso com base num relatório de inteligência da Polícia Federal de 50 páginas. Um documento, meus amigos, que não tem timbre, não tem data, não tem assinatura, é apócrifo. O próprio texto afirma que não integra nenhum procedimento e não possui nenhum valor probatório. Portanto, não serve para provar nada. Em 24 passagens desse relatório, classifica as informações como de baixa confiança. Ainda assim, o Moraes enxergou nesse documento fortes indícios contra Mendonça e partiu para cima dele. Há algo ainda mais grave. Segundo reportagem da revista Veja, o relatório menciona conversas reservadas de Mendonça. Como a Polícia Federal tomou conhecimento delas? A simples hipótese de monitoramento clandestino, de espionagem contra Mendonça e ainda não se sabe por ordem de quem, expõe a gravidade desses fatos todos. O Moraes deveria ser investigado agora, mas duas vezes. Primeiro, pelas mensagens do Vorcaro. Segundo, pelo uso abusivo de um relatório que não vale praticamente nada do ponto de vista jurídico contra Mendonça. O Fachin tem que colocar a ordem na casa e a imprensa não pode aceitar a cortina de fumaça que o Moraes tenta construir. O Moraes precisa ser contido antes que termine de destruir o STF apenas para não ser investigado. Eu sou André Marcília e o Pingos nos Is está no ar. É, meus amigos, a coisa tá feia. Eu desejo a vocês uma boa noite. Sexta-feira, em geral, é um dia mais leve. Boa noite a toda a audiência. Olha, só para complementar esse ponto, essa notícia, essa versão que eu estou mencionando, elas foram confirmadas. Eu mencionei a revista Veja, mas também foram confirmadas pela CNN Brasil. Toda essa cronologia foi confirmada também, como eu mencionei antes, pela Veja. E eu nem mencionei isso no relatório, mas é bom, e vou dizer agora, há inclusive suspeita de uso de inteligência artificial. Suspeita de uso de inteligência artificial nesse relatório. E quem lança essa suspeita ou essa bola é o site do Cláudio Dantas. Portanto, meus caros, a coisa só piora. Um documento de 50 páginas, vamos lá, 50 páginas, sem timbre, da Polícia Federal, sem assinatura de absolutamente ninguém, não existe ali nenhuma informação classificada como suficiente para provar nada, e aí o Moraes vai lá e fala assim: não, isso aqui não apenas eu vejo indícios, como eu acuso o meu colega Mendonça de crimes de improbidade administrativa, de responsabilidade, enfim, outros mais. Abuso de poder por ele estar me investigando. Como é que pode ser abuso de poder um ministro investigar? É a função dele, é uma das funções dele nesse momento. Portanto, esse relatório da Polícia Federal, sabe o que o Fachin, quando chegou na mão dele, deveria fazer? Ó, rasgar. É isso, esse relatório, esse pedido do Moraes deveria ser rasgado, arquivado imediatamente. É isso o que o Fachin devia fazer. Mas o Fachin toca de lado, vai tocando para cá, vai tocando para lá. É só uma cortina de fumaça para jogar uma isca para a sociedade, para a imprensa, para que a gente acredite que existe ali uma briga de irmãos, como eu já falei aqui no Pingos. É tudo farinha do mesmo saco. Essa é a intenção do Moraes e da turma dele de criar em nós. Ah, como todo mundo ali faz, então tá tudo bem. Eu me lembro, tinha um ditado no interior que dizia o seguinte: em casa de doido, todo mundo é são. Me parece que é essa a intenção. Como ali todo mundo
E o Moraes quer plantar essa semente. Como todo mundo supostamente é culpado, todo mundo é inocente. E aí ele se livra dessa. E, incrível!

0: Infelizmente, nós ainda assistimos parte da imprensa reverberar os fatos dessa maneira, como se tivesse todo mundo um pezinho ali no problema, um pezinho na culpa. Não, não tem. Nós temos um atrito do ministro Moraes com a lei e o Mendonça fazendo a sua função. Esse relatório é uma vergonha. Meu caro amigo Roberto Mota, seja muito bem-vindo. Boa noite para você. Daqui a pouco o Bruno Musa entra conosco, está terminando ali de arrumar sua conexão, que ele está hoje fora aqui do estúdio, estará online conosco, mas o Mota já está presente. Boa noite, bem-vindo a essa sexta.
1: Boa noite, Marcília. Boa noite, nossa querida audiência. Essa sexta-feira não é 13, mas tem muita gente aterrorizada. Agora, nós sabemos porque aqueles senhores estavam rindo naquela foto. O que nós estamos vendo é a consolidação do fato de que existem duas categorias de brasileiros. Uma categoria somos nós, que não temos mais qualquer poder ou direito. E a outra categoria é a das autoridades, que são invulneráveis. Qualquer suspeita levantada sobre essas autoridades, mesmo que venha de outra autoridade apoiada em evidências de uma investigação altamente técnica, vai ser considerada fake news. Então, Marcília, há quem diga que a primeira conclusão desse último episódio é que o inquérito das fake news é fake news.
0: Ô Mota, e olha, a gente vai entrar ainda nesse assunto e eu vou antecipar, só para vocês verem, fecha aqui comigo, que eu vou te contar o que vai vir pela frente aqui na nossa análise, porque a gente tem uma notícia que está circulando em Brasília e ficando cada vez mais quente. Eu não vou entrar nisso agora, daqui a pouco a gente vai analisar isso com mais profundidade, mas só para você entender onde vai essa história. Em Brasília, cada vez mais, circula a informação, tá? Antes era um boato, de agora já é informação, de que nós temos uma articulação por parte do Alcolumbre, presidente do Senado, para levar adiante o impeachment. Adivinha de quem? Pensou? Moraes? Errou, meu caro. Do Mendonça. Por incrível que pareça, existe em Brasília uma articulação para levar adiante o impeachment do Mendonça com base nesse relatório furado que nós acabamos agora de criticar por tudo quanto é lado. Repito, aí não tem assinatura, não tem data, não tem prova, não, nada. Mas mesmo assim eles querem não só colocar o Mendonça dentro do inquérito das fake news com base nesse relatório, como também eles querem fazer com que esse relatório sirva para impeachment de ministro. E o mais grave, Mota, e isso me assusta aqui profundamente, me põe com o Mota aqui para eu falar com ele. Olha, Mota, o que me assusta nessa história é que, além de tudo que a gente viu nesse relatório, há uma suspeita de que possa ter havido arapongagem. Isso é de uma gravidade imensa. Não estou aqui inventando, não. Isso foi a Veja, CNN, que relataram. Por quê? Porque aparecem nesse relatório aparecem algumas mensagens, Mota, e toda a audiência, que seriam privadas do Mendonça com investigadores. E aí, como eu falei no editorial, como é que você chegou, policial? Como é que você, da Polícia Federal, chegou a essa conclusão? Como é que você conseguiu colocar num relatório conversas privadas se o Mendonça não está sendo investigado? Se o Mendonça não poderia estar sendo investigado? Então, se há conversas privadas do Mendonça com quem quer que seja no relatório que o Moraes usou para colocar o Mendonça dentro do inquérito das fake news, nós podemos, é uma suspeita, estar diante de arapongagem. Gente, contra o ministro do STF que está fazendo o seu trabalho. É nesse nível que a coisa está. E aí você fala, o Senado vai reagir como? O Senado vai lá e cogita a hipótese de tirar o Mendonça e não o Moraes, que está construindo tudo isso. Mota, você se lembra, tanto quanto eu, quando a gente fala de arapongagem, eu me lembro aqui de SNI, eu me lembro aqui de regimes tirânicos, eu me lembro aqui de perseguição a opositores, é desse lugar que eu me lembro, arapongagem de ministro do STF. Você tem alguma boa memória de épocas em que isso aconteceu?
1: É importante fazer um esclarecimento para os nossos espectadores mais novos, né, Marcília, que não estão familiarizados com esse termo araponga. Araponga é um termo depreciativo usado para designar os agentes do serviço secreto do Estado brasileiro. Então a Inglaterra tinha o James Bond e o Brasil tinha os arapongas. Agora, você vê, esse último evento é um festival tão grande de contradições que às vezes a gente tem dificuldade de entender o que está acontecendo, né? Então, veja bem, um ministro que está à frente de investigações apoiadas em elementos técnicos coletadas pela Polícia Federal, a investigação diz respeito ao escândalo do Banco Master. Neste processo, ele recolhe, não era o objetivo dele, mas ele acaba recolhendo elementos que podem evidenciar a participação de um outro ministro em atividades ilegais. E aí ele menciona esse fato e o próximo passo talvez fosse levar esse assunto para o plenário do Supremo, para que o plenário deliberasse o que se ia fazer. Aí o ministro que está envolvido nessas suspeitas simplesmente coloca o primeiro-ministro direto em um inquérito. Quer dizer, vejam o absurdo. O ministro Mendonça estava conduzindo uma investigação e o resultado dessa investigação ia ser submetido ao plenário. Aí o ministro que foi mencionado na investigação já vai e coloca o ministro Mendonça direto no inquérito. Quer dizer, e outra coisa, né? O fato dessa manifestação, eu não sei nem como chamar isso, né? Ter sido baseada num documento apócrifo, só para esclarecer, né? É um documento que não tem autor, ninguém sabe quem escreveu, não tem lá, olha, esse documento foi feito pelo agente policial tal, ou delegado tal, ninguém sabe quem escreveu, e o próprio documento diz, esse documento não serve como prova. Se um documento como esse foi parar nas mãos do ministro, e o ministro está usando isso, isso prova que há pessoas na Polícia Federal, né, pelo menos a gente imagina, porque o documento não tem autoria, então fica sempre essa suspeita. Mas é prova de que há pessoas vazando documentos com a intenção de tumultuar o processo todo. E por último, Marcília, com relação a essa história dos senadores abrirem um processo contra o ministro Mendonça, eu vou dizer aqui, eu duvido que isso aconteça. A matéria não diz o nome dos senadores que estariam dispostos a fazer isso, mas eu duvido que existam senadores com essa coragem. Diante do que está acontecendo hoje no Brasil, diante da mobilização das pessoas, deixa eu dizer para vocês, vocês provavelmente tiveram a mesma experiência que eu ontem e hoje. Não se fala de outra coisa no país. Eu conversei sobre esse assunto ontem, quando eu voltava para casa, um motorista de aplicativo. Ele me reconheceu. Ele sabia de todos os detalhes. Hoje eu conversei sobre esse assunto com um motorista de táxi, que me conduziu de manhã. Eu falei com 3 garçons hoje sobre esse assunto. O povo brasileiro não fala de outra coisa. Então, os senadores que até agora não tiveram coragem de levar adiante nenhum dos 109 pedidos de impeachment vão ter coragem de abrir um processo justamente contra aquele que está botando ordem na casa?
0: Mota,
1: eu quero ver terem a coragem.
0: Mota, e eu vou ter que pedir agora licença que a gente, você que nos acompanha na TV aberta, tem uma rápida inserção política, daqui a pouco você volta com a gente. E os demais continuarão aqui conosco. Olha, o Musa já está online, a gente já vai chamá-lo, mas eu queria antes, só para vocês pontuar, e até para o Musa se inteirar, ficar ligadinho em que pé que está aqui o papo, é o seguinte, olha essa matéria. Tá? A gente está aqui se baseando, eu falei da CNN, do Cláudio Dantas, falei também da revista Veja, só uma rápida pincelada nessas matérias sobre esses temas, para vocês entenderem do que a gente está falando. Então, a Veja, ela traz a informação de que o relatório de inteligência da Polícia Federal utilizado por Moraes contra Mendonça foi solicitado pelo próprio Moraes, depois que o Mendonça determinou a abertura de procedimento específico sobre as mensagens de Vorkaro. O documento não tem timbre, como a gente mencionou, nem data, nem assinatura, e adverte expressamente que não possui valor probatório.

0: relatório, ou seja, a própria Polícia Federal, no relatório que entregou ao ministro Moraes sob encomenda, escreve no cabeçalho: será que não dá para ler, o Moraes? Será que não dá para ler nem o cabeçalho do relatório? Ou será que você acha que a gente não vai ler? Está escrito sem valor probatório, ou seja, não vale para acusar ninguém, não faz prova contra ninguém. O relatório não pode servir para acusar, muito menos o seu coleguinha de STF. Não serve para incluir ninguém em inquérito das fake news, que, aliás, é um inquérito pornográfico, que precisava encerrar já. Porque está na cara que está servindo, e há 7 anos está servindo, como instrumento de poder pessoal. Sem valor probatório. O que que precisa mais explicar? Como é que você coloca um ministro do STF dentro de um inquérito com base num documento que está escrito sem valor probatório? Não precisa nem ler o resto. O resto é nulo. É nulo. A decisão do Moraes é nula. Como eu mencionei, o Fachin devia rasgar. Recebi aqui a sua decisão, ministro Moraes. Só que o senhor esqueceu de ler o cabeçalho e baseou uma decisão em um relatório que não tem valor jurídico para provar nada. Portanto, ó, estou rasgando, faça outro. Pense melhor, pense bem. Então, esse me parece ser o ponto mais grave dessa história toda. E tem ainda gente na imprensa dizendo: ah, olha só, para lá Mendonça, para cá Moraes, está tudo igual, tudo é a mesma coisa, farinha do mesmo saco, que nem eu mencionei. Cortina de fumaça, isca para a imprensa esquerdista bater palma. Bater palma. Porque ou tem simpatia pelo Moraes, pelo que ele fez contra bolsonaristas antes, ou então não consegue entender o que quer dizer sem valor probatório. Enfim, nada, como eu mencionei, nada no oceano do STF com pé de pato e boia de braço. Porque tem muito jornalista, lamentavelmente, tem jornalista que não entende, que faz por malícia, que apoia medidas como essas que o Moraes fez ontem contra o Mendonça, porque acredita que isso é bom. Ah, não, eu sou Moraes sempre. Tem jornalista que é assim. Agora, tem jornalista que não sabe ler. Porque não é possível, sem valor probatório. Como é que se apoia a decisão do Moraes? Então, tem muita gente de boia de braço e pé de pato falando do STF, navegando no oceano do STF sem entender do que se trata. E aí, a matéria que eu mencionei do Dantas, vou ler as duas, rapidamente um trecho, só para vocês contextualizar tudo que a gente falou até agora. Diz a matéria do Dantas o seguinte: o relatório sustenta que Mendonça teria ultrapassado os limites da supervisão judicial ao pedir acesso a dados brutos, controlar equipes, participar de tratativas de colaboração premiada e interferir na condução das operações master e sem desconto. Também acusa o ministro de adotar ritos diferentes na análise de casos conforme os investigados. E aí, Musa, eu queria começar essa história aqui contigo a partir da seguinte obviedade. O ministro Moraes está acusando o colega Mendonça de investigar sem poder investigar. Sendo que até agora a gente explicitou para o público, e eu acho que é bem óbvio, é só ler, que quem investigou sem poder investigar foi a Polícia Federal nesse relatório. Talvez até com monitoramento clandestino do ministro Mendonça. Quem investigou sem poder investigar foi o Moraes. E, portanto, creio que devia ser investigado duas vezes. E não uma só. Boa noite, Musa.
1: Boa noite, Marcília. Boa noite, Mota. Boa noite a todos que nos escutam. Veja, a tua fala é carregada de verdade, a indignação é compartilhada por mim. E eu estou aqui em Belo Horizonte para corroborar o que o Mota acabou de falar. Eu vim dar uma palestra e realmente não se fala disso, não apenas da palestra, mas pessoas que estão ali trabalhando no entorno, porteiros, seguranças, garçons, garçonetes. Realmente está impressionante. E talvez isso seja um ponto positivo que tenha tomado conta do país, essa indignação absurda. A gente não pode perder a capacidade de nos indignarmos com tudo isso que está acontecendo. Então, claro, a tua indignação.

0: atenção por essa, mas essa arbitrariedade do ministro Moraes, ela tem a minha assinatura e de todas as pessoas de bem do país. Mas veja, quando nós estamos falando que a Veja colocou, Marcília, que esse contrato não tem material probatório, portanto, ele não tem ali timbre, data, assinatura, nem sequer, repito, valor probatório. Isso me lembra um contrato extremamente caro, um dos mais caros do mundo para o serviço prestado, com foto de internet de copiar, colar. E aí a minha pergunta que eu faço é: depois de um jantar onde estava o chefe de uma instituição que acusa, na casa de quem julga, com o chefe do executivo. Logo depois vem o chefe do Senado, presidente do Senado, Alcolumbre. Aquele mesmo que colocou dinheiro dos aposentados, ou melhor, no seu estado, segundo consta as principais matérias, 400 milhões em fundos de aposentadoria do Master. É o mesmo que, segundo a também Veja, recebeu 155 milhões do Master. E é o mesmo que ontem falou que se tiver que pautar um impeachment, será apenas o de André Mendonça, não do Moraes. Foi o mesmo Alcolumbre que há meses atrás falou que se 80 senadores pedissem impeachment, ele barraria. Ou seja, todas as instituições, ontem nós falamos com o professor Miguel Reale Júnior, foi a minha pergunta a ele, todas as instituições estão sendo citadas nas conversas com o Vorkaro. Então, de que adianta se o material não tem valor probatório, se não tem timbre, se não tem assinatura, se ele tem todos esses nomes próximos um ao outro, sendo que eles se tornaram o poder hoje em dia. Portanto, e daí que não faz prova contra ninguém o documento? O que que muda? O que que muda a Constituição brasileira? Ela não vale de mais absolutamente nada. Portanto, a minha pergunta é: se o material não tem valor probatório, não tem timbre, nem data, nem assinatura, se ele não vale de nada porque está escrito lá no cabeçalho, em letras maiúsculas, como você citou, e daí? O que muda para eles? Absolutamente nada. O grande ponto é como nós tiramos agora o protagonismo deles serem a lei do Brasil, para que volte para boa parte da população. Isso precisa acabar.
1: Olha só, e a gente está falando aqui sobre essa possível arapongagem ou, enfim, monitoramento clandestino do ministro André Mendonça. E só para vocês terem uma ideia, isso chamou a atenção, que diz aqui a matéria, chamou a atenção dos ministros o fato, estou lendo agora ipsis literis, de constarem no documento usado por Moraes relatos de declarações de André Mendonça em reuniões de trabalho reservadas. Reuniões de trabalho reservadas que só poderiam ser reproduzidas por interlocutores do ministro ou por captação ambiental. Ou seja, ou alguém que estava com ele estava grampeado, uma das possibilidades, outra que ele estava grampeado. No tópico Y6, diz aqui a matéria, o meu ponto está caindo do ouvido, mas eu já vou acertar aqui. No tópico Y6, por exemplo, do relatório, o que se diz é que, aspas, em reuniões, aspas, o relator indagou expressamente sobre o que constava em relação a Moraes na análise dos dados extraídos do celular de Vorkaro. O mesmo ocorre no tópico X.5, tudo isso do relatório, com relato de reunião presencial do Mendonça ocorrida em 13 de agosto, na qual diz o relatório que o Mendonça manifestou percepção de que o ACM Neto, candidato ao governo da Bahia, aparentaria estar exercendo atividade de representação de interesses dentro dos limites do permitido. E aí, claro, né, a indagação é: como é que eles sabiam disso? Como é que numa reunião presencial do Mendonça com alguém, eles sabiam que o Mendonça disse exatamente isso, né? Esse é o grande ponto. E há outros exemplos também aqui na matéria semelhantes, e a pergunta que se faz é como essa informação foi parar no documento? Como que esse documento, que enfim, como a gente já mencionou, não tem tanta validade, ele conseguiu extrair falas do ministro Mendonça, entre aspas, como ele conseguiu extrair menções do ministro Mendonça a esse ou aquele fato. Como é que esse relatório tem essas informações? Olha, vocês também que nos acompanham pela TV aberta, uma rápida inserção política.
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11: A investigação se destina a coletar provas da ocorrência ou da não ocorrência de um crime. O trabalho de inteligência não tem essa finalidade. A finalidade do trabalho de inteligência é coletar informações para construir um cenário para que as pessoas possam saber o que está acontecendo e se orientarem melhor. Então, um relatório de inteligência, por definição, ele não pode ser utilizado como prova para nada. Isso é um preceito básico que qualquer policial, qualquer promotor, e eu arrisco, a maioria dos magistrados sabe. Eu fiz hoje, na minha conta do X, uma pergunta às pessoas. Eu disse o seguinte: eu vejo para esse problema que nós estamos vendo mais uma vez, porque tudo parte do mesmo problema, né? Eu vejo um remédio, um possível remédio político e um remédio jurídico. Qual é o remédio político? É o impeachment dos ministros envolvidos, óbvio, não se trata do impeachment do ministro Mendonça, eu acho que isso é conversa fiada, é uma cortina de fumaça, repito, duvido que algum senador tenha coragem de assinar o impeachment do ministro Mendonça. Mas o remédio político é impeachment dos ministros e do Procurador-Geral da República e uma anistia ampla, geral e restrita. Esse é o remédio político. O remédio jurídico é a anulação de todos esses inquéritos absurdos, a libertação das pessoas que foram presas injustamente, a indenização delas e a responsabilização penal e civil dos autores de tudo isso. E aí eu perguntei para as pessoas do meu X: o que você prefere? O remédio político, o remédio jurídico ou os dois? 73% das pessoas que responderam, mais de 3 mil, disseram que preferem os dois remédios.
12: Ô Mota, e eu tenho um áudio do Mendonça comentando, uma fala dele, comentando o caso, enfim, o que vai servir para a gente conversar esse respeito, porque essa fala foi num evento de hoje. Vamos ouvir o Mendonça.
13: E que Deus os abençoe nessa missão e que Deus nos abençoe também desse lado da mesa e todos que representam o Poder Judiciário, de modo especial o sistema de justiça como um todo. Que nós possamos honrar a confiança que o principal, que é o povo, o cidadão, deposita não só em nós, mas também em cada um dos senhores e das senhoras.
12: preciso fé mesmo. Mendonça vai ter que se apegar a toda a fé que lhe é peculiar. E, aliás, teve também uma informação de que ele teria participado também de um evento, alguém teria falado com ele e disse assim: olha, ministro, eu estou orando pelo senhor. Ele falou assim: olha que eu estou precisando. Está precisando, né, Musa?
6: Infelizmente, sim. E eu digo infelizmente porque hoje no Brasil a pessoa que está do lado do bem passa a ser perseguida. Mas eu concordo com o que o Mota falou. Tudo tem um limite. Eu não sei se dessa vez foi o limite ou a gota d'água do brasileiro, Marcília e Mota. Sinceramente, eu não sei. Eu espero que sim. Quantas vezes ao longo dos últimos anos, desde que aconteceu a Lava Jato, nós achamos que foi a gota d'água, que seria a gota d'água e nada aconteceu? Então talvez o nosso ceticismo, meu ceticismo nesse caso, ele vem daqui. Tantas vezes o copo vai enchendo, tantas vezes parece o limite, tantas vezes nos sentimos envergonhados do país que moramos e da onde somos. Porque parece que estamos todos inertes e com uma falta de capacidade de movimentação que tudo passa. E amanhã surge um novo escândalo e deixamos mais uma vez passar. Eu não sei se foi dessa vez. Eu acho que já deveria ter sido há muito tempo. Mas de qualquer maneira, eu acho que o copo vem enchendo. E se não foi dessa vez, ele está muito mais próximo do limite. E eu falo aqui por um ponto crucial. Eu sempre lembro disso. Em 1987, tem um vídeo que circulou há pouco tempo. E eu lembro dessa fala dele. Lá na época, ele falava que demoraria 40 anos para implantar o seu projeto. Estou falando do presidente Luiz Inácio Lula da Silva, que ele e o seu partido estão há 18 anos no poder. 40 anos, de 1987 para agora, praticamente isso. E vale lembrar sempre que o próximo presidente indica 4 ministros do STF, 3 ministros do CNJ. Com o que nós já temos hoje, com essa legislação que vale para eles quando querem, como querem, e para a gente, depende de como eles acordarem, 40 anos de lá para cá. Muito cuidado. A gente tem mais um mês para conseguir, seja quem for, tirar o Lula de lá. A briga não é mais esquerda-direita. A briga é se nós teremos alguma mínima chance de darmos a nossa opinião, seja em ambiente privado ou ambiente público ou público daqui a pouco tempo.
12: Olha só, ô Musa, e a gente tem um post que eu vou dar aqui de presente pro nosso decano Mota. Joga na tela. Ó, um post... Na verdade, aqui, quem está no post aqui, um post da Folha de São Paulo, vou ler para vocês e vou jogar por Mota, que eu quero ouvi-lo a esse respeito. É uma matéria da Mônica Bergamo, e diz: o coordenador do grupo Prerrogativas defende reforma do judiciário e volta do decoro entre os poderes. O advogado afirma que parte das instituições foi capturada por interesses eleitorais e pede apuração do envolvimento de ministros do STF com Daniel Vorcaro. Só antes de te jogar, Mota, vou lembrar aqui ou explicar ao nosso público que ele é coordenador, né, Marco Aurélio, coordenador do Prerrogativas, e também é advogado de quem, Mota?
11: Não faço ideia. Me conta.
12: Advogado de, enfim, muita gente da Lava Jato, muita gente, enfim, exatamente, que passou esses limites institucionais todos, né? Que ele agora está reclamando.
11: Sabe qual é o meu comentário para essa declaração? Extrema direita, olha aí, advogado de extrema direita, só pode ser, né? Defendendo a lisura, a reforma do judiciário, olha... O culpado pelo crime é o criminoso, não é a sociedade. O judiciário pode precisar ou não de uma reforma, mas o que nós estamos discutindo aqui são ações individuais de pessoas poderosas. Tá? O que é que nós estamos vendo aqui? Nós estamos vendo uma situação em que se suspeita que um ministro tenha recebido uma fortuna do Banco Master, tenha aconselhado o banqueiro, tenha tentado proteger o banqueiro e depois apagado todas as mensagens. Isso quem fez foi um ministro. outro ministro descobriu isso no curso das investigações. E qual é a reação de muita gente? Ah, tem que punir os dois ministros. Como assim, companheiro? Tem alguma parte aí nessa justiça que eu estou perdendo?
12: Só que refrescando, né? O Marco Aurélio de Carvalho é também advogado do Lulinha, o filho do presidente Lula. Então, talvez ele esteja agora até preocupado com essa questão, porque, afinal de contas, o Lula diz que ninguém está acima da lei. Talvez seja por isso, já que ele é advogado do Lulinha, ele também está preocupado com essas mesmas questões. E também foi advogado da Nadine Herédia, ex-primeira-dama do Peru, que recebeu asilo aqui no Brasil, não é? O Uber da FAB, inclusive, trouxe-a para o Brasil em outras eras, em outras épocas. Mota, e ainda tem um ponto que eu acho que vale a gente levantar aqui, e eu quero pegar esse gancho com o fato desse post ser levantado, e ouviu Musa, mas passou meio batido, mas não de nós aqui no Pingos nos Is, que o pedido do Moraes para que o Mendonça fosse incluído no inquérito das fake news tinha ali uma pegadinha, vamos dizer assim, tinha uma entrelinha, e essa entrelinha era pedir também a anulação das investigações do caso Master e das investigações do escândalo do INSS, que também estão, essas investigações todas, com Mendonça. Então, ao dizer que o Mendonça investiga sem dever, investiga errado, investiga mais, investiga diferente do que a lei manda, ao argumentar dessa forma, o Moraes diz, ele não pode investigar, e se investigou, esses casos todos têm de ser anulados. Ele pede anulação, portanto, não só das investigações do Master que alcançam a ele, Moraes. Ele pede a anulação das investigações que estão com Mendonça, que alcançam o Lulinha. E aí eu não posso deixar de fazer aqui uma observação que talvez seja a do Moraes tentar trazer o governo federal para perto dele, para a trincheira dele e da ala Moraes dentro do STF. Por quê? O raciocínio me parece óbvio. O Moraes está dizendo, se vocês toparem, ou se vocês forem comigo nessa empreitada de anular tudo, anulam inclusive as investigações sobre a Roberta Luxinger, sobre o filho do Lula, e sabe-se mais lá sobre quem. Ou seja, vão na minha, que todo mundo se dá bem. Inclusive o governo Lula. Essa me parece ser a grande sacada, inclusive, desse pedido que o Moraes fez. Tem ali um convite ao pedir que se anulem também os escândalos do INSS e todas as suas decorrências. Tem ali um convite para o governo federal de vai comigo, que o Lulinha se dá bem junto comigo, Moraes. Musa.
6: Marcília, faz todo sentido. Veja só, eu mencionei no meu primeiro comentário vários nomes das principais instituições aqui que comandam a República Brasileira. Quando você está falando agora do Lulinha, puxar para tudo dentro dele, e se porventura isso for anulado, que, enfim, o nosso ceticismo é o que nos leva a crer nesse momento, esperemos estar errado, todo você tem um pivô que se chama Daniel Vorcaro com o Banco Master, com seus tentáculos por todas as partes. Inclusive o caso do Lulinha, da Roberta Luxinger, que obviamente é da fraude do INSS, um dos grandes escândalos desse governo. Vale lembrar que todos os governos do PT passam por grandes escândalos de corrupção e todos os governos eles vão sendo inflacionados, ou seja, o escândalo de corrupção anterior passa a ser pequeno frente ao sempre atual. E todos os governos dele, todos, desde que ele começou na presidência, passaram por grandes escândalos. Então, quando o Gilmar, há dois dias atrás, que nós comentamos aí nessa mesa no estúdio, Marcília, que nós falamos que o Gilmar, num papo com o Lula, atribuiu tudo isso que está acontecendo à responsabilidade do governo, ou seja, Lula, a culpa é sua e do seu governo por não ter cuidado e agora se transformou nesse tamanho gigante, Isso passa, obviamente, a relação direta entre o governo Lula e o STF. A gente comentou outra coisa importante. Uma matéria da CNN que o William Vac noticiou, falando que ele ouviu de interlocutores lá, não sei qual a fonte, etc., que supostamente o STF teria falado com o Lula para dizer: companheiro, você só governa por conta da gente. Como é que você pode achar que as coisas são indissociáveis? Como é que você separa o STF do Lula? Se o William Vac na CNN noticia que o STF fala que o Lula só governa por conta do STF. E ontem mesmo, Marcília, você explicou muito bem o objeto todo que levou o Lula a ser candidato e aí ser eleito, que foi o CEP, o julgamento do CEP. E quem estava lá presente para fazer todo esse julgamento e depois cancelar, anular todas as provas da Lava Jato? O STF, com o Lula. Que o STF é esse que está trocando conversas com o Vorcaro. Ou seja, tudo se conecta. Tudo se conecta num grande ensaio para que, mais uma vez, a gente coma pizza e sustente essa corja por completo.
12: Pizza, pizza e pizza de calabresa, e sem cortar. Agora, o ponto aqui, me perdoem a brincadeira. Mas o ponto é o seguinte, a gente precisa entender, eu vou pegar esse gancho, Musa, porque você lembrou bem ontem aqui no programa, inclusive estávamos debatendo eu e você, sobre essa questão da comparação da Lava Jato, né? A gente estava fazendo uma comparação até em cima de uma matéria do Lauro Jardim, que alguns juristas estariam dizendo, ah, Lava Jato acabou do mesmo jeito que vai acabar o banco, o caso das investigações do Banco Master, que é nesse lugar em que o detalhe de quem investiga, você passar a culpar quem investiga e ignorar o fato investigado, foi o que aconteceu na Lava Jato. Então, enfim, todo mundo roubando a beça lá na Lava Jato, mas não, peraí, tem o CEP errado. Então para tudo, devolve o dinheiro e vai para casa feliz da vida que você está livre, meu filho. É isso que foi feito na Lava Jato, pelos mesmos personagens que estão aí. Inclusive no caso Master, ministros, advogados, inclusive. Agora, a gente comentou, Musa, que tinha uma diferença, que era o Moro. O Moro era juiz de primeira instância. Aqui, o juiz não é de primeira instância, é um colega, é o Mendonça. O Mendonça, você sangrar o Moro era fácil para o STF e com isso destruir a Lava Jato. Eu sangro o Moro, descredibilizo o Moro e acabo com a Lava Jato. Agora, você, para descredibilizar o colega Mendonça, é mais complicado porque você descredibiliza junto a própria corte. E aí é que entra esse lance que me parece agora ser uma peça que faltava nesse quebra-cabeça. Como é que eles descredibilizam o Mendonça enquanto ele está no STF? Ora, tiramos o Mendonça do STF. Pronto, resolve o problema. Então, se eles tiram o Mendonça com o impeachment, que é isso que a gente estava conversando aqui, o Alcolumbre começa a tramar o impeachment do Mendonça, se nesse momento eles tirarem o Mendonça do STF, eles podem sangrar o Mendonça e com isso acabar com o caso Master. É mais ou menos, numa imagem aqui, permita uma analogia pouco usual, mas é que nem o Super-Homem e a Kryptonita. Eles tacam lá a Kryptonita no Mendonça, tiram todo o seu poder, ele se despe da toga, não tem mais a caneta e pronto, vira uma pessoa comum e taca pau no Mendonça. E aí pronto, eu não estou mais atacando, entre aspas, o STF. Os ministros não estariam mais cortando na própria carne se antes de descer o sarrafo no Mendonça, eles tiraram o Mendonça do STF. Pode ser essa a jogada. Tirar o Mendonça não é uma punição, é uma estratégia para acabar com esses casos todos que o Mendonça está investigando, sem precisar, com isso, cortar na carne do próprio STF. E aí tudo faz sentido de encontro de Lula com Alcolumbre, de Moraes com Alcolumbre, essas pessoas todas se encontrando, esses impeachments todos parados na mesa ou na gaveta do Alcolumbre. Tudo isso passa a fazer sentido. Parece que é esse o jogo que está se desenhando. A gente arranca o Mendonça daqui e depois, ó, encerra tudo, soterra os casos que ele está investigando, entrega na mão de alguém nosso e fica por isso mesmo. Inclusive os casos do Lulinha, inclusive as investigações a respeito do próprio filho do presidente. Que aí com isso chama-se o Lula para o lado de lá, da trincheira, da ala Moraes. Olha, é uma construção maquiavélica. Se isso for verdade, se for assim mesmo, nós estamos aqui diante, ô Mota, de um negócio rebuscado à beça.
11: Eu acho que é uma teoria perfeitamente válida e consistente com tudo que já aconteceu. Porque se você consegue transformar uma frase escrita com batom numa estátua em uma tentativa de golpe de Estado, você consegue tudo, né? Essa sequência de abusos de poder, de violação da lei da Constituição, já vem de há muito tempo, muito antes da eclosão do escândalo do Banco Master, né? Vamos lembrar aqui só de alguns episódios. Aquele episódio em que o ministro teria recomendado ao pessoal do TSE que procurasse crimes cometidos por veículos de imprensa, e quando o pessoal disse que não achou nada, eles ouviram que deveriam usar a criatividade. Lembram disso? A gente viu situações, vários processos, em que o ministro atuou como investigador, acusador e juiz em casos em que ele era supostamente a vítima. A gente viu o caso do Felipe Martins, que foi preso com base numa situação completamente absurda, na alegação falsa e de fácil comprovação de que ele tinha saído do Brasil, né? Ele nunca saiu do Brasil, ele foi preso por isso. E agora a Justiça dos Estados Unidos está verificando a participação de agentes brasileiros na falsificação do registro do sistema de imigração americano. Então, não faltam episódios que validem essa tese. O que acontece é o seguinte: em todos esses episódios, o resultado estava alinhado com os desejos da maior parte da mídia e da classe política de Brasília, que era acabar com o bolsonarismo, tirar os bolsonaristas da cena política. Por isso, todos esses abusos ou foram ignorados ou foram aplaudidos pelas mesmas pessoas e entidades, inclusive esse grupo de advogados com nome fofo, né, que agora estão dizendo: ah, precisamos fazer uma reforma, o judiciário precisa mudar. Agora eles estão tendo que lidar com o Frankenstein que eles próprios criaram.
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